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0: 4 horas e 31 minutos. 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
1: De todo o coração para vocês. Se sou alguém nessa vida, muito devo ao povo de Moçambique. Obrigado, com todo o coração.

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Então vão me provar isso agora. 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

0: 5 horas já Moçambique.
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2: Bom dia, bem-vindo às notícias apresentadas por Vítor Rufino. O presidente da República afirma que a fábrica Cimentos de Moçambique, de Nacala, constitui um exemplo na implementação de políticas de reformas no setor industrial moçambicano. Daniel Chapo intervia esta sexta-feira em Nacala, província de Nampula, na inauguração da fábrica Cimentos de Moçambique, que beneficiou de obras de reabilitação e ampliação.
3: Esta fábrica importava clinker, hoje já não importa. O clinker daqui sai de Quissimajulo, é processado aqui, é que faz o cimento. Dantes, ao produzir localmente o clinker, esta unidade industrial contribui para fortalecer a cadeia de valor da indústria cimenteira nacional. E nós, como governo, apostamos na produção local, pois através dela iremos reduzir a dependência da importação de matérias-primas, poupar divisas.
2: Ainda esta sexta-feira, no prosseguimento da visita a Nampula, o chefe do Estado trabalhou em Momá, onde reiterou a necessidade de uma convivência harmoniosa entre os moçambicanos. O chefe do Estado desencorajou atos de violência devido a pensamentos diferentes, lamentando a existência de pessoas que, sob vários pretextos, destroem infraestruturas do Estado. O Serviço Nacional de Investigação Criminal em Sofala deteve dois indivíduos acusados de ofensa à honra do Presidente da República e incitamento à desobediência coletiva. Segundo o porta-voz do CERNIC, Alfeu Sitoy, os indivíduos terão divulgado conteúdos considerados tendenciosos e susceptíveis de provocar alarme social, com apelos à desordem e proferindo injúrias contra o chefe do Estado. Os indiciados já se apresentaram ao juiz de instrução criminal, o qual decretou a prisão preventiva como medida de coação.
4: Das investigações realizadas, resultam igualmente indícios da prática do crime de ofensas à honra do Presidente da República por ter proferido expressões de elevado teor ofensivo contra a Sua Excelência Presidente da República.
2: Os detidos dizem-se arrependidos e pedem desculpas ao Presidente da República. A audiência preliminar do moçambicano Armindo Pacula, acusado de assassinar o DJ sul-africano Warwick Stock, foi adiada para a próxima segunda-feira. O juiz William Karam, do Tribunal Superior de Joanesburgo, justificou o adiamento, alegando a ausência do coarguido Vitor Madiola, apontado como mandante do crime.
5: For administrative reasons.
6: Por razões administrativas, o segundo arguído não está hoje presente em tribunal. Consequentemente, a audiência preliminar não pode avançar. Há também outras questões ligadas ao conteúdo do processo. O caso fica adiado para segunda-feira, 27 de julho. Os arguídos permanecem em prisão preventiva.
5: And you are to remain in custody.
2: Armindo Pacula e Vitor Madiola são acusados de planear e executar o homicídio do DJ Warwick Stock em dezembro do ano passado. Está suspensa temporariamente a navegação marítima no Lago Niassa devido a alertas de mau tempo para este sábado. O delegado provincial da Autoridade Reguladora do Transporte Marítimo no Niassa, Omar Magido, diz que a medida tem em vista a proteção das pessoas.
7: Pelas condições que apresentam mau tempo, não dá acesso à navegação. Todos que navegam nesse lago, a partir da manhã de manhã, não se pode colocar no mar, porque o mau tempo é muito intenso e pode causar danos humanos.
2: Suspensa temporariamente a navegação marítima no Niassa devido à previsão de mau tempo para este sábado. O governo do distrito de Matutuina e Maputo mobiliza recursos junto de parceiros para a construção de infraestruturas de dessalinização da água face aos elevados níveis de salinidade do subsolo e nos cursos de água que atravessam aquela região. Segundo a administradora do distrito de Matutuina, Dulce Canhembe, o projeto de dessalinização visa garantir o acesso sustentável à água potável para milhares de residentes, sobretudo nas zonas mais afetadas pela escassez de fontes de água doce. Na atualidade internacional, pelo menos 15 civis morreram e vários ficaram feridos num ataque dos paramilitares em Al-Obeid, capital do estado do Kordofão do Norte, no sul do Sudão. O governo do estado de Kordofão do Norte assegurou em comunicado que o ataque da milícia rebelde teve como alvo civis desarmados e foi acompanhado pelo saque de gado e pela intimidação dos residentes na localidade de Burbor. Fontes oficiais avançam que as forças armadas sudanesas e outras forças de segurança agiram de imediato, repelindo os atacantes antes de estabelecerem o controle total da zona. Fechamos com a previsão do tempo. As cidades de Tete, Nampula e Pemba podem chegar este sábado aos 28 graus Celsius de temperatura máxima, seguidas por Beira e Quelimane com 27 graus. Inhambane e Vilanculo 26, Maputo 25, Xai-Xai 24, Chimoio 23 e por fim Lixinga 21 graus Celsius de temperatura máxima. Apresentamos as notícias a esta hora, as próximas às 7 horas.
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0: 7 horas já Moçambique.
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2: Atenção às notícias já a seguir, apresentadas por Adéri Tulipang. Bom dia.
3: Muito bom dia, Rosa Freitas e ouvinte. O presidente da República afirma que a fábrica de cimentos de Moçambique, de Nacala, constitui um exemplo na implementação de políticas de reformas no setor industrial moçambicano. Daniel Chapo falava esta sexta-feira em Nacala, província de Nampula, na inauguração da fábrica de cimentos de Moçambique, que beneficiou de obras de reabilitação e ampliação.
4: Esta fábrica importava clinker, hoje já não importa. O clinker daqui sai de Kissimajulu, é processado aqui, é que faz o cimento. Dantes, ao produzir localmente o clinker, esta unidade industrial contribui para fortalecer a cadeia de valor da indústria cimenteira nacional. E nós, como governo, apostamos na produção local, pois através dela iremos reduzir a dependência da importação de matérias-primas, poupar divisas.
3: Ainda esta sexta-feira, no prosseguimento da visita à província de Nampula, o chefe de Estado trabalhou em Moma, onde reiterou a necessidade de uma convivência harmoniosa entre os moçambicanos. O chefe de Estado desencorajou atos de violência devido a pensamentos diferentes, lamentando a existência de pessoas que, sob vários pretextos, destroem infraestruturas do Estado. O Serviço Nacional de Investigação Criminal em Sofala deteve dois indivíduos acusados de ofensa à honra do Presidente da República e incitamento à desobediência coletiva. Segundo o porta-voz do CERNIC, Alfeu Sitoy, os indivíduos terão divulgado conteúdos considerados tendenciosos e suscetíveis de provocar alarme social com apelos à desordem e proferindo injúrias contra o chefe do Estado. Os indiciados já se apresentaram ao juiz de instrução criminal, o qual decretou a prisão preventiva como medida de coação.
5: Das investigações realizadas, resultam igualmente indícios da prática do crime de ofensas à honra do Presidente da República por ter proferido expressões de elevado teor ofensivo contra a Sua Excelência Presidente da República.
3: Os detidos dizem-se arrependidos e pedem desculpas ao Presidente da República. A audiência preliminar do moçambicano Armindo Pakula, acusado de assassinar o DJ sul-africano Warwick Stock, foi adiada para a próxima segunda-feira. O juiz William Karam, do Tribunal Superior de Joanesburgo, justificou o adiamento alegando a ausência do coarguido Victor Majola, apontado como mandante do crime.
6: Por razões administrativas, o segundo arguído não está hoje presente em tribunal. Consequentemente, a audiência preliminar não pode avançar. Há também outras questões ligadas ao conteúdo do processo. O caso fica adiado para segunda-feira, 27 de julho. Os arguídos permanecem em prisão preventiva.
3: Armindo Pakula e Victor Majola são acusados de planear e executar o homicídio do DJ Warwick Stock em dezembro do ano passado. Está suspensa temporariamente a navegação marítima no Lago Niassa devido a alertas de mau tempo. Para este sábado, o delegado provincial da Autoridade Reguladora do Transporte Marítimo no Niassa, Omar Magido, diz que a medida tem em vista a proteção das pessoas.
7: Pelas condições que apresentam mau tempo, não dá acesso à navegação. Todos que navegam nesse lago, a partir da manhã de manhã, não se pode colocar no mar, porque o mau tempo é muito intenso e pode causar danos humanos.
3: Suspensa temporariamente a navegação marítima no Lago Niassa devido à previsão do mau tempo para este sábado. O governo do distrito de Matutuíne, na província de Maputo, mobiliza recursos junto de parceiros para a construção de infraestruturas de dessalinização da água face aos elevados níveis da salinidade do subsolo e dos cursos de água que atravessam aquela região. Segundo a administradora do distrito de Matutuíne, Dulce Canhembe, o projeto de dessalinização visa garantir o acesso sustentável à água potável para milhares de residentes, sobretudo nas zonas mais afetadas pela escassez de fontes de água doce. Breve nota do estrangeiro, pelo menos 15 civis morreram e vários ficaram feridos num ataque dos paramilitares em Al Obeid, capital do estado de Kordofan do Norte, no sul do Sudão. O governo do estado de Kordofan do Norte assegurou em comunicado que o ataque da milícia rebelde teve como alvo os civis desarmados e foi acompanhado por saque de gado e pela intimidação de residentes na localidade de Burbur. Fontes oficiais avançam que as Forças Armadas Sudanesas e outras forças de segurança agiram de imediato, repelindo os atacantes antes de estabelecerem o controle total da zona. A fechar o resumo das temperaturas máximas previstas para hoje nas principais cidades, Tete, Nampula e Pemba podem chegar hoje aos 28 graus centígrados de temperatura máxima, seguidas por Beira e Quelimane com 27 graus, Inhambane e Vila Ankulo 26, Maputo 25, Xai-Xai 24, Chumoio 23 e, por fim, Lixinga com 21 graus centígrados de temperatura máxima prevista. Apresentamos as notícias das 7, as próximas às 9 horas.
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8 horas e 56 minutos. Começamos os trabalhos em português neste sábado, dia 25 de julho de 2026. Temos como agenda, quando o relógio marcar 9 horas, o noticiário em cadeia nacional. A seguir teremos o programa Linha Direta e vai até próximo das 11 horas. Quando o relógio chegar à hora 11, temos mais um noticiário em cadeia nacional e depois entramos para a última página da nossa história para esta manhã de hoje. É a janela desportiva, o Inhambane Movimento, que é transmitido em simultâneo com a antena do RM Desporto. Depois disso, será a transição para a língua Guitonga. Votos sinceros, caro ouvinte, de que amanhã esteja a ser feliz e, sobretudo, votos de que a Rádio Moçambique esteja a chegar até si nas melhores condições de audição. Jeremias Gonhamo lhe acompanha até próximo das 12 horas.

0: 9 horas no país.
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2: Bom dia.
3: Uma vez mais, bom dia, Rosa Freitas e ouvinte. O presidente da República trabalha hoje em Nacala Porto, onde vai proceder à entrega de cheques a empresários de vários ramos de atividade no âmbito do Programa de Recuperação Económica. O detalhe com o jornalista Olívio Mateus. Olívio, bom dia.
4: Muito bom dia. No prosseguimento dos trabalhos do Presidente da República, está sendo neste momento esperado aqui na zona da Praia do Fernão Veloso, local montado para já então a cerimônia de entrega de cheques gigantes no âmbito do Fundo Catalítico para Inovação e Demonstração do MOS Rural para Recuperação Empresarial. Este fundo é um programa do governo de Moçambique para impulsionar as pequenas e médias empresas e pequenos produtores emergentes, com o objetivo de fortalecer a capacidade de acesso aos mercados dos pequenos produtores e outros intervenientes comerciais através de investimentos privados e públicos complementares. Os cheques a serem entregues aqui vão beneficiar a empresas com programas focados ao agronegócio, turismo, construção civil e indústria. E a indicação é que o fundo cobre até 70% e os beneficiários entram com pelo menos 20% para a implementação dos projetos já aprovados das empresas que sofreram choques climáticos um pouco por todo o país. E logo depois deste evento, o estadista moçambicano vai também reunir-se com mulheres da província de Nampula, uma reunião decidida pela visita à Feira das Potencialidades das Mulheres desta parcela do país. Olívio Mateus, bom dia.
3: Muito bom dia. São notas que vão marcar a atualidade nesta manhã de sábado, sendo que no prosseguimento da visita de trabalho à província de Nampula, ontem o presidente da República inaugurou uma fábrica de cimentos de Moçambique, que beneficiou de ampliação e modernização. Ainda ontem, o chefe do Estado trabalhou em Moma, onde reiterou a necessidade de uma convivência harmoniosa entre os moçambicanos. E o Serviço Nacional de Investigação Criminal em Sofala deteve dois indivíduos acusados de ofensa à honra do Presidente da República e incitamento à desobediência coletiva. Segundo o porta-voz do CERNIC, Alfeu Sitoy, os indivíduos terão divulgado conteúdos considerados tendenciosos e suscetíveis de provocar alarme social, com apelos à desordem e proferindo injúrias contra o chefe do Estado. Os indiciados já se apresentaram aos juízes de instrução criminal, o qual decretou a prisão preventiva como medida de coação.
5: Das investigações realizadas, resultam igualmente indícios da prática do crime de ofensas à honra do Presidente da República por ter proferido expressões de elevado teor ofensivo contra a Sua Excelência Presidente da República.
3: Os detidos dizem-se arrependidos e pedem desculpas ao Presidente da República. A audiência preliminar do moçambicano Armindo Pacula, acusado de assassinar o DJ sul-africano Warwick Stock, foi adiada para a próxima segunda-feira. O juiz William Karam, do Tribunal Superior de Johannesburg, justificou o adiamento alegando a ausência do coarguido Victor Majola, apontado como mandante do crime.
6: For administrative reasons.
7: Por razões administrativas, o segundo arguído não está hoje presente em tribunal. Consequentemente, a audiência preliminar não pode avançar. Há também outras questões ligadas ao conteúdo do processo. O caso fica adiado para segunda-feira, 27 de julho. Os arguídos permanecem em prisão preventiva.
6: And you are to remain in custody.
3: Armindo Pacula e Vitor Majola são acusados de planear e executar o homicídio do DJ Warwick Stock em dezembro do ano passado. Está suspensa temporariamente a navegação marítima no Lago Niassa devido a alertas de mau tempo para este sábado. O delegado provincial da Autoridade Reguladora de Transporte Marítimo no Niassa, Omar Magido, diz que a medida tem em vista a proteção das pessoas.
8: Pelas condições que apresentam mau tempo, não dá acesso à navegação. Todos que navegam nesse lago, a partir da manhã de manhã, não se pode colocar no mar, porque o mau tempo é muito intenso e pode causar danos humanos.
3: Está suspensa temporariamente a navegação marítima no Lago Niassa devido à previsão de mau tempo para este sábado. O governo do distrito de Matutuíne na província de Maputo mobiliza recursos junto de parceiros para a construção de infraestruturas de dessalinização da água face aos elevados níveis de salinidade do subsolo e dos cursos de água que atravessam aquela região. Segundo a administradora do distrito de Matutuíne, Dulce Canhembe, o projeto de dessalinização visa garantir o acesso sustentável à água potável para milhares de residentes, sobretudo nas zonas mais afetadas pela escassez de fontes de água doce. Breve nota do estrangeiro, pelo menos 15 civis morreram e vários ficaram feridos no ataque de paramilitares em Al-Obeid, capital do estado de Kordofan do Norte, no sul do Sudão. O governo do estado de Kordofan do Norte assegurou em comunicado que o ataque da milícia rebelde teve como alvo civis desarmados e foi acompanhado pelo saque de gado e pela intimidação dos residentes na localidade de Burbur. Fontes oficiais avançam que as forças armadas sudanesas e outras forças de segurança agiram de imediato, repelindo os atacantes antes de estabelecerem o controle total da zona. Para fechar, o resumo das temperaturas máximas previstas para hoje nas principais cidades: Tete, Nampula e Pemba podem chegar hoje aos 28 graus centígrados de temperatura máxima, seguidas por Beira e Quelimane com 27 graus. Inhambane e Vilanculo 26, Maputo 25, Xai-Xai 24, Praximoio prevê-se uma máxima de 23 e por fim Lixinga com 21 graus centígrados de temperatura máxima prevista. Apresentamos as notícias das 9 às próximas às 11 horas.
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1: 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Vamos ainda dar, como foi prometido, nesta manhã, nesta nossa emissão, o programa Linha Direta, terminado que foi o noticiário, e depois mais um noticiário e o Inhambane em movimento. Para já, daqui a sensivelmente 2 minutos, temos o Linha Direta.

0: Muito bom dia, cá estamos para esta edição do programa Linha Direta, o espaço de debate aos sábados aqui na Rádio Moçambique. Hoje propomos-nos a debater sobre as estratégias de combate ao tráfico de pessoas no país, quando estamos há poucos dias para o mundo refletir sobre este crime. Com efeito, na próxima quinta-feira, 30 de julho, a nível global, assinala-se o dia sobre o combate ao tráfico de pessoas e este é o mote para hoje no Linha Direta, antecipadamente refletirmos sobre esta problemática. Para este debate, juntamos a Procuradoria-Geral da República, através da doutora Inês Esteves, que é magistrada do Ministério Público. Doutora, muito bom dia e bem-vinda ao Linha Direta.
1: Bom dia, muito obrigada pela oportunidade que é concedida à Procuradoria-Geral da República, sobretudo nesta semana que já lançamos, ontem, dia 23, antes de ontem, dia 23, a semana comemorativa do Dia Mundial contra o Tráfico de Pessoas, como bem disse, que se assinala no próximo dia 30 de julho, e para nós é muito importante estar aqui e poder falar desta temática. Muito obrigada.
0: Bem, o Serviço Nacional de Imigração, SENAMI, faz-se presente neste debate por intermédio do primeiro adjunto comissário, Renato Furuma, é diretor nacional de inspeção de imigração. Diretor, bem-vindo.
2: Bom dia, muito obrigado pelo convite. Bom dia, caríssimos ouvintes.
0: Muito bem, em presença ainda o especialista em matéria de tráfico de pessoas, o docente da Academia de Ciências Policiais, a CEPOL, Dr. Guirino Nhatave, é também bem-vindo e bom dia.
3: Muito obrigado, bom dia a Rádio Moçambique, bom dia a todos os ouvintes.
0: Em presença ainda o Dr. Elísio de Souza, deputado da Assembleia da República, que representa a primeira comissão, é a Comissão dos Direitos Humanos e de Legalidade. Doutor Elísio, bom dia e bem-vindo à linha direta deste sábado.
4: Muito obrigado pelo convite. Muito bom dia a todos ouvintes da Rádio Moçambique. Bom dia aqui ao nosso painel. De facto, para nós é uma honra estar aqui a participar neste programa tão importante e que zela por um tema também que interessa bastante a primeira comissão da Assembleia da República, que é a comissão, portanto, que zela pelos assuntos constitucionais, direitos humanos e de legalidade.
0: Muito bem, muito obrigado a todos. Do outro lado, como sempre, contamos com o nosso fiel e simpático ouvinte, constituindo-se deste modo este painel multidisciplinar para juntos, até bem próximo das 11 horas, procurarmos ver que caminhos podem ser trilhados para fazer face ao tráfico de pessoas no mundo, muito em particular em Moçambique. Conforme disse, contamos com o nosso estimado ouvinte, que na segunda hora desta linha direta terá oportunidade de colocar questões e opiniões, sendo certo que para tal e como sempre estarão abertas linhas telefónicas cujos números iremos anunciar oportunamente. A sonorização desta linha direta está a cargo de Lionel da Matimeli. Eu sou Adair Tulipang na moderação. A todos os convidados, uma vez mais, muito bom dia e em nome da Rádio Moçambique, vão desejar os nossos sinceros agradecimentos por prontamente terem acedido ao nosso convite para juntos discutirmos sobre este importante tema que tem a ver com a estratégia de combate ao tráfico de pessoas no país. E, meus senhores, vamos para já ao nosso debate e pergunto qual é neste momento o quadro geral sobre esta problemática de tráfico de pessoas em Moçambique, olhando para os dados atuais. Doutora Inês, permita-me que eu comece por si. Uma vez mais, bem-vinda.
1: Muito obrigada. Já estávamos mesmo à espera de dar esse pontapé de saída e, sobretudo, para esta questão de números que parece que preocupa a todos. Nós, até esta data, primeiro semestre do ano 2026, registamos 8 casos de tráfico de pessoas. Permita-me antes referir que este tipo de crime é bastante complexo. Temos vários casos de tráfico de pessoas que são sinalizados, mas para que os mesmos sejam referidos como tráfico de pessoas, essencialmente, é importante que estejam reunidos todos os requisitos, que é a ação meio-fim. Então, analisando todos esses requisitos, dentre os vários casos que estão sinalizados e dentre os vários casos que estão em instrução, podemos, com certeza referir que temos 8 casos de tráfico de pessoas, sendo para a exploração laboral, exploração sexual e para a remoção de órgãos.
0: Muito bem. Onde é que em concreto foram registados?
1: Nós temos na província de Tete, Sofala e Inhambane, temos na província de Cabo Delgado e também temos aqui a nível da cidade de Maputo.
0: Muito bem. O que é que foi tido como fatores de vulnerabilidade? Ou quais é que têm sido os fatores de vulnerabilidade para a ocorrência destes casos de tráfico?
1: Pronto. Os traficantes são pessoas muito espertas e esclarecidas. Eles buscam sempre encontrar os pontos fracos das comunidades. E esta problemática não ocorre só dentro do nosso país, porque eu iria me referir a aspectos como pobreza, desconhecimento, falta de informação, sobretudo para aqueles casos que são aliciados através das redes sociais, as pessoas não têm informação e deixam-se aliciar por falsas promessas de emprego, estudo. Podíamos citar a pobreza, o desconhecimento, a falta de informação, e iríamos olhar para, ok, é Moçambique, então nós podemos encontrar esses fatores, mas nós também temos casos de tráfico de pessoas que têm como nosso país um país de destino, mas que vêm de outras geografias. Então, no cômputo geral, eu acho que é a falta de informação.
0: Muito bem. Dr. Guirino Nhatave, é especialista nesta matéria. Que explicações é que se podem dar, portanto, a esta problemática de tráfico? Se calhar nos elucidar também em termos conceptuais para balizarmos-nos sobre o assunto de que estamos a tratar, por favor.
3: Muito obrigado. Bom dia. Dizer que, só do ponto de vista mesmo jurídico, dizer que Moçambique está preparado, só do ponto de vista jurídico. Moçambique tem, desde 2008, a Lei de Prevenção e Combate ao Tráfico de Pessoas. E verificou-se, de 2014, com a aprovação do Código Penal, há um esforço de criminalização desta temática ao nível do Código Penal, e depois houve alterações a posterior, em 2019 e 2020, com a aprovação de duas leis muito importantes, que é a Lei 24/2019, de 24 de dezembro, e a Lei 17/2020, de 23 de dezembro, que passou a tipificar o crime de pessoas. O tráfico de pessoas, assim, do ponto de vista conceitual, deve ser entendido como um crime, e Moçambique como tal define. Muito obrigado.
0: Muito bem. Senhor Diretor Nacional de Inspeção de Imigração, quais são os dados que o SINAMI tem, portanto, do movimento nas nossas fronteiras, olhando para os casos, portanto, que têm a ver com o tráfico de pessoas?
2: Bom, na verdade, como dizia a doutora, o tráfico de pessoas é um desafio complexo que exige também uma ação coordenada. Nós, como Serviço de Imigração, ao longo desse período, nós trazemos aqui aquilo que apenas foi o movimento migratório ao longo do primeiro semestre deste ano, foi 2.906 viajantes. Com relação à nossa legislação, nós, como SINAMA, gerimos o movimento migratório através das fronteiras. E a nossa ação, que tem a ver com a questão do tráfico de pessoas, visa a prevenção e também é reprimir, não é, o tráfico de pessoas e outros crimes conexos. Na verdade, era um vazio que o SINAMA não teve, mas através do decreto 89/2023, de 29 de dezembro, foi possível encaixar esta lacuna. O que acabei de dizer, tendo em conta aquilo que é a nossa atribuição como SINAMI, que é ação preventiva, nós tivemos uma recusa de entrada ao longo do primeiro semestre de 304 cidadãos que tentaram entrar no nosso país, que não conseguiram reunir requisitos para o efeito. E também aqueles que já haviam entrado no território nacional, me refiro à imigração clandestina, foi de 422 imigrantes. E, como o Sename, como dizia, não trazemos aqui os dados de cidadãos que resultaram do tráfico de pessoas, mas sim o ato preventivo. Temos que verificar também outra prisma de que o nosso país não é só um país de trânsito, também de chegada, mas também um país de partida. E ao longo deste período do primeiro semestre, houve uma deportação de nossos concidadãos que estiveram nos países de 7.014 nacionais.
0: Muito bem. Dr. Elígio de Souza, é também bem-vindo. Em representação aqui da Assembleia da República, em particular a primeira comissão, o que é que se pode dizer, portanto, em relação à legislação sobre esta questão do tráfico de pessoas?
4: Obrigado. Às vezes fica um bocadinho complicado, depois das belíssimas intervenções, portanto, daqui da nossa representante do Ministério Público, doutora Inilza. Estava aqui já a ver aqui a obra de 2023 do doutor Nhatav, que é uma belíssima obra que toca este tema do tráfico de pessoas e determinados internacionais. E também os dados que foram trazidos pelo doutor Renato. Bom, o que posso dizer é que, primeiro, de facto, sou compelido a concordar com estas premissas trazidas aqui, portanto, pelos meus colegas de painel. De facto, a definição deste crime está na lei. Tivemos, portanto, um primeiro ensaio no Código Penal de 2014, mas já existia, portanto, as leis de 2008, portanto, que faziam uma definição autónoma do crime de tráfico de pessoas, porque tínhamos o Código Penal de 1886 na altura, que ainda não sabia exatamente muito bem esta conduta. E depois tivemos em 2019, 2020, portanto, dois grandes instrumentos, que foi o Código Penal e, portanto, esta edição. Houve uma edição em 2020 por via da lei número 17/2020 de 23 de dezembro. Porquê? Porque, de facto, esta conduta está a ser não só apreciada em Moçambique, mas também apreciada internacionalmente. E temos vários instrumentos internacionais, um deles que é um dos mais falados, que eu penso que é a Convenção de Palermo. Portanto, o doutor Guerino, que não me deixe mentir, trabalhou muito nesta questão. E também outros instrumentos jurídico-legais que, portanto, criam esta situação. De facto, concordo com a doutora Inilda quando fala da questão da vulnerabilidade das pessoas e que também que os criminosos são um bocadinho expeditos, são espertos. Não há dúvida. Mas também eu tenho ciência que nós não somos tão ignorantes ao ponto, às vezes, de não saber quando, por exemplo, um indivíduo diz que não sabia que vender o filho por 500 mil era um crime. Nós já vimos situações em que diz que não sabia, mas pronto. Quer dizer, de facto, há situações mesmo que são, portanto, atos deliberados e de maquinação dos criminosos. Por exemplo, quando há agências de emprego que muitas vezes usam esses serviços para poder traficar pessoas. Há pessoas que facilitam a imigração dos outros, não necessariamente para efeitos de trabalho, mas para efeitos de escravidão. Às vezes, tráfico sexual. Às vezes, pornografia. Então, e muitas vezes essas pessoas vão para locais de alta vulnerabilidade para poder caçar os seus, portanto, as suas vítimas. Moçambique tem história disso. Tivemos o caso, o famigerado caso de Ana, não é? Que culminou com uma prisão perpétua para acho que para a própria Diana, não é? Acho que a Diana era a própria autora do crime, que de facto foram moçambicanas raptadas e, portanto, traficadas para a África do Sul, onde elas eram usadas abusivamente para efeitos de tráfico sexual. Então, qual é o papel da Assembleia da República? Eis a questão. A primeira comissão, que é a comissão que zela pelos direitos humanos e também de legalidade, tem um papel preponderante naquilo que é a feitura de boas leis para que os procuradores, para que a imigração, para que a PRM, para que os tribunais possam julgar, possam tratar este crime, possam prevenir, portanto, o cometimento deste crime. Mas é preciso tomar em conta que estes crimes não são só crimes de punição ou estatuição. São crimes também que devem ser prevenidos a partir da base. Então, eu penso que este é um papel preponderante, principalmente das forças, portanto, que garantem a ordem pública e segurança, portanto, tomarem atitudes o Ministério Público, porque o Ministério Público tem um papel de zelar pelos menores, pelos incapazes e pelos vulneráveis. E muitas vezes são estes as vítimas, portanto, deste tipo de tráfico. E não só para falar do papel estatutivo, naturalmente, mas penso que em linhas gerais e como pontapé de saída, penso que nosso papel, Assembleia da República, é recolher todas as vossas contribuições, todas as contribuições da sociedade, debater, discutir, para quando chegar a altura de produzir o comando legal, termos ciência de todo o ambiente e termos os melhores caminhos para avançar e trazer leis que possam garantir, portanto, possam garantir que o povo esteja seguro, em relação ao crime de tráfico de pessoas.
0: Muito bem, Dr. Guirino Inhatab, do ponto de vista de direitos humanos, que impacto, implicações ou consequências, portanto, o tráfico humano traz às nossas famílias, às nossas sociedades?
3: Muito, muito obrigado. Ainda, sob o ponto de vista conceitual, eu gostava de acrescentar que comete o crime de tráfico de pessoas quem é recrutar, transportar, transferir, acolher, fornecer ou receber uma pessoa utilizando meios como o uso da força ou ameaça, rapto, fraude, engano, abuso de autoridade, abuso de situação de vulnerabilidade, entrega ou aceitação de pagamento ou benefícios para obter consentimento de que tenha autoridade sobre a vida. E as finalidades, indo já um pouco para esta questão de direitos humanos, a finalidade do tráfico de pessoas tem sido a exploração sexual, a prostituição, tal como o doutor Elício estava a apontar, o trabalho forçado, a escravidão, a extração de órgãos, a adoção ilegal ou outras formas de exploração. E estas finalidades são importantes para pensar essa questão de violação dos direitos humanos, porque o tráfico de pessoas viola os direitos fundamentais das vítimas, o direito à vida, o direito à liberdade, o direito à escolha da sua vida sexual.
0: Muito bem. Doutora Inilza, apontou 8 casos de tráfico registrados no primeiro semestre deste ano. Ouvidas as vítimas, terão, portanto, anotado para que fins é que eram, portanto, traficadas estas vítimas?
1: Sim, nós temos muitas vezes as mulheres, quando são vítimas do sexo feminino, são para a exploração sexual, e as do sexo masculino são preferencialmente para a exploração laboral. Eu gostaria também de comentar um pouco, segurando a deixa do Dr. Elísio, quando referia-se sobre o papel do Ministério Público, sobretudo na componente de prevenção. Nós, como Procuradoria-Geral da República, desempenhamos um papel preponderante nesta componente de prevenção. Nós coordenamos o Grupo de Referência Nacional de Proteção

0: repressão, que quando se ouve falar de Procuradoria, de Ministério Público, olhamos mais para a componente de repressão, mas nós, a partir do grupo de referência, não só trabalhamos nesta componente de repressão, claro, mas também temos um papel muito forte em relação à prevenção, proteção e assistência a estas vítimas de tráfico de pessoas. Dizer que nesta componente de assistência e reintegração, nós conseguimos fazer a leitura de onde é que partiam essas vítimas e quais eram as vulnerabilidades que elas tinham e o que é que elas pretendiam. A partir daí, conseguimos perceber não só a finalidade, mas também as motivações deste crime.
1: Muito bem, o Dr. Elísio de Souza já fez referência aqui às agências de emprego, por exemplo. Temos visto também várias publicações ou anúncios sobre bolsas de estudo e outras ofertas que vão sendo feitas. Que seguimento é que é dado, portanto, a este tipo de anúncios que pode até configurar, pode configurar ato de aliciamento que se calhar seja mesmo para esse crime de tráfico de pessoas.
0: Nós, neste momento, estamos a fazer um trabalho muito interessante, sobretudo na componente de aliciamento através das redes sociais. Porque esses anúncios de emprego encontramos muito nas plataformas de internet, redes sociais. E a partir do ano 2000, a partir do ano 2019 para cá, nós ficamos muito mais apegados aos nossos telemóveis que antes. Depois da pandemia da Covid-19, nós ficamos muito mais apegados aos telemóveis. E os traficantes, eles também estão muito atentos. Eles percebem onde é que eles podem facilmente conseguir as suas vítimas. E é exatamente nos nossos telemóveis. E se perceber também, não só no tráfico de pessoas, como outros delitos criminais, que têm, por exemplo, as burlas informáticas, são muito a partir dos telemóveis, não só na web, mas também no SSD. E o que nós fazemos é trabalhar muito nas comunidades, nas escolas e tentar transmitir estas mensagens de não se deixar aliciar por essas ofertas mirabolantes de bolsas de estudo, de emprego e ter a certeza, temos que ter confiança daquele anúncio que nós estamos a ver. E isto vai muito de encontro ao lema das comemorações deste ano, que é Presos nas Teias da Fraude. Presos nas teias da fraude, porque as vítimas são aliciadas e depois aquelas vítimas ficam presas nas teias daquela fraude. Os artifícios fraudulentos que foram utilizados para poder aliciar aquelas vítimas, elas acabam ficando meio que, pronto, dependentes disso e acabam não tendo outras oportunidades, não tendo outras oportunidades. Então, eu continuo achando que a principal arma que nós temos é trabalhar com as comunidades e explicar que nós temos o nosso Ministério do Trabalho. Através do Ministério do Trabalho, temos agências que são certificadas, temos o nosso grupo de referência também, o Ministério do Trabalho, que desempenha um papel muito importante, sobretudo nesta componente também de sensibilização e nesta componente de fiscalização dessas agências, para podermos perceber se é uma agência oficial ou não é, e podermos retirar estas comunicações que estão a circular nas redes sociais. Parece dizer que as redes sociais são boas, mas também têm uma componente muito negativa à medida que elas são positivas.
1: Que abertura que existe, ou seja, até que ponto é que um cidadão comum, estando diante de um anúncio destes, pode pegar neste anúncio, pode se dirigir, por exemplo, à Procuradoria ou então à área de trabalho para fazer o devido apuramento de que este anúncio é real ou não?
0: Sim, pode. Qualquer cidadão pode ir à Procuradoria, pode ir ao Ministério do

0: trabalho, a direção de trabalho mais próxima, pode ir a qualquer esquadra, sim, pode, não tem nenhuma vedação em relação a isso. E é isso que nós incentivamos. Nós temos que desconfiar. Se nós não desconfiamos, nós não nos tornamos seres humanos completos. Temos que ter sempre uma dúvida. Para nós sermos um ser humano completo, nós temos que ter dúvida e temos que ter receios. Se nós verificamos qualquer situação e nós aceitamos, aquilo que nos aparece, nós confiamos. Eu vou dar um exemplo, não do tráfico de pessoas, mas aquelas burlas informáticas que nós recebemos todos os dias, acredito que os ouvintes recebem todos os dias, manda para este número, o curandeiro, o médico tradicional que todos os dias pode curar todas as doenças, joga muitas. E como nós estamos sempre desesperados, estamos sempre à procura de encontrar soluções, nós facilmente caímos naquelas burlas. Mas nós temos que sempre duvidar, temos que olhar e perceber, será? E procurarmos qualquer pessoa um pouco mais esclarecida que vai nos ajudar a decifrar se é seguro ou não é. Então, é isso que nós transmitimos nas nossas atividades de sensibilização. Ainda ontem nós estivemos a trabalhar nas escolas de todos os distritos da cidade de Maputo, incluindo Catembe. Por que é que estamos a trabalhar nas escolas? É para nós podermos formar desde pequenino, porque as crianças devem crescer já com esta sensibilidade em relação a estas matérias, sobretudo porque os traficantes vão à procura de crianças, aliciam, depois começam, porque é uma fotografia, pegam aqueles pequenos sinais de vulnerabilidade para poder aliciar essas pessoas. E também estamos a fazer um trabalho muito importante nos terminais, de transportes rodoviários, ferroviários, que é onde nós temos maior fluxo, nos mercados, é onde nós queremos buscar mais pessoas consciencializadas sobre estes temas que estamos aqui a debater.
1: Muito bem. Diretor Renato Furuma, que trabalho é que está sendo feito nos nossos postos fronteiriços para, portanto, travar estes atos de tráfico de pessoas?
2: Bom, muito obrigado. Na verdade, nós fortificamos o controlo do movimento migratório. Quando digo fortificarmos, há um paradoxo migratório, não é? E nós, como migração, percebemos isso muito cedo, de que as políticas de migração, quando extremamente são rígidas, elas não diminuem a migração das pessoas. Pelo contrário, elas empurram essas pessoas vulneráveis nas mãos desses traficantes. O que nós fazemos é de facilitar, neste caso, os trabalhos. Se queres um visto para entrar em Moçambique, é só entrar numa plataforma, esteja na sua casa, no seu quarto, consegue alcançar e acessar e pedir o tipo de visto que quer entrar. Portanto, facilitar a entrar no nosso país. Isso também afugenta a esses facilitadores ou traficantes de pessoas. E, por outro lado, também a questão para aquisição de um passaporte. Não é uma coisa, não é uma coisa que precisa de terceiros para tal. Nós criamos brigadas para o efeito, seja para os distritos, localidades, até mesmo domiciliário. Então, essa é uma das atividades que nós temos vindo a fazer ao longo das fronteiras, para além da capacitação dos próprios nossos membros que agem ou lidam-se com o cidadão, tirando a abordagem, não é? Quer dizer, quando o membro está bem capacitado, a abordagem muda. Em vez de prender o cidadão, é que já lê os sinais, aqueles sinais precoces que ajudam mesmo a tomar decisão se deve entrar no território nacional ou não deve entrar.
1: Diretor, foi dito aqui que os traficantes também têm a sua astúcia devidamente apurada. Em que medida é que, portanto, estas novas formas repelem, portanto, pessoas mal-intencionadas, no caso, os traficantes?
2: Bem, na verdade, o mercado digital tornou-se, tanto as redes sociais como eu dizia, tornou-se um meio de aliciamento muito amplo e também barato, não é? Tanto por causa de falsas vagas, como aqui se dizia, de trabalho, e também há relacionamentos falsos e por aí em diante. E onde é que os serviços de migração entram? Neste caso, nós entramos na questão de sensibilização, seja de forma coordenada com outras forças e também nas reuniões multilaterais e bilaterais, razão pela qual o Serviço de Migração faz parte, não é, da reunião Comissão Conjunta Permanente de Defesa e Segurança, onde tem a oportunidade de discutir esses aspectos, esses fenômenos com outras contrapartes. Que medidas podem ser adotadas ao longo da fronteira? As atenções, aquilo que nós conseguimos ver, não conseguimos ver do outro lado, mas do nosso lado conseguimos ver, e também da contraparte que não consegue ver do nosso lado. Então, é uma oportunidade em que as duas forças migratórias têm tido nesses encontros multilaterais. Para além de ser os encontros entre só as migrações, me refiro mais aos países que fazem fronteira com o nosso país, o encontro, essa comunicação é permanente. Tanto que não podes abrir a nossa fronteira sem que também perceba-se há condições do outro lado de estar a funcionar ou não. Portanto, não vais abrir o nosso posto de restauração Garcia sem que o Libombo esteja aberto. Isso é um exemplo que estou a dar.
1: Muito bem. Doutor Elísio, como é que para já podemos olhar para a eficácia da nossa legislação e também a sua aplicação para o combate ao tráfico de pessoas?
3: Exato. Antes mesmo de ir para a eficácia, deixa-me só dizer o seguinte, que o tráfico de pessoas não começa com correntes e coação física e outros atos de tortura. O ato vem, portanto, de leve, uma proposta aliciadora. Eu até confesso que já estive pessoalmente à beira de cair numa dessas redes. Penso que foi mais ou menos 2014, 2015, na altura que eu ainda estava a iniciar a minha carreira de advocacia. Vi uma proposta pelo Facebook, portanto, no Messenger, em que indivíduos, não é, supostamente precisavam de trabalhos jurídicos e pediam que eu enviasse o passaporte para que eles facilitassem o processo de visto, etc. Isto para um advogado era uma atitude normal e corriqueira, não é? Pois. Só que o que me chama a atenção é a proposta, portanto, é uma proposta demasiadamente aliciadora, em que nós depois dizemos quando a esmola é demais, o pobre tem de desconfiar. Eu depois acabei fazendo a minha triagem e até confesso que cheguei até a mandar o passaporte. Mas alguma coisa depois diz, olha, Elísio, veja mais fundo, isto pode não ser verdade. E quando fiz depois o meu trabalho de triagem, etc., acabei percebendo que aquilo era um golpe. Não sei qual era a intenção, mas a verdade é que estava para viajar. Só que acabei não viajando, portanto, pela graça do Senhor, pelas minhas crenças, claro. Agora, vamos ter atenção, deixa-me chamar a atenção em alguns aspectos, porque estamos aqui, não são todos os dias que nós temos a oportunidade de falar para o povo, falar para as pessoas em relação a este tema, e é um tema que preocupa Moçambique. Adoções. Tanto o Ministério Público como os tribunais devem ter muita atenção para o processo de adoção. Estão a haver muitas situações de adoções falsas, que é a adoção de crianças para uso e aproveitamento delas. Também dizer que é preciso, hoje em dia está na moda muitos serviços de entrega ao domicílio, portanto, principalmente gente jovem, meninas, rapazes, fazem entregas, vendem perfumes, vendem coisas. Precisa ter muito cuidado para onde vão fazer essas entregas, porque podem ser vítimas, portanto, de tráfico. Transporte para efeitos religiosos. Já vimos alguns casos, o Ministério Público sabe disso, tem conhecimento, já viram pessoas detidas, em que pessoas... O tráfico também pode ser interno ou internacional, pois, não é? Então, dentro nós podemos ter situações. Também há tráfico familiar. Esta coisa de levar sobrinhos para cuidar dos nossos bebés, isto aqui é um bocado complicado. Isso confunde-se a escravidão. Porque estamos a trazer um familiar que, na verdade, nós não assumimos como nosso filho, não tratamos como filho, tratamos mais como um doméstico que recebe comida como salário. Isto também pode configurar tráfico de pessoas, atendendo a coisas. Casamentos prematuros também, muitas vezes. E, em relação a esta questão, também a questão das promessas para carreiras artísticas e desportivas. É preciso termos muita atenção. Eu sei que o senhor é um bom jogador de futebol, tem uma boa capacidade de dança, mas eu conheço, por exemplo, um caso de uma cidadã que foi levada para o exterior porque ela dançava bem e acabou virando uma prostituta, portanto, no país, um país europeu. Não vou citar, porque se a pessoa souber que eu cito, se tem o país, logo vai se identificar. Então, isto para dizer que, de facto, é muito complicado, nós temos que ter muita atenção. Agora, eficácia, respondendo à sua questão, Aderto. Bom, dizer que a questão da eficácia tem a ver, muitas vezes, com aqueles que fazem cumprir a lei. Porque nós temos leis, e leis não faltam. Eu acho que a doutora Enilza não me deixa mentir. Temos muitas leis que podem, portanto, fazer travar completamente o tráfico. É verdade que algumas delas podem ser atualizadas, mesmo essa questão da definição do tráfico, etc., que, portanto, que o doutor Nhatava nos trouxe aqui, uma definição muito mais, portanto, alargada. Veja que o Código Penal já tinha uma definição, mas depois houve uma definição da coisa. Agora, é verdade que...
1: Já agora, o doutor Elísio levantou preocupações também com a questão das adoções.
3: Sim.
1: Sugere-se também alguma revisão?
3: Sim. Talvez a aplicação. Porque o processo de adoção já tem um regime jurídico que protege, que dá ao juiz e ao Ministério Público a capacidade de supervisionar esta adoção, supervisionar o processo e, portanto, os requisitos. Agora,
1: pode-se dar também o seguimento de, para um tempo depois, queremos saber qual é a situação daquela criança adotada, vamos supor que a criança é adotada de Moçambique para um outro país, podemos, de tempos em tempos... vamos lá, procurar saber qual é a situação.
3: E outra questão da adoção que me chama a atenção é que nós temos um grande paradigma. Eu já conversei com vários juízes e procuradores em relação a essa matéria. E a pergunta que se coloca é: vamos impedir o estrangeiro de adotar para proteger as crianças?
1: Se é de lei, não temos como.
3: Não, mas a lei pode altera-se, não é? Dependendo daquilo que é a sensibilidade das pessoas. Vezes já em que nós temos adoções bem-sucedidas de pessoas que saem de um regime, portanto, de pobreza absoluta e têm uma oportunidade para ter uma nova vida. E tenho até casos, não é? já tenho pessoas que já me contaram, juízes mesmo que já me contaram, que fizeram um acompanhamento, que até hoje as pessoas de onde estão ligam para o juiz a agradecer o deferimento daquele pedido, porque estão bem. De facto, há situações de sucesso, mas também há situações de preocupação. Só que muitas vezes nos vem à mesa os casos quando chegam. Porque muitas vezes a comunicação não chega. Há pessoas que ficam 5 anos sem contato com a família. Isso já é um sinal de alerta. 2. Por exemplo, uma das questões agora que me está a chamar a atenção. Pode ser que se crie um regime jurídico de acompanhamento. Dizer que, havendo adoção,
1: exatamente,
3: tem que haver alguém que vai ficar junto ao adotado por um tempo. Tem que ser uma obrigação. Mas isto não estou a falar em nome da comissão, ainda não se discutiu. Sim, sim. Estou a falar em nome próprio. Né? Mas eu penso que era preciso repensar nesses métodos, mesmo para evitar a questão da adoção. Porque os crimes de tráfico de pessoas vêm depois acompanhados com outros crimes. O branqueamento de capitais. Porque estas pessoas ganham muito dinheiro, rios de dinheiro, depois têm que colocar os fundos em alguma questão. É por isso que depois liga-se também com essa questão que está-se a discutir agora pelo governo, que é a questão do confisco civil, que é uma questão bastante interessante. Eu até tenho elogiado muito a coragem do nosso governo em relação a essas questões legais, porque tem estado muito, muito empenhado em criar normas que criam segurança. E temos certeza que neste programa que estamos aqui a fazer, há pessoas que estão atentas, mas não estão a gostar de ouvir. Porque sabem que estão a praticar isto, sabem que estão numa situação em que podem estar, portanto, na linha de fogo, não é, do Ministério Público, e estão a tirar dicas para poder disfarçar. Porque é por isso que estou a fazer a questão de chamar a atenção para certas situações, porque às vezes nós, como família, entregamos nosso filho, ah, vai com a tia, mas ela lá está a ser escravizada, ela lá está a ser vítima de tráfico, e recebe, nem, às vezes nem escolaridade tem, passam 10, 20 anos, não tem escola, só sabe fazer almoço, jantar, fazer calar as crianças e ficar de babá nas festas. Então, são questões que é preciso, né? E também eu chamo a atenção à criatividade do Ministério Público. O Ministério Público também tem que ser criativo. Criativo em que sentido? Não pode só esperar que a denúncia venha a si. Tem que arranjar formas de ir buscar, porque eu ouvi agora 8 casos. Não, isto é ponta do iceberg. Os 8 casos são os 8 casos que chegaram ao Ministério Público.
1: Há tantos outros.
3: Mas não são menos de 800 casos. Digo assim de ar, mas acredito que... Mas só que são situações veladas, disfarçadas. Parece familiaridade, parece... Às vezes parecem questões de igreja. Ah, não, estamos... São os irmãos, desde pequeno tem que ter aquela educação espiritual, não sei o que é, mas olha, estão a ser transportados de um lado para o outro. E nós temos, portanto, a situação de Cabo Delgado. Que pessoas podem ser até traficadas para Cabo Delgado para poder, portanto, juntar-se a... aos insurgentes. Então é preciso termos muita atenção em relação a essa questão do tráfico, ter atenção em relação às fronteiras que são porosas, ter atenção em relação ao transporte, não é? À fiscalização e principalmente a esses transportes, aquilo que eu disse, pois, a esses transportes, por exemplo, que eu já vi casos, por exemplo, de caminhões de combustível que tinham pessoas lá dentro, mas é preciso que os nossos serviços de defesa e segurança estejam atentos a isso.
1: Doutora Tavia, são colocadas aqui várias preocupações nesta abordagem do Dr. Elísio. Como é que a academia nos ajuda, portanto, a entender e a também resolver estes casos?
4: Bom, a Academia de Ciências Policiais já se apercebeu dos perigos decorrentes da vulnerabilidade da internet. Por exemplo, recentemente, de 23 a 24, esteve a refletir por meio de um seminário de cibersegurança sobre as estratégias de prevenção e combate aos crimes cibernéticos. Essa é uma questão recente. A Academia de Ciências Policiais possui na sua organização 4 perfis de saída nos cursos de licenciatura, por exemplo, em Ciências Policiais. O primeiro perfil é de investigação criminal e criminalística. O segundo é de segurança pública. E o terceiro é de migrações e fronteiras. E através deste perfil de saída, embora a Academia de Ciências Policiais não possua uma disciplina específica de tráfico de pessoas, esta questão é abordada de forma transversal em diversas disciplinas que são abordadas na Academia de Ciências Policiais. Estou a falar, por exemplo, de disciplinas como investigação criminal, criminalística, criminologia, direito penal e processual, direitos humanos e diversas disciplinas que permitem abordar sobre esta questão. E uma das questões fundamentais que é colocada aqui é qual é, então, o papel da academia nesta temática.
1: Muito bem, doutora Tavia, voltaremos, portanto, a esta abordagem. Vamos interromper momentaneamente este nosso debate político para dar lugar, portanto, à intervenção do chefe do Estado, o presidente da República, Daniel Chapo. Efetuou esta manhã a entrega de cheques a empresários em Nacala Porto, província de Nampula, isto no âmbito da recuperação económica. Ainda hoje o chefe de Estado vai reunir-se com mulheres no prosseguimento da visita que efetua a esta província. Para mais detalhes, juntamos agora em antena o nosso colega, Olívio Mateus. Olívio, bom dia.
5: Uma vez mais, muito bom dia. Neste momento, o Presidente da República já se encontra neste recinto aqui na Praia do Ferrão Veloso, numa das instâncias turísticas, um palco montado para a entrega de cheques gigantes, no âmbito do Fundo Catalítico para Inovação e Demonstração, que está sendo gerido neste momento pela Agência de Desenvolvimento do Vale do Zambeze. É mesmo para a recuperação empresarial da pelos dos choques, eventos climáticos extremos que assolaram o país e que, neste momento, as empresas já selecionadas para terem estes fundos para a recuperação das suas economias estão aqui representadas, pelo menos em algumas regiões do nosso país, e vamos, ao longo deste espaço, acompanhar com atenção e, efetivamente, os valores a serem alocadas a estas empresas no âmbito da recuperação económica. Neste momento, faz a intervenção o governador da província de Nampula, Eduardo Abdullah, e vamos acompanhar.
6: É precisamente por isso que iniciativas como a que hoje testemunhamos assumem significado que vai muito além do apoio financeiro. Elas reforçam a confiança dos investidores, estimulam o crescimento das empresas, promovem a inovação, criam emprego, geram rendimento para as famílias e tornam a nossa economia mais competitiva e mais preparada para responder desafios do futuro. Sua Excelência, Sr. Presidente da República, a província de Nampula renova o seu firme compromisso de continuar a trabalhar para consolidar um ambiente cada vez mais favorável ao investimento, à inovação e ao desenvolvimento empresarial. Estamos determinados a fazer nossa parte para que cada investidor encontre nesta província um parceiro sério, uma administração cada vez mais eficiente e um território onde vale a pena produzir, crescer e criar emprego. Sua Excelência, Presidente da República, muito obrigado pela oportunidade.
5: Esta então é a intervenção do governador da província de Nampula, a convidar então os investidores a apostarem na província através de vários projetos de desenvolvimento desta parcela do país. Neste momento, vamos já ter o momento das entregas simbólicas dos cheques gigantes às empresas aqui selecionadas, que obviamente estão presentes neste momento para receberem os cheques gigantes na mão do Presidente da República, Daniel Chapo, que já faz a entrega do primeiro cheque à empresa Soluções Rurais, baseada na cidade de
7: Empresa Rural Campo,
5: Inacala,
7: Urueira Limitada.
5: Vamos então acompanhar este momento em que, obviamente, o Presidente da República faz a entrega dos cheques gigantes às empresas do nível da província de Nampula, Urueira Limitada, que se beneficia de um cheque de 9 milhões de meticais, que obviamente é para a recuperação económica depois dos eventos climáticos que assolaram as diversas empresas ao nível do país e que o governo, através da agência do Vale do Zambeze, entra com uma participação de 70% para a recuperação da economia dessas empresas que, obviamente, ao longo das intempéries, tiveram então que perder a parte de equipamento, tanto parte daquelas que estão no ramo agrícola. Como foi bem dito aqui no começo, que este fundo visa essencialmente a ter que colocar já a recuperação por parte dos investidores que perderam parte do investimento. E neste momento o Presidente da República cheque Casa do Camponês para então este momento simbólico aqui que o país, o mundo, testemunha neste projeto
7: e, por último,
5: colocado a funcionar pela Moço Rural e gerenciado pela Vale do Zambeze, que obviamente, como já dissemos, que é um fundo que cobre até 70% dos beneficiários, entram com pelo menos 20% para a implementação dos projetos já aprovados das empresas que sofreram choques climáticos um pouco por todo o país. Neste momento terminou então a entrega simbólica aqui que estava sendo feita pelo Presidente da República e segue-se obviamente o momento das intervenções, mas antes a indicação que o Ministro Salim Vala, o Ministro da Planificação e Desenvolvimento, vai igualmente fazer aqui a entrega simbólica de alguns cheques gigantes que vão para algumas empresas já selecionadas ao nível do nosso país. São empresas que apresentaram projetos para a recuperação das suas economias e que o governo apostou e aqui a entrar com a participação de 70% para a recuperação económica destas empresas, que de resto empregam vários moçambicanos ao nível do país. Neste, tanto nesta edição, que já vai para a sexta, que destacar empreendimentos que estão ligados ao agronegócio, igualmente o turismo, construção civil e indústria. E a indicação é que as empresas submeteram os seus projetos e, obviamente, foram selecionadas e que nos próximos dias, obviamente, vão começar então a fazer aquilo que é a implementação dos projetos. Enquanto acontece o momento de entrega dos cheques gigantes aqui na sala, vamos momentaneamente devolver a palavra aos nossos estudos para logo depois entrarmos então com o momento das intervenções.
1: Retomamos agora esta linha direta, sendo certo que continua aberto espaço para a intervenção do nosso colega Olívio Mateus, a partir de Nacala Porto, onde tem lugar esta manhã a entrega de cheques a empresários em Nacala Porto, isto no âmbito da recuperação económica, num dia em que o chefe do Estado vai ainda reunir-se com mulheres de Nampula no prosseguimento da visita que efetua a esta província, sendo certo que esta visita termina hoje. Portanto, nós retomamos daqui dos estúdios centrais com o nosso linha direta, sendo certo que a partir de já abrimos também linhas telefónicas para permitirmos a participação dos nossos ouvintes. Para já estão disponíveis os números 87-16-54-901, 87-16-54-901. Temos também disponível o número 84-65-00-342, 84-65-00-342. Doutor Nhatave, dava-nos, portanto, as explicações sobre o que está sendo feito a nível da academia, portanto, para nos ajudar a fazer face a esta questão de tráfico de pessoas.
8: Muito obrigado. Antes do segmento, eu estava mesmo a terminar dizendo que a Academia de Ciências Policiais contribui através da investigação científica, produção de evidências, formação especializada, capacitação de profissionais e envolvimento de docentes na produção de obras sobre o tráfico de pessoas.
1: Muito bem. Doutora Inilza, foram lançados vários desafios aqui na abordagem do doutor Elísio. O que pode ser feito, portanto, em termos de seguimento?
0: Muito bem, doutor Elísio, trazia...
1: Muito bem, desculpe-me, vou lhe interromper, doutora. Indicação de termos já o primeiro ouvinte em linha. O nome de onde fala, por favor?
9: Alô, bom dia.
1: Muito bom dia, o nome de onde fala?
9: Aqui fala com o Mário Preto Diogo.
1: Sim, senhor Mário?
9: Sim, sim. Alô?
1: Ouvinte Mário, estamos a ouvir-lhe. Pode deixar ficar a sua questão de forma breve, por favor, para permitir que outros ouvintes também o façam.
9: Alô?
1: Ouvinte Mário, nós estamos a ouvir-lhe. Está difícil este contacto. Doutora Inilza, por favor.
0: Sim, eu dizia que o doutor Elísio trouxe aspectos muito interessantes. Sobretudo nesta componente de adoção. Pronto, são ideias que acredito que ele mesmo como legislador pode, a nível da Assembleia da República pode se avançar para podermos ver sempre como trancar estas portas, porque o que é que acontece? Nós temos que tentar colocar defesas, colocar balizas para que os traficantes não tenham como entrar, porque estes traficantes estão sempre um pé à frente, eles procuram sempre uma brecha para poder entrar. Então, esta componente da adoção, sim, é muito importante, mas nós também temos agora na nossa lei, no nosso Código Penal, no artigo 196A, que é o artigo com a definição mais aproximada ao protocolo de Palermo. Como sabem que Moçambique ratificou este protocolo e ratificando este protocolo tem a obrigação de adotar leis ou domesticar este protocolo e trazendo a definição mais aproximada daquilo que é o protocolo de Palermo, que é o caso do nosso artigo 196A.
1: Muito bem, doutora, vamos recuperar já este artigo. Indicação de termos um ouvinte em linha. Ouvinte, muito bom dia.
10: Muito bom dia, bom dia.
1: Sim, já está a participar. O nome de onde fala, por favor?
10: Estou a falar daqui de Nkumini, Xongueni, é o Feló Kumai.
1: Muito...
10: E eu não tenho muita coisa a comentar. Estou a saudar aí os nossos convidados aí no estúdio. E o que aconteceu... A minha pergunta é o seguinte. Acerca desses que... semeiam drogas, ferruma. E por que não aplica a lei? Por exemplo, aplicar uma... Como posso dizer em português? Ficar, talvez, alguns anos na cadeia. Porque até agora que estou a falar, muitos jovens estão estragados, as cabeças deles já não funcionam por causa dessas drogas. Dessas drogas, ferruma. Porque os alunos que vão à escola, estou a ver muitas crianças que... já não segue, o país já está a se destruir. E a minha ideia, eu queria que o governo aplicasse um castigo grande para tentar acabar com esse mal, porque o país está a ficar destruído. Os jovens, não só amanhã. Essa era a minha questão. Muito bom dia, bom trabalho.
1: Muito obrigado, ouvinte Feloco Maio. Sendo certo que a sua questão... está colocada a pessoas certas, mas hoje falamos de tráfico de pessoas. Prosseguimos, portanto, doutora Eninza, estava já a fazer referência ao protocolo de Palermo e também ao artigo 196 do Código Penal, que dizia que enquadra melhor, do ponto de vista conceptual, esta questão de tráfico de pessoas.
0: Pois sim, e traz-nos também... várias finalidades, porque antes nós tínhamos uma lista um pouco limitada, mas agora já temos, por exemplo, o caso da mendicidade forçada. Nós vemos a nível da nossa cidade a proliferação de pessoas a pedirem, mas que nós olhamos e achamos que é normal, nós temos que ajudar, porque as pessoas são necessitadas, mas também pode ser uma das finalidades do tráfico de pessoas, fora as uniões prematuras, os casamentos forçados, a remoção de órgãos, e temos também para a prática de atividades criminosas. Há pessoas que são traficadas, são aliciadas para uma determinada atividade e acabam sendo colocadas a praticar outros crimes.
1: Muito bem, muito obrigado, doutora Inilza. Permitam-nos voltarmos de novo à Nampula, ao encontro do nosso colega Olívio a Mateus, que cobre, portanto, a atividade do chefe do Estado, num dia em que o presidente da República efetua a entrega de cheques a empresários em Nacala Porto, no âmbito da recuperação económica. Uma vez mais, bom dia, Olívio.
11: Da Moçambique, aqui presentes, senhor secretário de Estado na província de Nampula.
5: Já o discurso do presidente da República.
11: O presidente da Assembleia Provincial de Nampula, senhor administrador do distrito de Nacala, senhor presidente do Conselho Municipal de Nacala, nosso anfitrião, senhor presidente da Comissão Executiva da Agência de Desenvolvimento Integrado do Norte, ADIN, senhor coordenador do Conecta Negócios, senhores membros do Conselho de Serviços Provinciais de Representação de Estado aqui presentes, senhores membros do Conselho Executivo Provincial de Nampula aqui presentes, senhor presidente do Conselho Empresarial aqui na nossa província de Nampula, representante do CTA, nossa Confederação de Associações Económicas, senhores representantes das organizações empresariais, caros empresários da cidade de Nacala, da nossa província de Nampula, distintos representantes das empresas beneficiárias do Fundo Catalítico, acabamos de fazer a entrega, caros empresários aqui presentes, distintos convidados, caros amigos da comunicação social que nos acompanham nesta nossa visita, minhas senhoras e meus senhores. Iniciamos esta intervenção endereçando calorosas saudações a todos presentes nesta cerimónia da 5ª edição da entrega de cheques a empresas beneficiárias do Fundo Catalítico para Inovação e Demonstração. Esta iniciativa do Ministério de Planificação e Desenvolvimento, através da Agência de Desenvolvimento do Vale do Zambeze, da Agência de Desenvolvimento Integrado do Norte, ADIN, e parceiros do Fundo Catalítico. Em março do ano passado, lançamos na cidade de Nampula, para os que se recordam, o Fundo de Recuperação Empresarial, em resposta aos impactos ciclones Chido e Jude e outros fenómenos que afetaram negativamente o setor privado, abrangendo as províncias de Nampula, Cabo Delgado e Tete. Apraz nos notar que no âmbito desta edição do Fundo de Recuperação Empresarial foram financiadas 93 empresas, das quais 44 empresas na província de Nampula, 28 empresas de Cabo Delgado e 21 empresas da província de Tete. Estamos a falar de um financiamento na ordem de quase 4 milhões de dólares norte-americanos, equivalentes a 245 milhões de meticais, com financiamento médio aprovado por empresa situado em cerca de 42 mil dólares, o que equivale aproximadamente a 2 milhões, ou melhor, 2,6 milhões de meticais por empresa. Ou por outra, 2 milhões e 600 mil meticais. Satisfaz-nos o facto de que todas as 93 empresas aprovadas já receberam o primeiro desembolso do fundo e as que executaram com sucesso a primeira tranche poderão receber a segunda e o último desembolso ainda durante este mês de julho de 2026. Associamos-nos a esta cerimónia, por um lado, como forma de juntos celebrarmos os resultados deste programa que realizamos em Nampula, lançado em março do ano passado pelo Fundo de Recuperação Económica, e por outro, estamos aqui num sinal inequívoco da nossa determinação como Governo da República de Moçambique de transformar em realidade a nossa visão sobre a independência económica. Através do alargamento de oportunidades de acesso ao financiamento pelas pequenas e médias empresas, que são a base do crescimento econômico de Moçambique. São elas responsáveis por mais de 80% a 90% da economia moçambicana. Geram renda, empregam, pagam salário, pagam impostos, que nos permitem fazer a despesa pública, de construirmos mais escolas, mais hospitais, mais estrada, mais energia e mais água para o nosso povo. Minhas senhoras e meus senhores, no quadro de verificação da nossa economia, o Governo da República de Moçambique, através do Ministério da Agricultura, Ambiente e Pescas, lançou em agosto de 2025, na cidade de Chimoio, a sexta edição do Fundo Catalítico, enquadrada no Programa da Economia Rural Sustentável, MOS Rural. Neste sentido, é importante destacar que do total de aprovadas, portanto as empresas, 24, pertencem ao setor de agrodilas, com uma subvenção agregada de 3 milhões de dólares, e 6 empresas pertencem ao setor de sementes, com 851 mil dólares americanos. Com os cheques que hoje entregamos às empresas contempladas, o nosso governo já colocou à disposição do setor privado nacional, através do mecanismo de financiamento, cerca de 74 milhões de dólares americanos, com benefícios tangíveis para empresas e pequenos produtores moçambicanos. Com este financiamento do Fundo Catalítico, as empresas beneficiárias vão investir na melhoria de infraestruturas, na aquisição de meios circulantes e na aquisição de insumos, para além da manutenção e criação de novos postos de trabalho. É nosso objetivo como governo produzir mais, exportar mais, consumir mais, para gerar riqueza não só para os financiados, mas combater a fome no seio do povo moçambicano e aumentar as exportações, naquele caso que há a produção daquilo que nós chamamos de culturas de rendimento. Por isso, queremos orientar as entidades de gestão deste programa de reabilitação empresarial e de recuperação económica para maior transparência e celeridade no desembolso dos valores alocados, para permitir que as empresas possam desenvolver as suas atividades sem constrangimentos. Como viram aqui, o valor mínimo das empresas que receberam os cheques gigantes é de cerca de 3 milhões de meticais e o valor máximo de mais de 9 milhões de meticais. Queremos que estes continuem a ser uma referência e este continue a ser um programa de apoio do governo ao setor privado nacional, com vista a fortalecer a capacidade das empresas moçambicanas e, sobretudo, a juventude moçambicana. Decorridos 10 anos desde que este mecanismo foi adotado, recomendamos ao Ministério da Planificação e Desenvolvimento, aqui representado ao mais alto nível pelo seu ministro, para, em coordenação com os demais setores relevantes, fazerem esta avaliação mais profunda sobre o impacto do Fundo Catalítico, de modo a capitalizar os pontos positivos e corrigir os aspectos de maior fragilidade. Caros participantes, gostaríamos de propor esta cerimónia que nós estamos aqui a dirigir a propósito desta nossa visita à província de Nampula e dirigir uma palavra de apreço ao Banco Mundial, nosso parceiro estratégico, pelo contínuo apoio ao mecanismo de financiamento ao setor privado através de subvenções compartilhadas do Fundo Catalítico para Inovação e Demonstração. Queremos aqui sublinhar que este ato materializa o compromisso que reafirmamos no Fórum sobre Fragilidade, Vulnerabilidade e Conflito, que tivemos a honra de co-presidir na sede do Banco Mundial em Washington, juntamente com o presidente Ajay Banga. Reiteramos que a nossa viagem a Washington e o privilégio e a honra de termos presidido esse Fórum sobre Fragilidade, Vulnerabilidade e Conflito como único convidado é porque o Banco Mundial é o parceiro do Governo da República de Moçambique e esses cerca de 74 milhões de dólares norte-americanos para estes jovens que receberam fundos aqui resultam destas nossas viagens, desta nossa amizade e desse nosso contínuo busca de financiamento. Os resultados estão aqui à vista. Reiteramos a inteira disponibilidade do Governo para aprofundar a nossa cooperação com o Banco Mundial e outros parceiros de fornecimento de mecanismos de financiamento ao nosso desenvolvimento, tendo em vista o cumprimento dos Objetivos de Desenvolvimento Sustentável. Não há nenhum país no mundo que desenvolve sozinho, de forma isolada, sem parceiros. Os países são como as pessoas, as amizades, a cooperação e todos esses aspectos são extremamente importantes para o desenvolvimento. Ademais, reafirmamos o compromisso do governo de continuar a buscar oportunidades de financiamento para incrementar as linhas de apoio às iniciativas de desenvolvimento da nossa economia, tais como o Fundo de Desenvolvimento Econômico Local, FIDEL, onde 60% deste fundo é alocado à juventude, com enfoque para os distritos. O Empodera, dirigido exclusivamente às iniciativas de mulheres, entre outros fundos, como nós presenciamos aqui. E nós, como Governo da República de Moçambique, vamos continuar a encontrar mais recursos para o financiamento e dinamização do setor privado. É nossa tarefa como setor público facilitar negócio, legislar, regulamentar, transformar, reformar e fazer tudo para que haja um bom ambiente de negócio e os nossos jovens, as mulheres moçambicanas, o setor privado, os empresários moçambicanos possam crescer, desenvolver, porque eles é que são o motor do desenvolvimento. Por isso, aprovamos as novas leis da indústria extrativa, a lei de minas, a lei de petróleos, a lei de conteúdo local e tantas reformas que estamos a levar a cabo. O nosso objetivo é, sem mais dúvidas, imprimir dinâmica, criar um bom ambiente de negócio, facilitar para que os moçambicanos possam crescer, desenvolver, gerar renda, gerar riqueza e termos verdadeiros empresários moçambicanos robustos a competirem com outros empresários da região da SADC, do continente africano e, por que não, do mundo. Por isso, a terminar, formulamos votos de muitos sucessos aos nossos empresários, beneficiários da implementação de projetos financiados pelas diferentes janelas do Fundo Catalítico para Inovação e Demonstração. Muito obrigado pela atenção dispensada. Juntos, vamos trabalhar.
5: Fica então o discurso do Presidente da República, alusivo a esta cerimónia pública de entrega de cheques gigantes às empresas beneficiárias do Fundo Catalítico de Inovação e Demonstração. Uma cerimónia que, de resto, traremos mais informações nos próximos blocos informativos da Rádio Moçambique. Olívio Mateus e Joaquim Monteiro, bom dia.
1: Muito bom dia, Olívio Mateus. Com estas notas que têm a ver com a entrega de cheques a empresários, uma atividade que ocorre em Nacala Porto, província de Nampula, isto no âmbito da recuperação económica, atividade orientada pelo chefe do Estado. Hoje o Presidente da República vai ainda reunir-se com mulheres de Nampula no prosseguimento da visita que efetua a esta província. E por cá nós retomamos, portanto, linha direta nesta segunda parte, num dia em que falamos das estratégias de combate ao tráfico de pessoas no país, quando estamos há poucos dias para o mundo a refletir sobre este grave crime. Hoje juntamos aqui a este debate a Procuradoria-Geral da República, através da doutora Inilza Esteves, que é magistrada do Ministério Público. Temos também aqui o Serviço Nacional de Imigração, SNAM, que se faz presente aqui pelo Diretor Nacional de Inspeção de Imigração, Renato Furuma. Contamos ainda com a presença do docente da Academia de Ciências Policiais, a CIPOL, é especialista em matéria de tráfico de pessoas, o Dr. Guirino Nhatave, e junta-se também a nós o Dr. Elísio de Souza, deputado da Assembleia da República, em representação da primeira comissão, a Comissão dos Direitos Humanos e de Legalidade. Retomamos numa altura em que já temos as nossas linhas abertas para os ouvintes participarem, deixando questões e ouvintes. Recordo que para o ouvinte participar basta ligar para os números 87-16-54-901. Temos também disponível o 84-65-00-342, 84-65-00-342. Doutora Inilza, falávamos do protocolo de Palermo, mas antes disso, temos já um ouvinte em linha. Estimado ouvinte, muito bom dia.
12: Bom dia.
9: RM. Bom dia aos nossos convidados. Eu sou Carlos Tende, da cidade de Seixal.
12: Sim, já está a participar. Pode certificar a sua questão?
9: Sim, senhor. Gostaria de saber, junto aos nossos convidados do dia, o seguinte: em números percentuais, qual é a avaliação que fazem das crianças ou das pessoas que foram adotadas em Moçambique no período de 10 anos? Em números percentuais, repito, qual é a avaliação que fazem? Quantas pessoas foram adotadas? E qual é o percurso atual dessas pessoas? Muito obrigado.
12: Muito obrigado. Ficou esta questão e foi devidamente registada e terá também devidas reações dos nossos ouvintes. Mais um ouvinte em linha. O nome de onde fala, por favor?
13: Alberto de Congonhas.
12: Senhor Alberto, bem-vindo. A sua questão, por favor, ou opinião?
13: Sim, primeiro agradecer a explicação dos nossos convidados. Na casa explicaram uma coisa muito bonita. Eu gostei. Agora, o que nos faz com que nós, as pessoas, sejamos frustrados? Às vezes é falta de condições, de perceber as coisas, querendo coisas muito fáceis, com pouco serviço. Agora, estamos a ver muitas pessoas que já têm frustrado. Por que é que não tivemos medos? Por que é que somos fáceis a ser enganado, enquanto estamos a ver os irmãos a sofrer? Temos que deixar de coisas mais facilitadas. Toda coisa que aparece com facilidade cria, às vezes, azar. Temos que trabalhar aqui internamente em Moçambique, deixarmos de ser enganados e haver algumas penas mais pesadas. Para quê? Para que as pessoas que praticam isso permito. Por estas penas, vamos continuar a sofrer. Era essa a minha opinião. Muito obrigado pelo espaço que me deram.
12: Muito obrigado, ouvinte Alberto, que nos liga de Congolote. Damos oportunidade a mais um ouvinte para colocar a sua questão ou opinião. É bem-vindo. O nome de onde fala, por favor?
14: Sim. Bom dia, Rádio Moçambique. Bom dia ao jornalista. Bom dia ao convidado. Ito Raul de Xibabava. Primeiro, agradecer o programa e os contos.
12: Ouvinte, tu, Raul, nos ouve? Perdemos momentaneamente o contacto com o ouvinte, tu, Raul, mas continuamos aberto. Mais um ouvinte em linha. Bom dia, o nome de onde fala? Não é deste, esperamos que o ouvinte, tu, Raul, e outros também continuem a ligar-nos aqui para este espaço, num dia em que debatemos sobre a problemática do tráfico de pessoas no mundo, muito em particular em Moçambique. A doutora Inilza fazia uma abordagem sobre o protocolo de Palermo e também o nosso Código Penal, muito precisamente ao artigo 196.
0: Sim, continuando, eu fazia referência à lei que nós temos relativa ao tráfico de pessoas. Também fazia referência ao fato de Moçambique ter domesticado este protocolo com a revisão primeiro com a lei de tráfico de pessoas, mas depois com a revisão do Código Penal, assumindo uma definição muito mais próxima daquela que é do protocolo de Palermo e trazendo várias formas de exploração, como é o caso da mendicidade forçada, a praga de atividades criminosas, que nós não tínhamos antes, mas que agora nós temos cenários de pessoas que são traficadas para poderem ser submetidas a praticar outros tipos legais de crime. Mas também eu gostaria muito de fazer referência aos avanços que nós temos como país. Não só temos a lei de tráfico de pessoas, o Código Penal, mas também em 2023, através da resolução 37/2023, de 2 de outubro, o país já aprovou o primeiro Plano Nacional de Combate ao Tráfico de Pessoas. É um instrumento muito importante.
12: Daqui a pouco, doutora, iremos aplicar esta estratégia. Ouvinte em linha, o nome de onde fala, por favor? Perdemos este contacto. Doutora, o que é que preconiza esta estratégia?
0: Este é um documento muito importante. que foi aprovado pelo Conselho de Ministros e refere à intervenção de diferentes instituições do Estado, do setor privado, ONGs, no domínio de prevenção e combate ao tráfico de pessoas. Nós temos que saber, temos que ter um instrumento orientador que nos permite analisar onde estamos e onde é que nós queremos chegar. Temos que ver o que é que nós estamos a fazer como país.

0: compromisso nesta componente de prevenção e combate ao tráfico de pessoas. Então, são compromissos muito importantes que nós temos, não só internamente, mas como a nível internacional.
1: Muito bem, vamos ver se temos um ouvinte em linha. Muito bom dia. O nome de onde fala, por favor? Não é desta, continuamos com as nossas linhas abertas. Muito bem. Esta é o Linha Direta da Rádio Moçambique, este espaço de debate. Continuamos com as nossas linhas abertas para que os ouvintes possam colocar questões e também suas opiniões, que poderão ter as devidas reações dos nossos convidados hoje, num dia em que falamos das estratégias de combate ao tráfico de pessoas no mundo, muito em particular no país. Indicação de termos um ouvinte em linha. O nome de onde fala, por favor?
2: De novo, o Raul de Chibavava.
1: Muito bem. Ouvinte Ito, pode colocar a sua questão ou opinião?
2: Sim, eu estava dizendo o seguinte: é que às vezes os criminosos, os rapadores, são encontrados pela polícia e quando vão ao julgamento são condenados, mas depois são absolvidos ou pagam os valores ou cação, são absolvidos, as pessoas voltam, mas passando algum tempo as mesmas pessoas continuam de novo. A fazer o mesmo, a cometer o mesmo crime. Por que o governo do nosso país? Porque eu acho que eu já é um mínimo do nosso governo do país. Que não é aquela regra ou rei, como faz em outros países, da pena da morte para os malfeitores? Amanhã não continua mais ou menos assim, porque as pessoas fazem, porque vão, ficam presos, depois pagam o cartão, pagam os varões, 2, 3 anos, são servidos, e as mesmas pessoas continuam a ser rapidores. E por que só não acontece também essa lei do. A pena da morte nos faz para tentarmos diminuir o tipo de crimes. E tu, Raul, Chibavava, só fala. Muito obrigado.
1: Muito obrigado, ouvinte Ito Raul. Ainda temos outros ouvintes. O nome de onde fala, por favor?
3: Bom dia. Isabel Deve, da Matola C.
1: Ouvinte Isabela, a partir da Matola C, por favor, a sua questão.
3: É o seguinte, primeiro tenho que cumprimentar os nossos convidados aí e a Rádio Moçambique. O meu problema é o seguinte, os raptores, quando são pegos, são julgados, e quando são julgados, nós não sabemos qual é a finalidade de quantos anos eles ficam. Com esse sistema que Moçambique tem de pagar a caução, eles pagam a caução e voltam de novo para o crime. Agora, nós temos leis aqui em Moçambique. Mas essas leis estão nas gavetas. Os nossos juristas, os nossos advogados, o que é que pensam deste país? Para onde é que vamos? Porque o país está mal, com os raptos e sequestros e tudo. O que Moçambique nós queremos para nós, para o futuro dos nossos filhos? Porque isso não está bem. Proibiu-se a bebida, a chivotchongo, os ditos, aquelas garrafinhas que estão sendo consumidas nas escolas. Até hoje, assistimos cenas vergonhosa nas escolas, os alunos a beberem, mas não há nenhuma lei que proíbe isso. Para onde é que vamos com isso? Porque diz que há uma lei que proíbe isto, isto e aquilo, mas nós nunca vimos nada. Os raptores raptam pessoas, as pessoas pagam o resgate, mas nunca nos mostraram quem foi o raptor que raptou o fulano e sicrano. Por que que tem que ser assim? Eles sabem que são cobertos, nunca deram a cara à sociedade. Quando há um criminoso que viola uma criança, as televisões tapam a cara daquela pessoa para não ser visto que é ele o violador. Agora, para onde é que vamos com isso? Porque ele se sabe que está coberto. Ele continua na cena do crime. Eu gostaria que Moçambique tivesse leis que pune de verdade. Um raptor tem que ficar não sei quantos anos na cadeia. E deixar essa política de pagar caução, porque é o que estraga o nosso país. Muito obrigada. Bom dia.
1: Muito bom dia, ouvinte Isabel. Mais um ouvinte, o nome de onde fala, por favor?
4: Ah, fala o Nelson Vasco, Bar de Chinelenquila, distrito de Boane.
1: Sim, ouvinte Nelson, a sua questão ou opinião?
4: Eu, primeira coisa, vou entrar pelo apelo. O apelo que eu digo a toda a sociedade moçambicana, ou eu que faço parte também do meu país, pelo Moçambique, é assim, o que acontece é nós cá vendemos a nossa pata amada sem perceber.

0: Exemplo que vive um estrangeiro que eu não conheço, não tem aquela chamada da letra, o outro vizinho, e também dizer o chefe de quarteirão com quem que está a viver ali, de onde vem, não temos isto. Vivemos com as pessoas com conduta duvidosa. Se me paga alguma cervejinha, é uma boa pessoa. Se estou falta de boleia, se me dá boleia, para mim é boa pessoa, não sei o que ele faz. É o primeiro aspecto que eu vejo. Segunda coisa, temos também na diáspora. Temos problemas sérios aqui no nosso país, quando alguém está na diáspora, punhamos aquele que está bom lá, está a viver bem. É bom viver lá. Você sabe que essa pessoa está a viver bem ou não? Então, temos este problema. Não é porque noutros países pode ter oportunidade, mas cuidado. Começa dali. E você basta ter uma ambição que o Nelson Vasco, o Isabel Neves, está na diáspora. Então, lá onde ele está, está bom. E você não conhece o que ele está a fazer lá. Quando aparece, ele te atrapa com qualquer coisa. Você vai de vez. É uma chamada de atenção. E também a sociedade. Devemos também apelar os nossos filho, porque quando eu perder o meu filho, que já não volta, não é a justiça que perdeu. A justiça está ali para aplicar a lei, para condenar a pessoa, mas a família nunca volta. Então nós devemos temos essa chamada de atenção, meus irmãos, que quem perde neste exato momento, desaparece uma família, é um estrago para mim, que eu próprio, a minha família, a justiça só aplica, mas a pessoa já se foi embora. Então eu apelo que devemos ficar atentos. A justiça precisa ser ajudada. A justiça somos nós também que ficamos também atentos a colaborar com a justiça. Acho que é o primeiro aspecto que eu vejo que vamos ajudar dessa forma. Ficamos atentos. Muito obrigado.
1: Muito obrigado, ouvinte Nelson Vasco. Continuamos a atender os nossos ouvintes. De nome, ou melhor, não é desta vez, poderíamos, portanto, abrir mais espaço para dois ouvintes. Regresso aqui ao painel, olhando para o envolvimento institucional. Como é que tem sido a articulação interinstitucional no país e o reforço da cooperação regional e judicial para mitigar, portanto, estes crimes, bem como para a proteção das vítimas? Doutora Inês.
2: Obrigada. Na componente de cooperação, quer seja nacional ou internacional, nós, a nível da Procuradoria-Geral, temos este grupo que eu já referi, que é um grupo multissetorial, e temos lá integrados todos os órgãos do Estado, e existe uma boa coordenação e cooperação. Temos também, a nível internacional, temos aquilo que nós chamamos de encontros de coordenação transfronteiriça com todos os países que fazem fronteira com o nosso país, exemplo de África do Sul, a nível da província de Maputo, temos Malawi na província de Tete, Tanzânia, Cabo Delgado, Zimbábue em Manica. Nós temos grupos de coordenação transfronteiriça, onde reunimos duas vezes por ano, no mínimo. Com estes grupos, normalmente tem sido um ano no nosso país vizinho e outra vez aqui no nosso país, que é mesmo para podermos coordenar e perceber como é que nós estamos, porque nós podemos estar a caminhar numa linha aqui no país, enquanto que a nossa contraparte está numa outra direção, sobretudo porque existem modificações frequentes. Nós podemos ter alguns indicadores aqui que a África do Sul já tem outros, então nós temos que sentar juntos e desenhar estratégias e ver o que é que nós temos como novo e como é que estamos a caminhar. Então, a nível interno, estamos num bom caminho e também temos estas equipes de coordenação a nível dos nossos países vizinhos, sobretudo aqui da nossa região.
1: Muito bem, indicação de termos um ouvinte em linha. Bom dia, o nome e de onde fala, por favor?
3: Aqui é Eugênio Machado.
1: Sim, ouvinte Eugênio, por favor, pode certificar a sua questão.
3: Eu estou questionando, eu queria saber qual é a estratégia sobre celular sofisticado que as nossas crianças têm usado. Enquanto que no passado, no filme, havia filme de maiores de 12 anos e 18 anos. De 12 não entrava nos 18. Então, nós vemos que quando fez um filme de Kung Fu, havia confusão nas pessoas depois de retirada do filho. Agora, o que está a acontecer hoje em dia, nós os pais temos problemas porque dizem que a má educação dos nossos filhos é porque os pais não controlam, não educam as crianças. Mas o que estou a ver é que tem a ver com os telefones. Não há maiores de 12 anos, nem maiores de 18 anos de telefones. Eu não sei qual é a estratégia para melhorar a educação dos nossos filhos, de modo que saibam usar os telefones segundo a idade deles. Provou a panar que a criminalidade aumentou para maiores de 13, 14, o que no passado não acontecia. Então, esses telefones influenciam bastante a nossa educação e a formação do dos nossos jovens. Então, eu não sei qual é a estratégia que está sendo desenhada para evitar, porque o elemento fundamental de destruição são esses telefones estão nas mãos das crianças. Nos telefones atuais, você vê tudo. E a criança opta por usar aquilo ali. Então, entra em confusão na nossa sociedade. Agora, eu não sei qual é a estratégia que pode ser feita junto dos comerciantes dos telefones. O que eles podem fazer?
1: Muito bem. Ficou a sua questão, ouvinte Eugênio Machaba. Vamos dar oportunidade a outro ouvinte. Muito bom dia.
4: Bom dia, Lira de Moçambique. Chamo-me Francisco Marumbi Novela, também docente da CIPOL. Gostaria de deixar uma simples contribuição no tema em debate. E, antes de mais nada, gostaria de saudar o painel e parabenizar a Moçambique pela iniciativa e por ter chamado pessoas especialistas na área. De fato, enquanto a área de formação policial, a CIPOL vem ligando esforços para dotar os seus futuros oficiais de matérias ligadas ao tráfico de pessoas. Se não estiver já ultrapassado, acredito que o professor Guilherme, que muito bem já terá contribuído, tem um livro que fala disso. Temos outros livros a nível da CIPOL que aborda sobre a questão do tráfico de pessoas, sendo que, de fato, é um desafio, né? Porque estamos a dizer que há duas formas de ação. Há aquela que envolve a violência, ser visível, mas temos a parte que não envolve a violência. Estamos a dizer a parte de sedução das pessoas, do promesso de emprego, por aí fora. Eu acho que, dentro do possível, dos protocolos que o Moçambique tem com os outros estados, pode fazer o uso dos instrumentos de política externa para fazer um rastreio, né, de pessoas com cidadãos que estão a viver nesses países. Né, poder-se desenhar um sistema de controle periódico sobre como cada um tem se instalado e por aí fora. Mas, pronto, a nível mesmo de ensino e pesquisa, temos alguns professores, para não dizer boa parte deles, que têm feito muitos ensaios que têm a ver com os tráfico de pessoas. Era mais ou menos isso que eu gostaria de contribuir, na esperança de que muito já foi dito e muito bem pelo professor Guilherme Antave, e muito obrigado.
1: Muito obrigado, ouvinte Francisco. Volto aqui aos meus convidados para dar lugar às reações em torno das questões já colocadas. São questões e também opiniões dos nossos ouvintes. Vou mesmo começar pelo Dr. Guirino Nhatave. Como é que reage a algumas das questões colocadas aqui pelos nossos ouvintes, sendo certo que algumas delas não estão propriamente relacionadas ao nosso tema? Mas focando-se àquelas questões que têm a ver com o nosso tema, como é que reage a estas questões?
5: Por favor. Muito obrigado mais uma vez. Eu penso que são questões gerais que foram colocadas. O que me chama a atenção a comentar é o papel, se calhar, do Plano Nacional de Prevenção e Combate ao Tráfico de Pessoas, que a doutora Inilsa também trouxe aqui, que é um instrumento é muito importante para a implementação daquilo que são as ações já definidas na nossa legislação nacional. Moçambique é um país que eu vou dizer que é um país cauteloso. Primeiro, no cumprimento daquilo que são as orientações do Protocolo de Palermo. E segundo, no seguimento daquilo que tem sido as suas propostas. No artigo 27 da Lei 6/2008, está previsto a elaboração de um plano nacional. Estava previsto em 2008. E em 2023, por intermédio por intermédio do Plano Nacional de Prevenção e Combate ao Tráfico de Pessoas, esta orientação foi cumprida e coloca Moçambique com um instrumento de implementação efetiva daquilo que são as normas nacionais.
1: Muito bem. Senhor diretor, Renato Furuma, a sua reação também em torno das questões colocadas pelos nossos ouvintes, questões e também temos opiniões que visam, portanto, enriquecer as nossas estratégias de combate ao tráfico de pessoas.
6: Muito obrigado. Na verdade, uma das atribuições do SENAME é a fiscalização de permanência de cidadão estrangeiro a nível nacional. O ouvinte Nelson questionava aqui a presença de seres cidadãos nos bairros onde vivem, com comportamentos duvidosos. Bom, aqui é obrigação de nós todos, não é? Denunciarmos esses atos. O que tem vindo a fazer o SENAME, na verdade, são campanhas de sensibilização que também orientam, não é? Que havendo situações dessas, permanência ilegal ou outras situações de permanência, que as mesmas sejam comunicadas às autoridades. Onde não haja o serviço de imigração, está lá a polícia, mas os governos locais. Isso é de lei. Portanto, essa é a obrigação de nós todos fazermos isso. Ainda nessa mesma perspectiva de fiscalização, é notório de que, para além de estarmos nos postos fronteiriços, mais outros, temos estado nos postos fixos. Isso para quê? Para podermos interpretar alguns aspectos que têm a ver com a migração, como é a questão de uso de documentos alheios, pois também crianças estrangeiras não acompanhadas, o destino, qual que foi dito quando entrou no nosso país, para além também das declarações que muitas vezes vão em conta daquilo que o cidadão identificou-se, tanto vai para a província de Sofala, enquanto vai para Maputo, vai para o hotel X, enquanto vai para. Então, essa é uma das articulações estratégicas que o Serviço de Imigração tem vindo a fazer, mas sempre em coordenação com outras forças. Como vê, esses todos os aspectos visam a questão mesmo de prevenção, não é? E também reprimir atos de tráfico de seres humanos, para além também da própria permanência ilegal no nosso território nacional. Portanto, nós também não vimos o cidadão estrangeiro como, a princípio, como um perigo, não é? Nós também somos um país de partida para outros países. E quando vamos para lá, nós esperamos ser recebido bem. O mais importante é que os cidadãos venham cá em Moçambique, mediante as leis, mediante a lei, os requisitos exigidos para o efeito. Se for para o turismo, que venha para o turismo e fique os dias estipulados para o efeito. Se for para a residência, idem. E por aí em diante. Muito obrigado.
1: Diretor, que mecanismos de denúncia que podemos encontrar nos nossos postos fronteiriços e que rastreio também é feito, para, portanto, apurar se algumas pessoas podem estar sob a situação de tráfico ou não?
6: Bom, na verdade, a atividade pós-fronteiriça é uma atividade coordenada. Quando nós falamos de crime transfronteiriço, nas fronteiras correm horas, não é? Mas a questão de pedidos para agir nesse aspecto leva dias, meses, por aí em diante. Daí a importância de coordenação internacional, não é? Cooperação internacional. Então, esses aspectos que visam a flexibilização para responder a essas situações têm sido encontrados nessas reuniões bilaterais, multilaterais, com vista a comatar aspectos desse aspecto. Muitas das vezes as mesmas não têm o acompanhamento permanente ou contínuo com o Serviço de Imigração, mas existem outras forças que acabam pedindo sigilo, extradição e por adiante para aqueles que cometem essas coisas. E também temos que ver que cada país tem a sua legislação. Esse também tem sido um dos gargalhos para aqueles que seguem essa situação de tráfico de seres humanos ou de pessoas, não é? E temos também que perceber que muitas vezes as pessoas estão numa situação vulnerável. E quando estão numa situação vulnerável, já sabemos que para onde empurra, quer sair daquela situação e torna-se um pouco controverso. Obrigado.
1: Muito, muito bem. Doutor Elísio, a reação em relação às questões colocadas pelos nossos ouvintes, para depois fecharmos com a doutora Inês, a favor.
7: Obrigado. Vou tentar resumir. Tivemos aqui, há um ouvinte que não resistiu o nome, mas que ele pergunta quantas pessoas foram adotadas e o respectivo acompanhamento. Penso que isto, de facto, é um dado da qual acredito que a nossa digna magistrada pode nos ajudar nessas questões. E também é preciso perceber que a questão do acompanhamento é uma questão que eventualmente também tem que estar ligado àquela, à própria lei. Corroboro com o pensamento do Alberto, mas posso não concordar de todo que somos facilmente enganados. Não, nós não somos facilmente enganados. Existem fatores estruturantes que podem facilitar este tipo de situações. E até eu contei um episódio que eu próprio, portanto, podia passar por uma situação destas. Mas também dizer que houve aqui a intervenção da senhora Isabel, que foi muito contundente nas questões, que dizia que as leis têm que sair das gavetas, que eu concordo. Não que elas estejam nas gavetas, mas é preciso, ela quis dizer que tem que implementar mais e falar menos. E mais do que isso, falou da caução. A caução, de facto, é um mecanismo jurídico que permite que as pessoas respondam em liberdade. Há um princípio da liberdade no constitucional que nos acomete a não manter todo mundo preso. E, de facto, os crimes de tráfico de pessoas costumavam ser crimes, portanto, incaucionáveis na altura, mas agora, com alguns protocolos que Moçambique adotou, de facto, devem ser caucionáveis. Falou da questão da Chivochongo, penso que não tem muito a ver, mas depois falou também da questão de que os raptores devem ser denunciados. Esta questão liga-se com aquilo que o Nelson Vasco dizia, que a justiça tem que ser ajudada. Não há dúvidas, é preciso que todos nós possamos, portanto, de uma forma ou de outra, denunciar esses crimes. Dizia que os violadores são tapados os rostos, portanto, quem dizia isto era Isabel. E isto liga-se, necessariamente, com aquilo que dizia o Eugênio Matlaba, que também é o problema, que é a questão, portanto, ligada aos telemóveis. E muitas vezes nós vamos aos canais, portanto, de televisão, os rostos estão omitidos, mas vamos aos telemóveis, a gente vê as caras todas e mais alguma coisa. De facto, é preciso repensar nessa questão. Temos a experiência do Brasil, por exemplo. Acredito, portanto, que o nosso doutor Inhataf tem uma experiência que escreveu sobre a legislação do tráfico em Brasil. E só para fechar mesmo, dizer de facto que é preciso de facto ter atenção com a questão que o Francisco Novello nos falou sobre a sedução para emprego e que os protocolos possam nos ajudar a fazer rastreio daquilo que sejam atos de suspeita de tráfico de pessoas. Obrigado.
1: Doutora Inês, em 2 minutos, só para fecharmos, por favor.
2: Sim. Em relação à questão que foi colocada sobre os percentuais de adoção, infelizmente eu trabalho na área criminal e não tenho dados sobre isto, mas acredito que os nossos colegas da área de família menores podem ser convidados a trazer esta informação. No geral, nós percebemos que todos os ouvintes que para aqui telefonaram estão preocupados com esta problemática do tráfico de pessoas. Alguns até estão consciencializados e trazem-nos aquilo mensagens de prevenção, de sensibilização. O doutor Elísio falava sobre a senhora Isabel em relação a cobrir os rostos, mas também temos o imperativo constitucional
1: da
2: presunção de inocência, que também não permite, de certa forma, que estas pessoas sejam mostradas os rostos até que sejam julgadas e condenadas, e que esta sentença também transite em julgado para que estes rostos possam ser mostrados. Mas só mesmo para finalizar, gostaríamos mesmo de agradecer uma vez mais e dizer às pessoas que podem e devem denunciar em qualquer esquadra, em qualquer procuradoria, na linha Fala Criança, que é a linha 116, na escola, no líder comunitário, e que todos vamos prevenir o tráfico de pessoas.
1: Muito obrigado por estas palavras. São agradecimentos da Rádio Moçambique, num dia em que falamos, portanto, das estratégias para o combate ao tráfico de pessoas. E para este debate juntamos hoje a Procuradoria-Geral da República, através da doutora Inilza Esteves, que é magistrada do Ministério Público. O Serviço Nacional de Imigração, SENAM, fez-se presente neste debate por intermédio do Diretor Nacional de Inspeção de Imigração, Renato Furuma. Tivemos ainda em presença o especialista em matéria de tráfico de pessoas e docente da Academia de Ciências Policiais, a CIPOL, Dr. Guirino Nhatavi. E, por fim, contamos também com a presença do Dr. Elísio de Souza, deputado da Assembleia da República, em representação da primeira comissão, a Comissão dos Direitos Humanos e de Legalidade. A todos, uma vez mais, muito obrigado pela vossa presença e agradecemos também o ouvinte pela companhia. E assim despedem-se Leonardo Matimela, que esteve na assistência técnica, e Adérito Lipang na moderação do debate. Saudações e até uma próxima oportunidade.

0: A sua atenção, as notícias já estão agora apresentadas por Adéri Tulipang. Mais uma vez, bom dia.
1: Olá, Olga da Glória, eu vim. Bom dia. O presidente da República, em visita à província de Nampula, assegura que o governo vai continuar a buscar financiamento junto de seus parceiros para impulsionar a recuperação económica do país. Daniel Chapo falava há momentos em Nacala Porto, onde procedeu a entrega de cheques gigantes a empresários de vários ramos de atividade no âmbito do Fundo de Recuperação Empresarial.
2: Reafirmamos o compromisso do governo de continuar a buscar oportunidades de financiamento para incrementar as linhas de apoio às iniciativas de desenvolvimento da nossa economia, tais como o Fundo de Desenvolvimento Económico Local, FIDEL, onde 60% deste fundo é alocado à juventude, com enfoque para os distritos. O Empodera, dirigido exclusivamente às iniciativas de mulheres, entre outros fundos, como nós presenciamos aqui. E nós, como Governo da República de Moçambique, vamos continuar a encontrar mais recursos para o financiamento e dinamização do setor privado.
1: No prosseguimento da visita de trabalho à província de Nampula, o presidente da República vai ainda hoje manter encontros, melhor, manter um encontro com mulheres daquela região do país. A província de Manica vai realizar em setembro deste ano o primeiro Fórum Económico sobre o Desenvolvimento do Turismo, uma iniciativa que pretende mobilizar investimentos e promover o potencial turístico desta província. Jornalista Dine Cassamo.
3: O anúncio foi feito esta sexta-feira pela governadora da província, Francisca Tomás, durante a cerimónia de lançamento do evento. Na ocasião, a governadora afirmou que Manica reúne condições para se afirmar como um dos principais destinos turísticos de Moçambique. No entanto, reconheceu que o setor ainda enfrenta vários desafios. Segundo a governadora, o fórum pretende criar um espaço de diálogo entre os diferentes intervenientes, com vista à identificação de oportunidades de investimento e à definição de estratégias para o desenvolvimento sustentável do turismo na província. A partir de Chimoio, Dini Kassam.
1: E o Conselho Executivo da província de Maputo garante continuar a apostar, melhor, a apostar no financiamento de projetos de empreendedorismo juvenil. Jornalista Rigoberto Chissano.
4: A garantia é do governador da província de Maputo, falando no Observatório Juvenil, evento que juntou jovens de todos os 8 distritos deste ponto do país. Manuel Tule fez saber que, neste momento, a província dispõe de perto de 3 milhões de meticais para financiar o INGERA, uma iniciativa do Conselho Executivo que visa potenciar projetos da juventude. O governante disse ainda que o governo vai incrementar o fundo de apoio a iniciativas juvenis, FAIS, a entrega de kits no âmbito do programa Agora Emprega. Rigoberto Chissano, da Autarquia da Matola.
1: Mais de 1.000 pessoas são esperadas hoje no distrito de Moatize, em Tete, para a Gala Provincial da Frelimo, uma iniciativa de angariação de fundos para a 11ª Conferência Nacional de Quadros do Partido, a realizar-se em Chimoio, província de Manica. O detalhe com o jornalista Ignácio Gamay.
5: O evento deverá reunir dirigentes, membros, simpatizantes, empresários e outras individualidades num ambiente que alia o convívio, a cultura e a mobilização de recursos para apoiar uma das mais importantes reuniões internas da organização. O secretário provincial para a área da administração e finanças explicou que todos os detalhes estão acautelados para proporcionar uma cerimónia à altura da ocasião. Segundo Jorge Alguineiro, o jantar de gala contará com as atuações de artistas de renome nacional que prometem proporcionar momentos de entretenimento aos mais de 1.000 convidados esperados. Ignácio Gamay, Cidade de Tete.
1: A fechar, Portugal vai assumir em 2027 a presidência rotativa da Assembleia Parlamentar da Comunidade dos Países de Língua Portuguesa. A decisão consta das deliberações da 15ª Sessão Intercalar da Assembleia Parlamentar da CPLP, que terminou esta sexta-feira em Luanda. A 15ª Sessão da AP-CPLP reafirmou o compromisso de acelerar a implementação do Acordo de Mobilidade no Espaço Lusófono. Atualmente, Moçambique preside a presidência da Assembleia Parlamentar da CPLP. Apresentamos as notícias das 11 às próximas às 12 horas e 30 minutos e inseridas no Jornal da Tarde.

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1: São 11 horas e 6 minutos, continua sintonizado com a Rádio Moçambique a transmitir dos estúdios em Inhambane. A emissão da manhã deste sábado, hoje é 25 de julho de 2026. Prometemos que a última parte da nossa emissão hoje seria preenchida pelo desporto. A janela desportiva de Inhambane, em simultâneo com o canal RM Desporto, o Inhambane Movimento, está pronto e vem aí com Efraim Macitela.
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3: Ora viva, estimado ouvinte, seja bem-vindo ao Inhambane em Movimento, referente a este sábado, 25 de julho de 2026. Os primeiros pouco mais de 30 minutos do Inhambane em Movimento dedicam-se a dar a conhecer ao estimado ouvinte o nível de preparação da província rumo ao 16º Festival de Jogos Desportivos Escolares, uma edição cujos palcos estão a ser montados nas cidades de Inhambane e Machis. Vale lembrar que o último festival de jogos desportivos escolares realizado em Inhambane foi em 2005. Nas últimas três edições, nomeadamente em Manica, Gaza e Nampula, Inhambane não teve a prestação desejável e este ano, na condição de anfitrião, a meta é ganhar em quase todas as modalidades, nomeadamente o futebol, voleibol, basquetebol, handebol, atletismo, xadrez, ginásticas e jogos tradicionais em ambos os sexos. Como é que Inhambane prepara-se para a maior cimeira do desporto escolar? A resposta desta questão está no diálogo moderado a seguir aqui no Inhambane em Movimento por Avelino António. O diálogo envolve o chefe do Departamento da Saúde e Desporto Escolar na Direção Provincial de Educação em Inhambane, Belarmino Tivane, também o porta-voz da Comissão Técnica de Preparação de Jogos Escolares de Inhambane, Alfredo Lopes. Também neste diálogo, o jogador da seleção de basquete que procura um lugar no conjunto vai dar o seu comentário, o seu ponto de vista em relação à preparação das delegações, ou seja, da delegação de Inhambane, que vai participar no 16º Festival Nacional de Jogos Desportivos Escolares, já próximo mês. Avelino, viva! A partir de agora, o espaço é vosso.
4: Temos já em estúdio Alfredo Lopes, membro e porta-voz da Comissão Técnica de Jogos Desportivos Escolares. Temos o atleta de basquetebol masculino, Ranilfo, que já se encontram aqui nos estúdios da Rádio Moçambique Inhambane. Aguardamos a todo momento a chegada do chefe do Departamento do Desporto, Saúde e Nutrição na Direção Provincial de Educação Inhambane, Belarmino Tivane, que confirmou estar bem próximo dos nossos estúdios para este debate. Senhor porta-voz, a Comissão Provincial dos Jogos Desportivos Escolares é uma espécie de consultora na preparação particularmente técnica dos Jogos Desportivos Escolares. Há exatos 45 dias dos Jogos, como é que avaliam o trabalho que tem estado a desenvolver desde a fase provincial a este momento?
5: A avaliação é positiva, na medida em que temos todas as modalidades eleitas para os Jogos Escolares a trabalharem arduamente. Temos aqui as crianças oriundas dos distritos, todas elas pré-convocadas já na cidade de Inhambane, a trabalhar nas diversas modalidades e o trabalho tem estado a decorrer de forma harmoniosa. Portanto, a avaliação é positiva.
4: Como é que avalia o estado dos campos em onde acontecem os treinos? Até a última indicação, a pista 7 de setembro, o campo de ferroviário, Ou seja, 7 de setembro a pista vai acolher as modalidades de atletismo, o
5: Pois.
4: campo de ferroviário de Inhambane vai acolher o futebol feminino, já na fase nacional, o campo multiuso do Instituto de Ciências de Saúde de Muelé, aqui na cidade de Inhambane, que acolhe modalidades de basquetebol, precisavam de uma intervenção mais profunda em comparação, eventualmente, com o campo de Machete, que apesar das fissuras que apresenta, é possível treinar. Como é que estão esses recintos para um bom treino, tirar o máximo que existe nesses atletas pré-selecionados?
5: A indicação que nós temos é que em alguns desses recintos já há um trabalho que já começou a ser feito e os outros, atendendo e considerando aquilo que é a dimensão, provavelmente nos próximos dias vão entrar numa fase de melhoramento. Mas esta é uma questão que se calhar não incidiria muito para nós como comissão técnica.
4: Há condições para essas crianças treinarem lá tecnicamente, olhando para o que elas devem fazer nesses recintos de jogos?
5: Pois, pois.
4: Sim, é mais pelo rendimento do atleta.
5: Exato. As crianças estão lá, estão a trabalhar, e nós temos fé de que até as proximidades da fase final estes recintos todos estarão em condições e vamos poder fazer um trabalho de adaptação nas várias modalidades para que possamos ter estas crianças a evoluírem nestes campos e com um bom ritmo e com boas perspectivas do ponto de vista de resultados.
4: Ainda sobre a preparação, eu sei que os treinos já acontecem diariamente. Como é que é feita a dosagem da preparação desses atletas em todas as modalidades?
5: Há um trabalho que nós, como comissão técnica, temos estado a fazer, de monitoria e acompanhamento, e não só, também de, no sentido de termos a certeza de que estes trabalhos são feitos de forma planificada, com as equipas técnicas que estão a trabalhar diretamente com as crianças. Estamos satisfeitos neste quesito porque, das rondas que nós temos feito, percebemos de que não estamos a lidar apenas com professores de educação física do ponto de vista de didática, mas estamos a lidar também com conhecedores nas suas áreas de atuação. Portanto, há uma planificação que é obedecida, há um rigor que nós, como comissão técnica, temos estado a aplicar no sentido de percebermos o que é que está sendo feito, de que forma é que está sendo organizado ou planificada as atividades, de forma que nós podemos ter um trabalho harmonioso do ponto de vista de dosagem, carga física e outras componentes que podem concorrer para o sucesso destes nossos jogos.
4: Quanto tempo treinam estes miúdos e quanto tempo estudam neste contexto de preparação para os jogos escolares?
5: São 3 vezes por semana e abre-se espaço para mais um dia onde estas seleções podem fazer alguns jogos de controle com outras equipas aqui da cidade de Inhambane, Machis. E já agora, até se me permite, teremos uma saída das equipas de futebol para Zavala esta semana. Portanto, todos estes detalhes fazem parte desta preparação que está sendo feita de forma que possamos ter seleções em condições de nos representar com alguma dignidade.
4: Os jogos escolares estão acontecendo num contexto de muitas insuficiências, sobejamente conhecidas. Destes que estão cá na capital provincial, na fase derradeira de preparação, os atletas já receberam material para a preparação. Eu sei que foram despedidos primordiais da Comissão Técnica a direção provincial, que providenciasse material para essas crianças adaptarem-se antes da fase competitiva dos jogos.
5: Há uma primeira tranche que foi distribuída para os atletas, mas estamos expectantes de que nos próximos dias vamos receber um reforço destes materiais para podermos garantir uma preparação ainda mais condigna. Portanto, até então está tudo bem, mesmo porque contamos também com o apoio de algumas associações provinciais no que diz respeito aos materiais e até à disponibilização de alguns técnicos para dar suporte. Portanto, de forma resumida, estamos bem, está tudo controlado até então.
4: Há uma indicação de que as seleções definitivas devem ser encontradas pelo menos até este final de semana. Julgar pelo tempo em que os atletas chegaram à capital provincial, o número de treinos que fizeram em conjunto, e já é possível encontrar as seleções definitivas ou era preciso mais tempo Há aqueles jogadores que ainda não se exibiram ao mais alto nível que podem regressar para casa quando têm alguns argumentos para compor as seleções finais?
5: Acreditamos nós que não haverá falhas neste detalhe, porque já vínhamos fazendo uma observação um pouco antes da fase provincial, durante a fase provincial e logo depois da fase provincial. Há um trabalho que deu início, há um trabalho de scouting e acompanhamento destes jogadores. Portanto, estamos sim em condições de... Aliás, este trabalho já começou desde o início desta semana. Já se começou a fazer uma triagem no sentido de podermos ter as pré-inscrições garantidas até o início desta semana. Portanto, neste quesito, estamos seguros de que as escolhas que vão ser feitas correspondem e vão satisfazer as expectativas dos técnicos e da província no seu todo.
4: Temos nos nossos estúdios o Belarmino Tivane, chefe do Departamento de Saúde Escolar e Nutrição, que se junta a este debate. Já lá vamos ao Sr. Belarmino. Para já, Ranilf vai fazer, pela segunda vez consecutiva, vai participar nos Jogos Desportivos Escolares Fase Nacional, esteve no Festival de Nampula, integrou aquelas seleções que ficaram na penúltima posição na classificação geral. Agora a missão é reverter este quadro. Como é que está a seleção de basquetebol que se prepara para estes Jogos Nacionais que começam a 29 de agosto?
6: A seleção em si está muito boa, a pré-seleção, para a pré-seleção nesse caso.
4: Sim.
6: Sim, há muitos atletas a treinar arduamente, sempre, né? A treinar todos os dias dos treinos, a dar de tudo, a dar de tudo.
4: Fazendo uma espécie de comparação entre as duas seleções, a de Nampula e esta em preparação ainda, o que é que nos pode dizer?
6: A seleção atual é melhor.
4: Em que medida?
6: Em termos de preparação, em termos de atletas, em termos de qualidade de atletas. Há mais seriedade nos treinos, há mais vontade para treino.
4: O que é que falhou em Nampula, no basquetebol em particular?
6: Nos faltou organização, nos faltou nos conhecermos, nos faltou concentração.
4: Sim.
6: Acima de tudo, sim.
4: Como é que foram os treinos para Nampula e como é que estão a ser os treinos agora que vão jogar em casa?
6: Os treinos para Nampula foram muito rápidos, foram muito, sim, foram muito, foi um curto tempo, foi uma questão mesmo de apressar os atletas, já, o coach também estava muito sobrecarregado com tudo isso. Agora, cá temos mais coaches, temos mais vigia, mais equipamentos, sim, temos mais calma.
4: O porta-voz da Comissão Técnica dizia que vocês já receberam algum equipamento para treinos.
6: Sim, sim.
4: Confirma?
6: Sim, sim, confirmo.
4: O que é que receberam?
6: Recebemos equipamento para treinar com
4: calções
6: eles. Calções e camisetas. Recebemos sapatilhas também.
4: É suficiente para preparar?
6: Sim, sim, temos boas bolas também.
4: Mais tarde voltamos a conversar. Sr. Belarmino, muito bem-vindo ao debate. Estamos já a percorrer o nível de preparação da província, que é a anfitriã do 15º Festival dos Jogos Desportivos Escolares, fase nacional, entre os meses de agosto e setembro. Como é que está a infraestrutura para os jogos? Refiro-me aos alojamentos, mas também aos recintos para esses jogos.
7: Como província anfitriã, os desafios são maiores para acolher o Festival Nacional, mas desde a altura em que fomos comunicados em Nampula que iríamos receber o festival, começamos a tentar fazer alguma coisa de modo a dignificar a nossa província. Em termos de infraestruturas, tanto desportivas como de alojamento, não diríamos que estamos mal nem estamos bem, mas temos infraestruturas que possam corresponder a possível realidade da província. As infraestruturas para o alojamento já foram identificadas. Estivemos cá com o próprio Ministério, na pessoa da Sua Excelência Ministra, que verificou os locais que serão de alojamento para os nossos atletas, bem como todas as delegações, e ficou satisfeita. Mas temos o grande desafio dos campos. Este é que é o maior desafio que temos. Alguns campos não estão em boas condições, precisam de alguma intervenção, mas queremos acreditar que...
4: As intervenções já começaram, chefe Belarmino?
7: Alguns campos, sim, já temos alguma intervenção. Temos a pista que está sendo intervencionada. Temos o campo do polivalente do Instituto de Ciências de Saúde, que também está sendo intervencionado. Então, há algumas mexidas que estão sendo feitas neste momento. O campo do Mulé, do Futebol 11 também, que está sendo intervencionado. Então, há alguma coisa que está sendo feita e achamos nós que até a essas alturas, provavelmente, estejamos em condições de acolher o festival em perfeitas condições.
4: A última vez que a província de Inhambane acolheu o Festival de Jogos Desportivos Escolares foi em 2005, portanto, há sensivelmente 21 anos agora. Um dos lados dos Jogos Escolares é o legado que fica. Como é que está o legado de 2005? Ou seja, o Estado investiu em campos, investiu em pessoas, 21 anos depois precisa desses campos, precisa dessas pessoas para mais uma edição de Jogos Escolares. Como é que está a província nesse quesito? Há algum rastro do que aconteceu em 2005 ainda em condições de ser aproveitado?
7: Bom, como se pode ver, passam cerca de 20, 21 anos. É muito tempo. As infraestruturas têm, digamos, o seu tempo de vida. Então, ficou algum legado, mas olhando para aquilo que são os orçamentos e tal, que podíamos ter tido algumas manutenções ao longo do tempo. E isso não houve. Então, precisamos de recomeçar. Porque aquilo que foi feito naquela altura, quando houve jogos desportivos escolares na província, automaticamente hoje está tudo degradado.
4: Sim. De quem era a responsabilidade de manter isso, chefe Bellarmine?
7: Do setor, acima de tudo, porque muitas infraestruturas são do setor e que depois do festival o setor deve manter essas infraestruturas, mas o tempo passa e temos algumas dificuldades mesmo na manutenção, não só das infraestruturas desportivas, como também as outras infraestruturas do setor que em algum momento não estão sendo intervencionadas.
4: Qual é o problema maior?
7: Orçamento, acima de tudo.
4: Mas faz sentido que uma província que já acolheu os Jogos Escolares, 20 anos não é lá muita coisa, e hoje não tenha praticamente infraestrutura nenhuma para os Jogos de 2026?
7: Temos infraestruturas, porém, num estado que precisam de alguma intervenção, que é para podermos acolher os Jogos nessas infraestruturas. Há necessidade de haver alguma mexida, mas as estruturas estão lá. Há que o setor, no seu todo, a província, fazer alguma coisa de modo que estejam em condições, de facto, de que as competições decorram sem sobressaltos.
4: O mapeamento que se fez, sabe-se onde é que estarão hospedadas as delegações? Quem vai cuidar delas do ponto de vista de saúde? O que é que vão comer? Como é que essa logística será feita?
7: A província é anfitriã, sim. É responsabilidade da província identificar esses locais para alojamento, como dos jogos. Mas há outras coisas que não dependem essencialmente da província. Há um comando que o próprio Ministério deve dar. O que nós fazemos é identificar e partilharmos com o Ministério. O Ministério desce, aprecia e concorda. No caso de não concordar, então ficamos com o TPC de identificar outros locais. Se formos a ver, como província, a nossa ideia era usarmos algumas infraestruturas do distrito de Omuene, mas quando o Ministério cá desceu, percebeu que as infraestruturas até que são boas, mas olhando para as distâncias, havia de ser desgastante. Então acabamos optando pelas outras infraestruturas das duas cidades, Machiche e Inhambane. Portanto, acredito que estamos preparados em termos dessas infraestruturas, mas muitas coisas não dependem da província como tal. A província faz a sua parte, mas há algum comando ministerial.
4: Pois é. Eu sei que esteve cá recentemente uma delegação do Ministério. O governador da província também já esteve no terreno a ver o nível de preparação, pelo menos do ponto de vista de infraestruturas. Quais são as infraestruturas arroladas, primeiro para alojar os hóspedes, e quais são as infraestruturas que definitivamente vão acolher os jogos, em termos de competições?
7: Na cidade da Machiche, temos algumas infraestruturas de alojamento.
4: Sim.
7: E temos outras para jogos. Como dizíamos, serão as duas cidades que vão acolher.
4: Na Machiche, quais são os locais?
7: Na Machiche, temos o Instituto de Formação do Professor de Chicook, alojamento e algumas modalidades irão competir lá.
4: Sim.
7: Como xadrez, jogos tradicionais. irão competir lá. Temos também o Campus 2 da Sagrada Família, que vai ser mais um local de alojamento. Em termos de campos para competições, temos a 29 de setembro, temos o campo polivalente da Sagrada Família e temos o campo municipal na cidade de Machis. E na cidade de Inhambane teremos o campo do Instituto de Ciência de Saúde, teremos o campus do Instituto de Industrial e Comercial,
8: Eduardo
7: Mongliani. Teremos o campo de Majed. Para alojamento teremos a escola secundária 3 de fevereiro. Esqueci-me do ferroviário para o futebol. Teremos 3 de fevereiro, Eduardo Mongliani, o instituto também para alojamento. E por fim teremos a escola básica 1º de maio.
9: Eu volto ao porta-voz da Comissão Técnica Provincial. Eu disse no início que este era uma espécie de consultor da Direção Provincial em busca de melhor posicionamento na classificação geral dos jogos escolares, depois do decepcionante 10º lugar no Festival de Nampula, que foi praticamente o transbordar do copo de água. Já tinha sido uma exibição pálida em 2017 na província de Gaza, vizinha. Depois, também em 2019, na província de Manica. Em 2024, em Nampula, foi praticamente o transbordar do copo de água que obrigou a direção provincial a fazer diferente para ter resultados diferentes. Esta missão que vos foi encarregue de preparar as seleções para ocuparem os lugares de pódio é execuível olhando para as condições à vossa disposição, olhando para o contexto todo em volta desta preparação?
5: É execuível na medida em que o principal e maior trunfo que nós temos é o recurso humano, com vontade, com qualificações.
9: Sim.
5: E esta equipa técnica, esta comissão técnica, reúne esses requisitos. E por conta disto, nós acreditamos que o trabalho que estamos a fazer vai ter o seu resultado, de forma positiva, é claro.
9: Até neste momento, como é que está a vossa articulação com a Direção Provincial de Educação na criação de condições técnicas, materiais para uma preparação que garanta resultados?
5: É positiva porque existem canais que nós estabelecemos para que a informação flua de forma rápida e eficaz, e acreditamos nós que a escolha desta comissão técnica, a indicação dos membros que compõem esta comissão técnica, de certa forma acabou sendo estratégica, porque acaba-se fazendo aqui uma ponte entre a comissão técnica, a direção provincial, versus as associações. Conforme nós dissemos na nossa intervenção passada, que nós contamos com um grande apoio das associações. E estas associações surgem como resultado das valências que nós temos dentro da comissão técnica. E neste momento o objetivo é comum, é defendermos a província. Portanto, todas as forças vivas foram chamadas para intervir neste processo e, graças a Deus, a própria direção provincial, a comissão técnica, rapidamente perceberam destes detalhes.
9: Sim.
5: E isto veio a facilitar o nosso trabalho. E temos estado a trabalhar de forma harmoniosa e os resultados vão aparecer, com certeza.
9: Nas modalidades coletivas, como é que é a articulação entre os treinadores atendendo os treinos em masculino, os treinos em feminino, em termos de espaços para preparar as seleções?
5: Foram compostas equipas técnicas que estão a trabalhar no terreno. E estas equipas técnicas também foram orientadas, assim é que é, a fazerem os seus planos de trabalho e dividirem o tempo. Portanto, não temos até agora nenhum congestionamento.
9: Sim.
5: Todos estão a trabalhar em harmonia. E os horários são partilhados. É verdade que houve um exercício que foi feito pela DPE no sentido de reorientar todos os atletas que são alunos há um único período de escola, que é o período da manhã. Então, o período da tarde reserva-se mesmo para os treinos.
9: Portanto, todas as seleções treinam de tarde.
5: Treinam de tarde, exatamente. E fomos reorientando em função dos campos que temos disponíveis para trabalhar. Naquelas situações, por exemplo, que só temos um campo neste momento para o basquete, por exemplo, porque o campo do centro de formação está em reabilitação, há um exercício que as equipas técnicas fizeram no sentido de dividirem este período da tarde em dois, por forma que os dois possam ter pelo menos duas horas e meia de trabalho. E até então tem-se mostrado exequível e os trabalhos estão a decorrer sem sobressalto até então.
9: Chefe Belarmino, os jogos escolares estão a acontecer num contexto atípico, isto não é segredo para ninguém. Um contexto de insuficiências. E eu sei que nas costas da Direção Provincial de Educação, centenas de crianças que vivem aqui na capital provincial em preparação para o Festival Nacional. Como é que essas crianças estão alojadas? Em que condições estão alojadas? O que comem? Como comem? Em termos de higiene, como é que é feita a logística destas crianças que estão cá na capital provincial à procura de um lugar nas seleções definitivas que vão representar a província do Festival Nacional? Que essa é a responsabilidade da direção provincial.
7: Estamos a trabalhar no sentido de criar as possíveis condições à nossa disposição ou ao nosso nível. Juntamos esses atletas a 22 de junho e a nossa pretensão é que fiquem até ao festival. São cerca de 3 meses de permanência, de estágio. Criamos algumas condições básicas, mesmo para o alojamento. Os rapazes estão alojados no internato, o Lar Eduardo Mogliani. É um espaço que vem lá alojados estudantes do Instituto.
9: Sim.
7: Então,
9: partilham o espaço
7: com os nossos atletas vindos dos diferentes distritos.

0: temos lá feijão manteiga e temos lá alguns dias de verdura.
1: Sim.
0: Esta parte é acompanhada por arroz e chima.
1: Sim.
0: Então, e depois temos lá o pequeno almoço, que temos lá o pão e alguma manteiga todos os dias.
1: Quantas
0: Portanto,
1: refeições tomam esses meninos por dia? Estamos a falar com o responsável de saúde e nutrição.
0: tem três refeições,
1: É o pequeno
0: as
1: almoço, sim.
0: básicas, que é o pequeno almoço, que tem lá o chá e um pão, e depois tem o almoço, que varia, né? Aquilo que comem ao almoço é diferente do que comem
1: Ao jantar,
0: ao jantar.
1: sim.
0: Então, temos variamos o que comem hoje, né? O que vai se comer no dia seguinte, com exceção do pequeno almoço, que é igual para todos os dias.
1: Um
0: Então, eu
1: pão, um
0: que...
1: chá,
0: Sim.
1: sem leite ou com leite.
0: Por enquanto sem
1: Sem
0: leite,
1: leite.
0: talvez nos próximos dias,
1: Tá
0: porque a
1: certo.
0: nossa
1: Então,
0: tendência é melhorar cada vez
1: pois é,
0: mais,
1: pois
0: porque
1: é.
0: precisamos de atletas saudáveis que tenham se alimentado corretamente para poderem ter energia de dar o seu máximo.
1: Pois, orgulhar em províncias. Ranilf, sei que não vives no lar propriamente, porque é natural e residente aqui na cidade de Inhambane, mas tem colegas que vivem nos lares. O chefe Belarmino diz que há carne no lar, há mata-bicho, há almoço e há jantar. Confirma?
0: Sim, confirmo com os colegas.
1: Sim.
0: Sim, os colegas têm comentado, né? Mas já, sim, confirmo.
1: É um dos líderes da seleção de basquetebol. Os seus colegas não se apresentam aos treinos com fome?
0: Não, ainda não tive casos de fome, não. Só de atraso por conta do almoço, atraso de pouco tempo,
1: Sim, na
0: mas.
1: confecção da comida, eles
0: Sim,
1: ficam a
0: sim.
1: esperar e depois acabam atrasando os
0: Sim.
1: treinos. Isto, o senhor porta-voz da comissão técnica, eu não vi, chefe Belarmino, não sei se se esqueceu, não falou de fruta, não falou de fruta nessa dieta. Isto é ideal para um atleta que se queira assistir o melhor deste atleta para que a província volte aos lugares áureos nos jogos escolares.
2: Estes jogos estão a acontecer num momento atípico. Portanto, estas são as condições que nós temos. Este menu, se nós formos observar, tem tudo lá que o jogador ou o atleta precisa.
1: Ok.
2: O que se tem de trabalhar, e temos estado a fazer isso, aliás, há uma equipa da direção provincial que tem estado em cima dos acontecimentos. O que tem de se fazer é a combinação perfeita destes itens, para que possa-se explorar o máximo possível dos nutrientes, assim podemos dizer, destes produtos. Portanto, até então ainda não tivemos, disse muito bem aqui o miúdo, ainda não tivemos nenhum caso. Com relação à fruta, há um trabalho que nós estamos a
1: Já
2: fazer,
1: requisitaram fruta.
2: exatamente, já fizemos esta pequena observação e acreditamos nós que os próximos dias, embora tenhamos pouco tempo, mas temos certeza que mais dia, menos dia, vamos ter este item adicionado à dieta dos jogadores.
1: Muito.
2: Aliás, temos estado a ver, ainda que de forma isolada, e isso há um trabalho, há um esforço que alguns técnicos têm estado a fazer, porque percebem a vitalidade desta componente, e de forma isolada vão fazendo. Portanto, para adicionar em função da bateria de treino que cada um tem. E vamos dando o nosso contributo. Não
1: Claro,
2: podemos
1: isto.
2: ficar de braços cruzados e pensar que, ok, é uma missão, é a responsabilidade do governo, mas todos nós sabemos como é que o governo está
1: Sim.
2: hoje. E se nós pudermos fazer, é a nossa comparticipação também.
1: E que fique bem claro, esta é uma responsabilidade coletiva, esta
2: Exatamente.
1: é uma agenda da província de Inhambane. Portanto, toda a gente que puder ajudar as seleções, todo o pessoal envolvido na preparação das seleções, que esteja aberto, chefe Belarmino, para apoiar essas seleções para que representem de forma condigna a província de Inhambane. Do ponto de vista de saúde, vivem num regime de internato, é muita gente.
0: Conseguimos coordenar com a Direção Provincial de Saúde para providenciar redes mosquiteiras, que é um dos aspectos primordiais por causa dos possíveis mosquitos causadores da malária. Colocamos lá também pessoas que garantem a limpeza, que é fundamental. Fazem limpeza duas vezes ao dia, fazem logo de manhã e depois que os
1: Quando
0: meninos saem,
1: os alunos vão à
0: vão à
1: escola,
0: escola, sim.
1: sim.
0: Regressam os meninos para o almoço e quando saem para os treinos, de novo entram, voltam a entrar para fazerem a

0: garantirem a limpeza. Temos água suficiente, temos os materiais de higiene também para o pessoal da limpeza garantir esta limpeza do local, para que não tenhamos situações de crianças que possam cair doentes.
1: Obrigado, Alfredo Lopes, porta-voz da Comissão Técnica de Preparação de Jogos Desportivos Escolares, Inhambane 2026. Obrigado também a Belarmino Tivane, chefe do Departamento da Saúde e Desporto Escolar na Direção Provincial de Educação em Inhambane, e a este jovem que também procura um lugar na seleção definitiva de Inhambane aos Jogos Desportivos Escolares. A conversa foi conduzida por Avelino Antônio.
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1: Este é Inhambane em movimento no seu receptor. Nesta manhã de sábado, esperamos sinceramente que tudo esteja a correr da melhor forma. Se está a conduzir, estimado ouvinte, conduza com prudência, tenha uma excelente viagem e, por favor, respeite as regras de circulação rodoviária. Aos enfermos, desejamos rápidas melhoras. Para quem se encontra de visita a diferentes pontos da província de Inhambane, desejamos uma ótima estadia. Inhambane é exatamente isto, uma terra acolhedora. Aliás, não é por acaso que é mesmo de boa gente. A esta altura temos a fruta da época. Há muita laranja, muita tangerina. Procure saborear tudo isto. Também a nossa banana, a nossa água de lanho. Enfim, muita coisa deliciosa para si aqui em Inhambane. 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Vamos agora à música aqui no Inhambane em Movimento.

0: estimado ouvinte, caminhamos para o fim do nosso Inhambane Movimento, mas antes vamos dar uma saltada por meio do éter até Vilanculo, norte da província de Inhambane. Vilanculo, capital do turismo em Moçambique. Estamos a estabelecer este contacto com Castigo Mufume para as últimas do desporto neste ponto da província. Mufume, muito bom dia.
1: Saudações, futebol associa-se às festividades do dia da Vila de Nhassouro. Macassa Legends de Vilanculo defronta esta tarde na Vila de Nhassouro a velha guarda local no âmbito das celebrações dos 40 anos da Vila de Nhassouro. Efeméride que se assinala este sábado, 25 de julho corrente. O desafio de caráter amigável inicia às 15 horas no campo de Nhassouro. E já na cidade turística de Vilanculo, as atenções estão viradas este fim de semana para a Superliga dos Campeões em Futebol, que faz rodar a sua quinta jornada da segunda volta. Eis o programa de jogos deste sábado. Às 3 horas, União Esportiva de Varimba bate-se com o Atlético Marítimo. Chicome Futebol Clube PRM é o segundo jogo da tarde, marcado para o campo pelado local. No relevado do Alto Macassa em Vilanculo, Chibuene cruza com Amigos da Bola. Às 3 horas, Espírito Santo mede forças com Taiwan Futebol Clube a partir das 15 horas. Green Star, Amigos da Velha Guarda, Clube Esportivo de Vilanculo, Machequene, no campo pelado local, Aeroporto Futebol Clube Falcão e Gamela Futebol Clube Ingalane são os quatro jogos que encerram a ronda este domingo. União Esportiva de Varimba lidera o grupo A com 10 pontos, seguido de Amigos da Bola com 6. Chibuene está na terceira posição com 4. Atlético Marítimo está na última posição, sem nenhuma pontuação. No grupo B, o líder chama-se Taiwan Futebol Clube com 12 pontos. Espírito Santo tem 7 pontos na segunda posição. Aparece Come com 3. Na última posição está a equipa da PRM com apenas 1 ponto. Ngalane Futebol Clube lidera o grupo C com 12 pontos, seguido de Gamela Futebol Clube com 7. Falcão está na terceira posição com 4. Aeroporto Futebol Clube com 0 ponto está na última posição. Amigos da Velha Guarda comandam o grupo D com 9 pontos. Segue Machequene e Clube Esportivo de Vilanculo com 6 pontos cada. Green Star é lanterna vermelha com 3 pontos. Com a realização este fim de semana em Vilanculo dos jogos da Superliga dos Campeões de Futebol, o Campeonato Municipal de Futebol e Recreativo, disputado por 20 equipas, observa um interregno após a efetivação da sexta jornada, que forneceu o seguinte quadro de resultados: Gamela Futebol Clube 1, Clube Esportivo de Vilanculo 1, Atlético Marítimo 2, Gana Futebol Clube 1, União Esportiva de Varimba 2, Falcão Futebol Clube 1, Amigos da Bola 1, PRM 0, Aeroporto Futebol Clube 1, Chicome Futebol Clube 1, Espírito Santo 2, Azeme Futebol Clube 0, Ngalane Futebol Clube 3, Embondeiro 2, Green Star 1, Amigos da Velha Guarda 3, Machequene Futebol Clube 2, Taiwan Futebol Clube 1 e Clube Naval 3, Chibuene Futebol Clube 3. Ngalane Futebol Clube lidera o certame com 15 pontos, seguido do Clube Naval com 14. União Esportiva de Varimba assegura o terceiro posto com 13. Gana-se Futebol Clube é a última classificada com apenas 1 ponto. Como nota de fecho, dizer que os empresários de Vilanculo manifestam a sua preocupação com a fuga do Moçambola para Maxixe. O sentimento foi expresso pelo presidente do Conselho Empresarial, Nazir Costa, no encontro com a presidente da Assembleia Provincial de Inhambane, Assisa Alibai.
2: Nós não estamos satisfeitos em transferir o clube de Vilanculo para Maxixe. Não estamos satisfeitos. Como pessoas de Vilanculo, ainda bem que disse que lá na Assembleia tem quase todas as cores, né? Lá, então não há confusão, vocês convivem bem lá na Assembleia, a Presidente consegue controlar. Então estamos a pedir também transmitir essa experiência. Há pouco tempo houve jogos escolares a nível da província. Acho que mais de 60% quem ganhou foram crianças que vieram de Vilanculo. Mas essas crianças não têm direito de assistir umas velas a jogar. Isso não nos ajuda. Quando o futebol não existe aqui, a economia também não anda. Que seja, talvez, o testemunho da administradora Dia, que esteve no campo a assistir a seleção de Nhassouro e Vilanculo. Quantas mamanas não estiveram ali a vender qualquer coisa? Porque nós temos aquela coisa de vender para comer, não é vender para guardar dinheiro, é vender para comer. Então precisamos urgentemente de, como madrinha, enterrar qual é o problema de reabilitar aquele campo ali. E continuarmos aqui a assistirmos futebol. Sabemos também que a pessoa afinal gosta de futebol, mas neste momento está como nós também, que somos secados. Não faz sentido transferir uma equipa de um distrito para outro distrito. Nós já temos muita coisa aqui. Temos até aviões, caem aqui. Se para ir para machismo um avião grande, tem que sair daqui, de cair aqui para depois apanhar mais um bombo para machismo. Deve ser o inverso. E isso também afeta para os colegas. Quando há futebol, as bombas têm dinheiro, quem tem um sítio de dormir, quem vê um diante para dormir. Tudo isso é uma cadeia de assuntos. Nas nossas casas não estudam aqui. Temos pessoas licenciadas, estudam as mentes. Outros fizeram psicologia, outros não sei o quê. Então, preciso. As pessoas já sabem que isso é uma necessidade e é uma urgência. Para pedirmos resposta daquilo que são nossas preocupações quando nós demos a um dirigente. Quando volta, vai, analisa depois.
1: E a presidente da Assembleia Provincial de Inhambane reagiu nos seguintes termos.
3: Eles têm razão, porque a atividade desportiva, de facto, havendo em cada local, é bom. Primeiro também porque os jovens não vão se abdicar à droga e álcool. Vão se dedicar a quê? Ao desporto. Mas percebemos que o campo não está em condições neste momento. Se vai a Machixe, é que estão a recorrer a um campo que tem condições, porque aquela atividade não deveria parar. É uma atividade que era preciso, de facto, acontecer. Então, porque temos Machixe que é vizinho, era possível partilharmos. Afinal de contas, a partilha é para quê? É para isto mesmo. Aquele que tem que dar àqueles que não têm. Enquanto aguardam melhores momentos de se criar as condições para a reabilitação do campo. Esperamos que a qualquer momento, um dia qualquer, onde perceber que o campo depois, quando houver condições financeiras, o campo vai ser reabilitado e há de voltar a funcionar normalmente a nível distrito.
1: Assis Ali Bai, presidente da Assembleia Provincial de Inhambane, reagindo em torno da preocupação dos empresários de Vilanculo sobre a fuga do Moçambola em Vilanculo para Machixe. Insiro a minha intervenção a partir da cidade turística de Vilanculo, convidando o basquetebolista da equipa de Vilanculo Dolphins para avaliar o estágio atual da modalidade de bola ao sexto nesta cidade.
4: Perim, João de Barros é o meu nome. O nosso estágio de basquete é preocupante. É preocupante na medida de falta de infraestruturas para a prática do próprio basquete, que nos coloca numa situação de desvantagem em relação a outros desportos. Infelizmente, em Vilanculo, já para as estruturas já responsáveis por dar seguimento a este basquete não se envolvem, ou quando se pede algum apoio, porque muitas das vezes nós é que tiramos fundos próprios e isso faz com que atrase um pouco o processo e às vezes as pessoas, alguns atletas não têm condições de contribuir para a prática, porque a prática de basquete, além da própria proteção do equipamento, precisa de condições, precisa de condições. E nós não estamos a pedir muito, estamos a pedir condições mínimas, que é de apoio no sentido de termos um campo para a prática, porque nós somos campeões provinciais e mesmo apoio, demos sinais de que podemos, com um pouco de apoio podemos fazer algo diferente. E aqui somos invictos, somos os campeões, até hoje não temos adversário, os melhores jogadores da província estão aqui e eu sinto que estamos a perder esta vantagem que temos neste momento. Porque é muita gente também que segue o basquete em Vilanculos. Acho que seria uma mais-valia para Vilanculos catapultar o basquete, trazer o nome de Vilanculos à rebalta acerca do basquete. Porque Vilanculos só se fala de futebol, ignora-se também, não fala só de basquete, ignora-se também um pouco do vôlei. Há muitos campeões aqui, há jogadores que estão... Nós sustentamos, por exemplo, com o vôlei, sustentamos a seleção. Então, ninguém olha para isso, olha-se para um futebol que termina no recreativo e não há avanços. Então, é para querer pedir a quem de direito, para que olhasse um pouco mais para o basquete. O basquete não precisa de muito, atletas têm muita vontade de correr, de jogar, estamos ali todos os dias a treinar, a correr riscos de lesões e tudo mais, mas por amor a esse desporto, não é? Então, é para crer que fizéssemos alguma coisa. Agora temos o campeonato, está a decorrer o torneio de abertura, onde nós não podemos participar por falta de viatura para nos locomovermos a Inhambane. Afinal, aqui em Vilanculos também nos é difícil também receber os jogos, porque não temos um campo oficial nosso. O que é que falta-nos? Por exemplo, no Polivalente, faltam-nos as tabelas para a prática do básico. Não estamos a pedir muito, estamos a pedir simplesmente umas tabelas e ali teremos mais visibilidade, porque estaremos num espaço aberto, onde nos finais de semana estaremos a ocupar os jovens a virem assistir um bom basquete e, quiçá, poder integrar-se também aqui, porque eu acredito que há muitos jovens aqui que precisam de desporto e o basquete é um caminho para isso. O basquete não corre só com basquete, se fores a ver, o basquete corre também com questões de escola. A maioria dos jogadores que estão aqui connosco no Dolphin são jogadores licenciados, mínimo, têm licenciatura ou alguns estão mesmo nas suas universidades, mas sempre opta-se pela questão de educação. O basquete corre com educação. Então, acho que seria uma mais-valia investirmos um pouco mais. E olha que nós estamos a falar de muito, estamos a falar de umas tabelas, de princípio, talvez conseguirmos um transporte para que possamos fazer, cumprir a agenda de jogos em Inhambane. Bem, a situação de basquete é essa em Vilanculo. Estamos há 2 anos nessa desorganização, né? Porque antes eram fundos próprios do Dolphin, tínhamos o apoio do município às vezes, mas era mais o fundo próprio para alimentação lá e para as viagens, custear as viagens, e nos saiu um pouco dispendioso, né? Dispendioso. Não é fácil como ver 15, 16 jogadores para Inhambane todos os fins de semana, porque não podemos cá receber os jogos, não é fácil, então saímos nós em desvantagem. Bem, essa é a situação atual do basquete.
1: Merinho João de Barros, descrevendo o estágio atual da modalidade de basquetebol na cidade turística de Vilanculo, de onde reporta Castigo Mofumi. Saudações.
0: Oh, muito obrigado.
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0: E assim, estimado ouvinte, termina o Inhambane em Movimento, edição deste sábado, 25 de julho de 2026. Despedem-se Tomás Valoi, que cuidou do som, e Efraim Macitela, que esteve na edição e apresentação. Continuação de um bom sábado, na excelente companhia de familiares e amigos, e, claro, ouvindo sempre esta melhor rádio do desporto. Ouvinte, aceite o nosso abraço tão sincero, com ternura e fraternidade. Aos colegas aqui no RM Desporto e no emissor provincial de Inhambane, desejamos continuação de bom trabalho. Estamos, como disse, sempre e sempre juntos.
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1: Boa tarde, o governo de Inhambane e parceiros distribuem equipamentos de conservação de pescado e embarcações para a atividade de pesca no alto mar. Mais de 600 pessoas foram submetidas este ano a intervenções cirúrgicas para a remoção de catarata ocular na província de Inhambane. Em Inhambane persistem casos de recusa de implantação de comitês sindicais nas empresas, a denúncia da Organização dos Trabalhadores de Moçambique, OTM Central Sindical. Estas são então as manchetes do Jornal da Tarde. O desdobramento desta e de outras notícias da atualidade provincial às 13 horas aqui na Rádio Moçambique.

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1: Dez horas assim, um minuto, Siripa, Mihungu, Nimahungu, Manalapaku, Kikatinha, 13 horas.

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1: Ficam caladas.
2: Animala parre.
1: E depois.
2: No malá.
1: A violência doméstica que estamos a falar.
2: Ni raso noni la blanva.
1: Não é só violência física.
2: Carrini parre ou manacassiwa.
1: Mas também violência psicológica.
2: Mas no cala tono ni veno ni parriare murumaho.
1: Porque às vezes boca.
2: Mahawira ya no.
1: Dói mais do que levar porrada.
2: Ni werea ni ve navrica ni hamunhete.
1: É ou não é? É ou não é?
3: É?
1: Às vezes nós vemos nossa irmã emagrecer. Nunca levou porrada. Mas é boca. Boca dói mais às vezes do que levar porrada.
2: É ou não é?
1: É? Mas também conhecemos homens.
2: Mas se tornar sua ela lopana.
1: Que quando sai no serviço, fica no bar a beber, esperar hora para anoitecer, para nossa irmã dormir. Para quando ele chegar, dormir, dia seguinte, 4 horas está a acordar.
2: Também.
1: Antes dela acordar. Porque basta acordar. Boca.
2: Eia no, pai.
1: Wampula, oi! Mulher moçambicana, oi! O que eu gosto nas reuniões, quando toco esta parte, eu gosto das mulheres porque são sinceras. Elas costumam reconhecer que presidente, entre nós mesmos, existem algumas que, ixi, não vale a pena. Mulher moçambicana, oi! A tia não selou! Por isso, a violência doméstica que estamos a falar não é só do homem para a mulher, mas também temos situações de mulher para homem. Naquele gabinete de atendimento à mulher e criança na polícia, às vezes aparecem homens também a dizer: estou a pedir polícia para ir me cuidar, me acudir lá em casa. Porque estou a levar muita porrada. Então é melhor ir me acudir. São casos que acontecem na sociedade. Por isso é importante todos nós combatermos a violência doméstica. E denunciarmos também. Isso é muito importante. Também como mulheres. É importante trabalharmos aqui na província. A mamãe Nazira está a fazer um bom trabalho para produzirmos horta em casa. Às vezes temos que gastar dinheiro para ir comprar tomate, comprar cebola, comprar repolho, comprar couve, comprar cenoura, coisas que nós podemos produzir em casa. No nosso quintal só precisa de terra e água e regarmos de manhã e à tarde, e isto vai nos permitir poupar dinheiro para fazermos outras coisas importantes. Por isso temos dito ao nosso povo que vamos aumentar a produção e produtividade. Uma das formas é termos hortas em casa. Isso é muito importante. E também a nossa província de Nampula Temos que trabalhar muito
2: para
1: combatermos a desnutrição crônica,
2: a
1: saúde das nossas crianças e da mulher, principalmente. Diversificarmos o alimento, produzirmos mais alimento, comermos fruta, a nossa manga, a nossa papaya, a nossa laranja, a nossa tangerina. E também plantarmos isso nas nossas casas. Termos fruteiras em casa. Isso faz bem à saúde. Para além do peixe, da carne e outras culturas alimentares. Por isso, minhas irmãs, queria mais uma vez dizer que a alimentação saudável é muito importante para a saúde da mulher e, sobretudo, da nossa criança. A mulher saudável e criança saudável garante a saúde da sociedade toda. Por isso, a produção agrícola familiar é muito importante para a saúde da criança e da mulher. E as boas práticas alimentares também. Temos que trabalhar para combater a desnutrição crônica na nossa província de Nampula. Porque uma criança bem alimentada pela mãe cresce mais saudável e também é um homem e uma mulher da manhã. O futuro de Moçambique está na criança e na juventude. Por isso, quero mais uma vez incentivar minhas irmãs para continuar a fazer grupos de poupança, que são muito importantes para o desenvolvimento e a economia da mulher moçambicana. Porque quando uma mulher poupa, investe, faz crescer o seu negócio, toda a família cresce e toda a sociedade também cresce. Por isso nós sabemos que quem faz agricultura é mulher moçambicana, quem faz comércio é mulher moçambicana, quem está a dinamizar a economia moçambicana, aquela economia real é a mulher moçambicana, porque é a maioria do povo moçambicano. Parabéns, mulheres moçambicanas. Por isso, minhas irmãs e meus irmãos que estão aqui, quero vos agradecer por ter agradecido também o trabalho que a Mamá Geta está a fazer de assistir as pessoas vulneráveis, as idosas, crianças, mulheres viúvas e todo tipo daquelas pessoas que nós precisamos de ajudar. E temos que todos nós servir o próximo, ajudarmos quem precisa, ajudarmos as pessoas que precisam, sobretudo principalmente a criança e idosos precisam do nosso apoio. E as preocupações apresentadas pelo povo devem ser as preocupações de todos nós. Por isso, para terminar, quero dizer aquilo que nós temos dito nos comícios. Tudo que estamos a fazer como governo, minhas irmãs, só vamos conseguir se haver paz e segurança. E estes que são recrutados pelos terroristas para fazer um terrorismo em Cabo Delgado são nossos filhos, nossos sobrinhos, nossos netos. Então não pode desaparecer elemento da família e nós temos que ficarmos indiferentes. Tem que haver vigilância. E todos nós temos que ser polícia. Sabermos quem está na sociedade a fazer mal. E denunciarmos para haver paz. Porque a paz não é só calar das armas. E aqueles inimigos do povo, do desenvolvimento e da paz, não gostam de ver o povo em paz. E a mulher joga um papel muito importante neste processo. Vou dar só 3 exemplos rápidos. Quando terminaram eleições, vocês se lembram que antes de se contar os votos, há pessoas que apareceram a dizer que venceram eleições. E por causa disso, destruíram o nosso país. Foram destruir hospitais. Foram destruir escolas. E outras infraestruturas. Mas escola não anda. Não fala, não foi recenseado, não tem cartão de eleitor e nem foi votar. Sanene. Onde é que entra a escola nas eleições? Hospital. Não anda. Não fala. Não foi recenseado. Não tem cartão de eleitor. E nem foi votar. Onde é que entra o hospital?

0: É época de vacinarmos as nossas crianças.
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0: Inventam a mentira de que alguém traz cólera.
1: Ya lá ni kumihere wata wirani ruhiwa cólera.
0: Cólera, minhas irmãs.
1: Cólera alfinunuaka.
0: Chama-se doenças de mãos sujas.
1: Banihani wa oretra wa mwaha wahinya oratele.
0: Só precisamos de fazer higiene individual e coletiva.
1: Vani pavele wiratela na mansinho nakala purongkalanyo.
0: Uma pessoa quando vai a machamba,
1: mutu waroko mata,
0: volta,
1: atika,
0: antes de comer,
1: vahinatulia,
0: tem que lavar as mãos,
1: ohano nyawa matata,
0: vai a latrina,
1: onro sintina,
0: antes de comer qualquer coisa,
1: ohinatu varanaka leolia,
0: tem que lavar as mãos,
1: ohano nyawa matata.
0: Se todos nós fazermos isso, não haverá cólera.
1: Kavanke lokaloreto lola.
0: Mas esses boateiros,
1: masana oteala,
0: trazem esse boato,
1: sinihi maskamo tiwa,
0: porque não querem ver o povo a viver em paz.
1: Mahaya kanipavelo weha true kalakani muretele.
0: Trazem essa mentira.
1: Anruha wa tawaya.
0: E há pessoas
1: tu,
0: que destroem o hospital,
1: ameaçam
0: os nossos líderes comunitários. E no dia seguinte,
1: niwikweaya,
0: ele próprio fica doente.
1: Yao mansa inawerejwa.
0: A esposa está grávida.
1: Quer
0: ir dar parto.
1: Ra,
0: descobre que já não tem hospital.
1: Nakala tukan, buha, wiki,
0: porque ele hospital próprio destruiu.
1: Yao,
0: não temos que combater
1: nihano,
0: estes inimigos da paz e do desenvolvimento com vigilância.
1: No, weha, weha.
0: E nós, como mulheres, o garante da sociedade,
1: yulu pale mwe, musini,
0: os que fazem isso,
1: yala,
0: são nossos filhos, nossos sobrinhos, nossos netos. Temos que combater este mal. E como viram, quando esta mentira também não colou, inventaram uma outra. Uma mentira grave. Só porque não querem ver o povo em paz. Esta outra mentira. Começaram a dizer que há pessoas que quando encostam outro ou cumprimenta, o sexo masculino se atrofia ou desaparece. Isto é mentira. É boato. Daqueles inimigos da paz
1: e
0: do desenvolvimento do povo moçambicano. Minhas irmãs, nós controlamos todos os hospitais, todos os centros de saúde, Ruvuma ou Maputo. Não há uma pessoa sequer que já apareceu a dizer que o sexo dele se atrofiou ou desapareceu. Uma pessoa não existe. Se apresentou no hospital. Mas também nunca recebemos nenhuma mulher a dizer que meu marido saiu completo, voltou incompleto.
1: Nihewa
0: sana. Sanene. Wampula oi! Então é mentira. É boato. É manipulação. São manobras dos inimigos da paz e do desenvolvimento do povo moçambicano. E nós, como moçambicanos, unidos, e principalmente com a força da mulher, temos que combater esses males. Para estarmos em paz, em segurança, e nos concentrar em produção. Trabalhar a terra. Termos mais arroz. Mais feijão olokwe. Mais feijão buer. Mais milho. Mais castanha. E muitos outros produtos. Para sustentarmos a nossa família. Vendermos, fazer dinheiro. E também exportarmos para fora do país e termos mais dinheiro em Moçambique. Nihiwa, essas são as grandes mensagens que nós trazíamos aqui. Por isso, minhas irmãs, vamos nos organizar em associações, em cooperativas, aquelas que estão a fazer pequenos negócios, para quando este dinheiro chegar no distrito, nos distritos onde nós estamos a viver, como chega a Fidel, pudermos ter acesso a este dinheiro.

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1: Fazermos crescer nossos negócios.
0: Uera ne unu hera na kwaso aho.
1: Esta é a grande mensagem que trazíamos.
0: Ola muhupi mulu palete na ruha.
1: E como mulher.
0: Iyo tiana.
1: Temos que combater os males.
0: Nihano wane lo mala mali haso.
1: Gravidezes precoces.
0: Orupa lo hipie o kati.
1: Uniões prematuras.
0: Otelewa o hipie o kati.
1: Violência doméstica.
0: Nihasu savatokoni.
1: Trabalharmos para diversificação alimentar.
0: Ovara muteko uera ne vemajenjo ratene.
1: Para não termos desnutrição crônica em Nampula.
0: Uera ne hikanesa fura yo pa herera wampula.
1: E continuarmos a trabalhar para combater esses males que falamos aqui.
0: Uera ntikelo vara muteko uera ne malamili heseya.
1: Esses boateiros e mentirosos.
0: Akamoti wayana sotena ne hima.
1: Que não querem ver o nosso povo em paz.
0: Ahimpa vela oham atua hum.
1: Porque só com a paz é que vamos desenvolver
0: Moçambique.
1: Nihiwa. Sana, sana. Wampula oye. Nakala oye.
2: Atiana Yosulu. 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Wampula oye.
1: Atiano Rera Osulu. Ashinene. Ashinene. 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
0: Muito obrigado.
1: Salama, salama, salama.

0: Este é o momento do discurso do Presidente da República, Daniel Chapo, neste encontro que manteve aqui na cidade de Nacala Porto com as mulheres da província de Nampula. De resto, teremos então mais informações do que se aflorou neste encontro aqui com as mulheres da província de Nampula, onde o Presidente focou a componente de paz e desenvolvimento, cuja mulher colocou como pilar principal para a materialização de várias ações do governo e também da sociedade ao nível do país. Despedem-se Olívio Mateus, Joaquim Monteiro e Abdulai da Palma. Boa tarde.
1: Muito boa tarde, Olívio Mateus, e obrigada por nos ter trazido todos os momentos mais importantes que marcaram este encontro do Presidente da República.
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0: Boa tarde, caro ouvinte, bem-vindo ao Jornal da Tarde. O Presidente da República assegura em Nampula que o governo vai continuar a buscar financiamento junto de parceiros para impulsionar a economia do país. Daniel Chapo falava esta manhã em Nacala Porto na entrega de cheques a empresários de vários ramos de atividade no âmbito do Fundo de Recuperação Empresarial. No desporto, Liga Desportiva de Sofala pode desistir do Moçambola 2026 devido à insustentabilidade financeira. No estrangeiro, pelo menos 900 incêndios florestais deflagraram na Tunísia em um período de 72 horas, numa altura em que o país enfrenta uma intensa onda de calor. São apenas as notas em destaque no Jornal da Tarde deste sábado. Leonardo Matimel está nos cuidados técnicos. Eu sou Adérito Lipang na edição e apresentação. Votos de ótima escuta. Dissemos que o Presidente da República assegura em Nampula que o governo vai continuar a buscar financiamento junto de parceiros para impulsionar a economia do país. Daniel Chapo falava na manhã deste sábado em Nacala, Porto, na entrega de cheques a empresários de vários ramos de atividade no âmbito do Fundo de Recuperação Empresarial. Os desenvolvimentos com o jornalista Vitorino Cumbucano.
1: Muito boa tarde. O Presidente da República, Daniel Chapo, anunciou que o governo desembolsou cerca de 244 milhões de meticais para a recuperação econômica das empresas do setor privado impactadas com eventos climáticos extremos e manifestações violentas que se abateram sobre o país nos últimos dois anos. Trata-se de 93 empresas que concorreram ao financiamento do Fundo de Recuperação Econômica lançado pelo governo em março do ano passado na cidade de Nampula e executado pela Agência de Desenvolvimento do Vale do Zambeze através do Fundo Catalítico de Demonstração e Inovação. Das 93 empresas, 44 são da província de Nampula, 28 de Cabo Delgado e 21 de Tete, e cada uma recebeu um valor médio de 2 milhões e 600 mil meticais. O Presidente da República, Daniel Chapo, anunciou estes dados este sábado na cidade de Nacala Porto, na cerimônia de entrega dos cheques gigantes às empresas selecionadas neste programa.
2: Satisfaz-nos o facto de que todas as 93 empresas aprovadas já receberam o primeiro desembolso do fundo e as que executaram com sucesso a primeira tranche poderão receber a segunda e o último desembolso ainda durante este mês de julho de 2026. Associamo-nos a esta cerimónia, por um lado, como forma de juntos celebrarmos os resultados deste programa, que realizamos em Nampula, lançado em março do ano passado, pelo Fundo de Recuperação Económica, e por outro, estamos aqui num sinal inequívoco da nossa determinação, como Governo da República de Moçambique, transformar em realidade a nossa visão sobre a independência económica. Através do alargamento de oportunidades de acesso ao financiamento pelas pequenas e médias empresas, que são a base do crescimento econômico de Moçambique. São elas responsáveis por mais de 80% a 90% da economia moçambicana. Geram renda, empregam, pagam salário, pagam impostos, que nos permitem fazer a despesa pública, de construirmos mais escolas, mais hospitais, mais estrada, mais energia e mais água para o nosso povo.
1: O Presidente da República disse que o governo continuará a procurar recursos para dinamizar o setor empresarial do país e explica que impacto se espera deste financiamento do Fundo de Recuperação Econômica.
2: Com este financiamento do Fundo Catalítico, as empresas beneficiárias vão investir na melhoria de infraestruturas, na aquisição de meios circulantes e na aquisição de insumos, para além da manutenção e criação de novos postos de trabalho. É nosso objetivo como governo produzir mais, exportar mais, consumir mais para gerar riqueza, não só para financiados, mas combater a fome no seio do povo moçambicano e aumentar as exportações, naquele caso que há a produção daquilo que nós chamamos de culturas de rendimento.
1: Presidente da República, Daniel Chapo, na entrega de cheques às empresas selecionadas no âmbito do Fundo de Recuperação Econômica lançado no ano passado para fazer face às adversidades que afetaram o país. O Presidente da República cumpre hoje o terceiro e último dia de trabalho à província de Nampula, onde agendou igualmente um encontro com as mulheres da província. Vitorino Gumbucane, em Nampula.
0: De resto, há bem pouco tempo, o chefe de Estado manteve um encontro com mulheres da província de Nampula, onde reiterou o compromisso do governo em financiar iniciativas desta camada social. Vamos ao desenvolvimento desta e de outras notas com o jornalista Nelson Tatanha, em direto a partir de Nampula, Nelson Butardi. Voltaremos ao contacto do nosso colega Nelson Tatanha para lhe dar conta, portanto, da abordagem do chefe de Estado no âmbito do encontro mantido com mulheres da província de Nampula, no qual retirou o compromisso do governo em financiar iniciativas desta camada social. E o Conselho Executivo da província de Maputo continua a apostar no financiamento de projetos de empreendedorismo juvenil, a garantia do governador da província de Maputo, falando no Observatório Juvenil, evento que juntou jovens de todos os 8 distritos deste ponto do país. Rigoberto Chissano.
3: Manuel Tule fez saber que, neste momento, a província dispõe de perto de 3 milhões de meticais para financiar o INGERA, uma iniciativa do Conselho Executivo que visa potenciar projetos da juventude. O governante disse ainda que o governo vai incrementar o Fundo de Apoio à Iniciativa Juvenis, FAIS, a entrega de kits no âmbito do programa Agora Emprega. A estas iniciativas alia-se o Fundo de Desenvolvimento Econômico Local, FIDEL, que no ano passado financiou 370 projetos de jovens.
4: Neste período, caros jovens, no ano de 2025 e primeiro semestre de 2026, o Conselho Executivo Provincial alocou, distribuiu 126 kits de geração de renda. Alocou esses kits aos jovens. Foram promovidos 1.817 estágios pré-profissionais e realizados três fóruns: feiras, workshops provinciais de emprego e empreendedores juvenis, aproximando os jovens do mercado de trabalho e fortalecendo o espírito empreendedor. Também formamos 1.527 jovens nos Centros de Formação Profissional, FPLA, dando-lhes competências técnicas para uma melhor inserção profissional.
3: Governador da província de Maputo, Manuel Tule, e o financiamento a projetos de empreendedorismo juvenil. Rigoberto Chissano, da Autarquia da Matola.
0: Dissemos há pouco que o presidente da República assegurou em Nampula que o governo vai continuar a buscar financiamento junto de seus parceiros para impulsionar a economia do país. Daniel Chapo falava na manhã deste sábado em Nacala Porto, na entrega de cheques a empresários de vários ramos de atividade no âmbito do Fundo de Recuperação Empresarial. E há bem pouco tempo, o chefe de Estado manteve um encontro com mulheres da província de Nampula, onde reiterou o compromisso do governo em financiar iniciativas desta camada social. Vamos ao desenvolvimento desta e de outras notas com o jornalista Nelson Tatanha, em direto a partir de Nampula. Nelson, boa tarde.
5: Muito boa tarde. O presidente da República convidou as mulheres da província de Nampula a se organizar em cooperativas e associações para beneficiar do programa ProMulher, um fundo lançado pelo governo para financiar projetos de geração de renda exclusivamente à mulher para permitir mais fontes de sustentabilidade familiar. Daniel Chapo disse que ao lançar o ProMulher é reconhecer o valor da mulher na geração de renda e na busca incansável de fontes de renda familiar, tendo como as iniciativas de poupanças e créditos rotativos implementadas por mulheres. Falando há instantes num encontro com mulheres da província na cidade de Nacala Porto, o presidente Chapo reiterou o convite para aderir em massa ao fundo de ProMulher.
6: Para nós podermos combater alguns males que afetam a mulher e principalmente a rapariga. Estou a falar de uniões prematuras, gravidezes precoces e outros males que todos nós temos que combater. Também temos que trabalhar com os nossos líderes comunitários, líderes religiosos, professores, homens, para assumir este papel ativo de proteger a mulher e principalmente a rapariga. Porque a mulher tem muita força. Combatermos também a violência doméstica, principalmente apelar àquelas mulheres que ficam caladas. E depois, a violência doméstica que estamos a falar não é só violência física, mas também violência psicológica.
5: As mulheres de Nampula, o estadista moçambicano apelou para apostarem em hortas caseiras como forma de minimizar os altos custos de vida e também para a diversificação, queria assim dizer, da dieta alimentar e combater a desnutrição crónica.
6: produzirmos horta em casa. Sim. Às vezes temos que gastar dinheiro para ir comprar tomate, comprar cebola, comprar repolho, comprar cenoura, coisas que nós podemos produzir em casa, no nosso quintal. Só precisa de terra e água, e regarmos de manhã e à tarde. E isto vai nos permitir poupar dinheiro para fazermos outras coisas importantes. Por isso temos dito ao nosso povo que vamos aumentar a produção e produtividade.
5: Presidente da República, Daniel Chapo, falando há instantes na cidade de Nacala Porto, no encontro com mulheres da província de Nampula. Nelson Datanha, cidade de Nampula.
0: Presidente da República manteve um encontro com mulheres da província de Nampula, onde reiterou o compromisso do governo em financiar iniciativas desta camada social. E a secretária de Estado, Intete, enaltece o papel desenvolvido pelas mulheres da província na promoção de iniciativas sustentáveis que contribuem para a redução dos índices de pobreza nas zonas urbanas e rurais. O contexto com a nossa colega Ana Avenila.
7: As declarações foram feitas esta sexta-feira na cidade de Tanto durante a reunião provincial da mulher, o encontro que reuniu representantes dos diversos distritos da província para refletir sobre os desafios e as oportunidades da participação feminina no processo de desenvolvimento. Na ocasião, Cristina Mafumo disse que as mulheres têm assumido um papel determinante em setores estratégicos da economia, com destaque para a agricultura e o comércio, contribuindo para o sustento das famílias e o crescimento das economias locais. Segundo a governante, o fortalecimento das capacidades das mulheres através do acesso à formação, financiamento, tecnologias de produção e mercados constitui um dos caminhos para acelerar o desenvolvimento inclusivo e reduzir as desigualdades económicas e sociais.
8: Ainda ontem, a visitar Chifundi, eu ia ver que a mulher de Chifundi está dentro dos processos na área de mineração. Não encontrei mulheres com enxada, mas se encontrava mulheres com picareta e com a pá. Significa que a mulher está em todas as frentes de desenvolvimento. E em diversos outros setores, as mulheres continuam a demonstrar competência, dedicação e espírito de iniciativa. Falando de espírito de iniciativa, havia por aí algumas plataformas que diziam: mulher precisa de fazer qualquer coisa e pode fazer essa qualquer coisa. Enquanto uma está a criar os frangos, você não tem capacidade de criar os frangos. Então diz a essa que está a criar frangos.
7: Durante a reunião foram debatidos temas relacionados com o empoderamento feminino, o empreendedorismo, a participação da mulher nos processos de tomada de decisão, o acesso aos recursos produtivos e o reforço da sua contribuição para o desenvolvimento sustentável da província. Desta data, Ana Avenila.
0: A província de Manica realiza em setembro próximo o primeiro Fórum Económico sobre o Desenvolvimento do Turismo, uma iniciativa que pretende mobilizar investimentos e promover o potencial turístico da região. O anúncio foi feito esta sexta-feira pela governadora da província, Francisca Tomás, durante a cerimónia de lançamento deste evento. Dine Kassamo.
9: Na ocasião, a governadora afirmou que Manica reúne condições para se afirmar como um dos principais destinos turísticos de Moçambique. No entanto, reconheceu que o setor ainda enfrenta vários desafios. Segundo a governadora, o fórum pretende criar um espaço de diálogo entre os diferentes intervenientes com vista à identificação de oportunidades de investimento e a definição de estratégias para o desenvolvimento sustentável do turismo na província.
10: Pretendemos, como resultados, fortalecer redes institucionais entre o governo, setor privado, ONGs e as comunidades para o melhor posicionamento do destino de Manica. Divulgar carteiras de projetos de investimento, olhando para o vasto potencial da província. Promover parcerias entre os diversos atores e melhorar a visibilidade da imagem da província, dentro e fora de Moçambique.
9: O presidente do Conselho Empresarial Provincial de Manica, Alcides Cintura, considera que o fórum vai contribuir para atrair investidores, estimular o surgimento de novos empreendimentos turísticos e criar oportunidades de emprego.
11: É um momento em que Manica pode conseguir captar divisas, pode conseguir colocar à disposição de todos os projetos na área da cultura e turismo da nossa província. Temos ainda uma grande possibilidade de crescimento e desenvolvimento nesse setor. Ainda precisamos de estar melhor estruturados e melhor integrados. Manica tem a possibilidade de ter diversos cenários para o turismo. A ideia de lançar o Fórum do Turismo da nossa província é também uma forma de cultivar e educar a nossa população, que é possível ganhar dinheiro de diversas formas.
9: O primeiro Fórum Económico sobre o desenvolvimento do turismo da província de Manica está agendado para o dia 26 de setembro. A partir de Chimoio, Dini Kassam.
0: Dos estúdios centrais em Maputo, a Rádio Moçambique transmite o Jornal da Tarde. O Fundo Nacional de Energia continua a mobilizar fundos para a materialização do projeto de eletrificação através de painéis solares no país. Enquanto isso, em alguns pontos do país, o projeto é já uma realidade. Pinto Katawa.
12: O Fundo Nacional de Energia desembolsa mais de 260 milhões de meticais para a conclusão de obras de construção de 10 centrais de sistemas solares em diferentes pontos do país. Este lote de infraestruturas de produção e fornecimento de energia elétrica através de sistemas solares faz parte de 22, cujas as obras tinham sido paralisadas por insuficiência de fundos. O presidente do Fundo Nacional de Energia, Meti Gondola, apontou como desafio continuar a mobilizar mais fundos para a conclusão de todos os sistemas solares até finais do próximo ano. Meti Gondola partilhou a informação esta sexta-feira em Ipepe, na província do Niassa, onde se encontra para aferir o grau de execução das obras retomadas na região norte do país. Até este sábado, o presidente do Fundo Nacional de Energia acompanhou de perto o nível de execução das obras das centrais solares de Malema, na província de Nampula, Muluku e Nakuma, distritos de Nipepe e Metarica, respectivamente, no Niassa. Contudo, Meti Gondola mostrou-se satisfeito pelo avanço da empreitada e garantiu à população local que, até dezembro próximo, os sistemas solares intervencionados vão entrar em funcionamento.
13: Há necessidade urgente de, num período máximo até setembro, conseguir-se fazer um pré-posicionamento do equipamento aqui, tanto de trabalho elétrico quanto de trabalho de construção civil.
12: Residentes do posto administrativo de Muluku, no distrito de Nipepe, no Niassa, estão alegres e expectantes sobre o impacto de energia para o desenvolvimento das comunidades.
14: Sou Horácio Jorge Lucas e, na verdade, nós estamos a custar para entrar aquela energia. Se caso acabar a energia, também no Muluku vai crescer.
12: A construção destas infraestruturas enquadra-se na política do governo de acesso universal à energia até o ano de 2030. De Kwamba, Pinto Katawa.
0: Enquanto isso, está em perspectiva a asfaltagem da Estrada Nacional número 521, que liga os distritos de Machazi e Mussurize, na província de Manica, e Chibabava, em Sofala, no centro do país. O troço em causa tem uma extensão de cerca de 200 quilômetros. Domingos Cadeado.
15: A administradora de Machazi em Manica, Lídia Nicoadala, anuncia que dentro de 2 anos, a Estrada Nacional 521, que liga os distritos de Mussurize, Machazi e Chibabava, será asfaltada. Sem avançar o montante envolvido para a asfaltagem da via, de cerca de 200 quilômetros que liga os distritos de Mussurize, passando por Machazi para Chibabava, Lídia Nicoadala disse que a via vai trazer impactos económicos para as 3 regiões. A chefe do executivo de Machazi referiu que, com a conclusão das obras daqui a 2 anos, Machazi vai crescer de forma económica, com a movimentação de vários produtos, com destaque para castanha de caju e gergelim. A governante disse que o distrito, que comemora os 40 anos de elevação a esta categoria, está a registrar grandes avanços ao olhar pela expansão da rede sanitária, escolar, abastecimento de água, entre outras ações.
16: Com a divulgação do projeto de asfalto, acreditamos nós que daqui a 2 anos teremos a nossa estrada asfaltada, que vai galvanizar muito o desenvolvimento de Machazi. Ganhos que o asfalto vai trazer. Estamos a falar de pessoas que podem usar isso como corredor para Massangena. Também vão escoando os produtos daqui a Mussurize, Mussurize para cá e assim sucessivamente. Mesmo aqueles que vão querer visitar Machazi, vão chegar sem nenhum problema, sem nenhum sofrimento, porque hoje em dia pensar em Machase, alguém pode pensar duas, três vezes. Mas com uma estrada já asfaltada, o comércio vai fluir muito, porque vão conseguir fazer movimentos daqui para fora e fora também para dentro.
15: Deposição de coroa de flores, atividades culturais e desportivas marcam as festividades dos 40 anos de elevação de Machase à categoria de distrito. A partir da vila de Chitobe, Machase, Domingos Cadeado.
0: E vamos agora a uma nota sobre o desporto. A Liga Desportiva de Sofala pode desistir do Moçambola 2026 devido à insustentabilidade financeira. A nota é trazida por Filipe Jorge.
17: A Liga Desportiva de Sofala necessita de cerca de 3 milhões de meticais para suprir as despesas do Moçambola 2026, caso não consiga o dinheiro para assegurar o pagamento de salários e garantir a logística das viagens ao longo da competição. A coletividade poderá abandonar a principal competição nacional de futebol. A preocupação foi manifestada esta sexta-feira em conferência de imprensa pelo vice-presidente de direção da Liga Desportiva de Sofala, Joaquim Gomacha. Segundo o dirigente, o atual modelo do campeonato tem tornado as deslocações mais dispendiosas, enquanto as receitas de bilheteira continuam insuficientes para cobrir os custos operacionais do conjunto. João Guigo Mancha apela ao apoio de empresas, parceiros e entidades para evitar que o clube seja forçado a desistir do Moçambola, uma situação que representaria um golpe para o futebol da província de Sofala e para os seus adeptos.
18: São 3 milhões de meticais, que é o grande déficit que nós temos. Se conseguíssemos este valor, estaríamos satisfeitos, porque iríamos terminar esse campeonato em grande. Neste momento, conseguimos apenas arrecadar talvez 10, 15% do que se esperava. Estamos a ter muitas dificuldades.
17: Enquanto decorrem esforços para mobilizar recursos financeiros, a continuidade da Liga Desportiva de Sofala no Moçambola permanece envolta em incerteza. Filipe Jorge, Beira.
0: Ainda é notícia hoje sobre o Moçambola 2026. O Bahia de Pemba, o Lanterna Vermelha da prova, com 3 pontos, recebe o líder Ferroviário da Beira com 19 pontos. Já na segunda divisão da cidade de Maputo, o líder Majete, com 29 pontos, joga com o Vulcano, que tem 10 pontos. 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No regresso à atualidade política, em Moatize, na província de Tete, tem lugar hoje a Gala Provincial da Frelimo para a angariação de fundos para a 11ª Conferência Nacional de Quadros do Partido. O evento terá lugar em Chimoio, província de Manica. O detalhe por Ignacio Gamay.
19: Mais de 1000 pessoas são esperadas este sábado no distrito de Moatize, em Tete, para a Gala Provincial da Frelimo, uma iniciativa de angariação de fundos rumo à 11ª Conferência Nacional de Quadros do Partido. O evento deverá reunir dirigentes, membros, simpatizantes, empresários e outras individualidades num ambiente que alia o convívio, a cultura e a mobilização de recursos para apoiar uma das mais importantes reuniões internas da organização. O secretário provincial para a área da administração e finanças explicou que todos os detalhes estão acautelados para proporcionar uma cerimónia à altura da ocasião. Segundo Jorge Alguineiro, o jantar de gala contará com as atuações de artistas de renome nacional que prometem proporcionar momentos de entretenimento aos mais de 1000 convidados esperados.
20: O evento está muito concorrido. Até este momento já não temos bilhetes para vender. Temos que encontrar aqui uma forma de rearranjos para podermos abrir mais espaço, porque há muita gente que quer vir.
21: O que é que torna este evento mais atrativo?
20: Os camaradas têm a Frelimo no coração, mas também há a necessidade dos camaradas sabem que têm que contribuir para o crescimento do partido. Então as duas coisas estão combinadas, fizeram um acasalamento perfeito e nós estamos a sentir os resultados deste acasalamento, que são esses filhos. Os tais filhos é o dinheiro que vamos conseguir angariar. Mas mais do que isso, nós vamos conviver entre nós. Vamos renovar os nossos laços de amizade, de camaradagem, no sentido de caminharmos juntos para Chimoio na Reunião Nacional de Quadros de uma forma mais bonita e mais agradável e representarmos da melhor forma aquilo que é a província de Tete.
19: Com esta gala, a Frelimo em Tete pretende não apenas mobilizar recursos para a Conferência Nacional de Quadros, mas também reforçar os laços de união entre os seus membros e simpatizantes num mesmo palco. Ignacio Gamay, cidade de Tete.
0: Em Nhambane, encerrou na noite desta sexta-feira a nona sessão ordinária do Partido Frelimo. Deste encontro, houve recomendações. Efraim Macitela.
1: Primeira secretária do Comitê Provincial do Partido Frelimo em Inhambane exige maior celeridade aos dirigentes do governo na resposta às preocupações que afetam a população. Falando na última noite, no encerramento da nona sessão ordinária do partido, Adélia Makukul reconheceu os avanços e o trabalho visível do Executivo Provincial, mas defendeu que é preciso fazer mais, com destaque para a criação de oportunidades para a camada jovem.
2: Reforcem o vosso foco na juventude e no emprego dos jovens e na dinamização das economias locais. Não se limitem apenas no FIDEL. Busquem soluções para resolver problemas dos jovens e este deve ser real e tratado com toda a sensibilidade possível.
1: Na mesma ocasião, Adélia Makukul sublinhou a importância do fortalecimento das bases do partido, exortando cada militante a intensificar a atuação no seio da respectiva célula.
2: Mostra-se urgente melhorar a nossa ação e presença nas células do partido. A nossa ação e presença nas células do partido, muitos de nós dirigentes do partido e quadros com cargos e direção e chefia no Estado, andamos ausentes das nossas células. Quero lembrar que a base da nossa existência como partido é a militância na célula.
1: A primeira secretária da Frelimo em Inhambane apelou ainda à celeridade no processo do recenseamento geral dos membros do partido, de modo a garantir o cumprimento dos prazos estabelecidos.
2: E cada um de nós deve fazer a sua parte. É urgente concluir este processo, pois já estamos a ficar fora do prazo.
1: Primeira secretária do Comitê Provincial do Partido Frelimo em Inhambane, Adélia Makukul, no encerramento na última noite dos trabalhos da nona sessão desta formação política. De Inhambane, Efraim Macitela.
0: No distrito de Chibuto, em Gaza, procura-se impulsionar a produção de cajueiros, garantindo deste modo a renda e sustentabilidade dos produtores. Para o efeito, as autoridades do distrito lideram uma campanha de tratamento a esta cultura de rendimento. Jornalista Rogério Maded.
22: No distrito de Chibuto, em Gaza, arranca em breve a campanha de tratamento químico de mais de 168 mil cajueiros contra o oídio e outras doenças que afetam a produção desta cultura de rendimento. Neste momento, decorre a mobilização de equipamentos, drogas e preparação dos técnicos que vão trabalhar em diversas comunidades na pulverização dos cajueiros. A administradora distrital de Chibuto, Cacilda Banze, diz que com esta intervenção, o governo pretende impulsionar a produção dos cajueiros, garantindo deste modo a renda e sustentabilidade dos produtores. A propósito, Cacilda Banze exorta a população para aderir à campanha de tratamento químico dos cachoeiros e aumentar as áreas de cultivo desta cultura de rendimento econômico.
23: Nós apelamos que, além de abraçar a pulverização, devem aumentar as áreas de cultivo deste tipo de árvores, que é o cajueiro, porque tendo maior número de cajueiros, maior número será os quilos que vão receber de fruta, que é o caju, e eles, através do caju, vão processar pelo menos o sumo, e não só aguardente, que também é um meio de rendimento. E a castanha também vão vender e vão poder ter dinheiro para poderem comprar os alimentos. Então, estamos a mobilizar que cada família, no mínimo, tenha 100 cajueiros. Cada família. Se cada família ter pelo menos 100 cajueiros, nós sabemos que pelo menos terão alguma coisa para poderem acrescentar na renda de casa e naquilo que eles estão a produzir.
22: A administradora do distrito de Chibuto, Cacilda Banze, e a necessidade do aumento da produção da castanha de caju para garantir a renda e sustentabilidade das comunidades locais. A comercialização da castanha de caju tem contribuído para mitigar o impacto da seca que tem assolado de forma cíclica aquela região da província de Gaza. Rogério Maded, em Xaxai.
0: Para fechar, breve nota do estrangeiro, pelo menos 900 incêndios florestais deflagraram na Tunísia num período de 72 horas, numa altura em que o país enfrenta uma onda intensa de calor. A maioria dos incêndios registrados entre 20 e 22 de julho já foi extinto, embora dois grandes focos ainda estão ativos. O surgimento de incêndios coincidiu com altas temperaturas. Na terça-feira, as temperaturas variaram entre 40 e 49 graus centígrados. E por aqui termina o Jornal da Tarde, sonorizado por Leonardo Matimelli. Eu sou Adair Tulipang, na edição e apresentação. Boa tarde.

0: continuar o jornal. O governo de Inhambane e parceiros distribui equipamentos de conservação de pescado e motores para embarcações de pesca. Mais de 600 pessoas foram submetidas este ano a intervenções cirúrgicas para a remoção de catarata ocular na província de Inhambane. Em Inhambane persistem casos de recusa de implantação de comitês sindicais nas empresas. A denúncia da Organização dos Trabalhadores de Moçambique, OTM Central Sindical. Estas são as manchetes do Jornal da Tarde hoje, editado e apresentado por Horácio Romão. Bernardo Salomão está na sonorização. Até breve. Mais de 600 pessoas foram submetidas este ano a intervenções cirúrgicas para a remoção de catarata ocular na província de Inhambane. Este é um assunto que iremos desenvolver daqui a pouco. Para já, pescadores recebem equipamentos de conservação de pescado e motores para embarcações de pesca. A cerimônia de entrega destes meios foi orientada pelo governador de Inhambane e está inserida no contexto das celebrações de amanhã do Dia Internacional da Conservação do Ecossistema do Mangal. Na cobertura esteve o nosso colega Manuel Chimel.
1: A conservação de pescado no distrito de Jangama, em Inhambane, poderá melhorar nos próximos dias. É que esta manhã, pescadores e vendedores receberam material de conservação e motores para embarcações. Trata-se de congeladores e caixas térmicas alocados aos vendedores de peixe dos mercados locais pelo Conselho Executivo Provincial de Inhambane e parceiros. A entrega dos equipamentos aos pescadores visa aumentar a capacidade de captura e reduzir as perdas pós-pesca. O governador de Inhambane, Francisco Pagula, que orientou a cerimônia de entrega dos equipamentos de pesca, apelou aos beneficiários para o bom uso e manutenção dos mesmos.
2: Por isso queremos aqui apelar às nossas mães, aos nossos pais, que beneficiam-se hoje destes congeladores, destes colmans, destes motores, para que façam um bom uso. Porque é um grande esforço que o governo, através dos diferentes parceiros, estamos a fazer para poder garantir a melhoria de vida das nossas comunidades. Eu estou muito satisfeito ainda por ver jovens. Vi aqui duas, três jovens que estão a liderar o processo de comercialização do pescado. E eu queria pedir uma forte salva de palmas para essas jovens. Porque muitas das vezes os nossos jovens só estão a reclamar, não é isso? Mas não estão a fazer nada. Aqueles que fazem alguma coisa, nós como governo estamos aqui a apoiar.
1: Horácio Madivadua, da Ocean Revolution, uma organização que desenvolve as suas atividades em quatro distritos da província de Inhambane, destacou que o apoio vai reduzir o desperdício de pescado e melhorar o rendimento das famílias que vivem da pesca.
3: Com esses colmans, tem uma autonomia de 8 horas pós-carregamento. A senhora pode carregar durante o período noturno e depois vai acumular camadas de gelo dentro das paredes do mesmo colmo e depois ela pode ficar de forma autónoma durante 8 horas de tempo a vender. Isso vai fazer com que haja incremento de renda das famílias e, consequentemente, a redução da pressão. Quer dizer que amanhã, se não conseguir vender, pode voltar a vender o mesmo peixe e não vai comprar ao pescador. Então, portanto, vai reduzir a pressão sobre o recurso.
1: As beneficiárias agradeceram o gesto do governo e parceiros e prometeram cuidar dos meios recebidos.
4: A Avenida Francisco Kumbani, nós agradecemos pelo apoio e pela iniciativa aqui, e isso vai nos ajudar também no nosso dia a dia. Nós vendemos preços na última hora em preço baixo, pelo fato de não saber onde vender e como vender, e para não poder cair, e para poder ter dinheiro para amanhã que possamos conseguir um outro produto.
5: Júlia Helena Ricardo, danos não escarregamos nas bacias e dificultava um pouco para nós porque o produto o risco de se estragar. Isso é um problema muito grande para nós, porque se tu for já levar o produto ao cliente quando não tem boas condições, o cliente, praticamente você passa a perder o cliente. O cliente não volta mais. Esses colmans vão nos ajudar muito, bastante muito mesmo. Sim, vão nos ajudar muito.
1: Imagem sonora da entrega de kits de conservação de pescado e motores de embarcações para pescadores e vendedores de peixe no distrito de Jangamu.
0: Partido Frelimo Inhambane quer mais ações viradas para o empoderamento da juventude. É uma das recomendações dadas ontem no encerramento dos trabalhos da 9ª sessão ordinária do Comitê Provincial deste partido. Atento ao encontro da Frelimo, esteve o jornalista Efraim Mastela.
6: primeira secretária do Comitê Provincial do Partido Frelimo em Inhambane, exige maior celeridade aos dirigentes do governo na resposta às preocupações que afetam a população. Falando na última noite, no encerramento da nona sessão ordinária do partido, Adélia Makukolo reconheceu os avanços e o trabalho visível do Executivo Provincial, mas defendeu que é preciso fazer mais, com destaque para a criação de oportunidades para a camada jovem.
7: Reforcem o vosso foco na juventude e no emprego dos jovens e na dinamização das economias locais. Não se limitem apenas no FIDEL. Busquem soluções para resolver problemas dos jovens e este deve ser real e tratado com toda a sensibilidade possível.
6: Na mesma ocasião, Adélia Makukolo sublinhou a importância do fortalecimento das bases do partido, exortando cada militante a intensificar a atuação no seio da respectiva célula.
7: Mostra-se urgente melhorar a nossa ação e presença nas células do partido. A nossa ação e presença nas células do partido, muitos de nós dirigentes do partido e quadros com cargos e direção e chefia no Estado, andamos ausentes das nossas células. Quero lembrar que a base da nossa existência como partido é a militância na célula.
6: A primeira secretária da Frelimo em Inhambane apelou ainda à celeridade no processo do recenseamento geral dos membros do partido, de modo a garantir o cumprimento dos prazos estabelecidos.
7: E cada um de nós deve fazer a sua parte. É urgente concluir este processo, pois já estamos a ficar fora do prazo.
6: Primeira secretária do Comitê Provincial do Partido Frelimo em Inhambane, Adélia Makukolo, no encerramento na última noite dos trabalhos da nona sessão desta formação política.
0: 13 horas e 24 minutos. Algumas empresas baseadas em Inhambane estão a pontapear a lei, a recusa na implantação de comitês sindicais é um dos atropelos à legislação laboral. Nelson Francisco.
8: A Organização dos Trabalhadores de Moçambique, OTM, Central Sindical, denuncia supostos empregadores que boicotam a criação de comitês sindicais nas suas empresas. A maioria das empresas que negam a instalação destes organismos localizam-se nos distritos de Massinga, Zavala, Vilanculo, Inhassoro, Morrumbene, Inharrime, cidades de Inhambane e Machis. O secretário provincial da OTM Central Sindical em Inhambane, Marcelo Caetano, disse que esta atitude do patronato impede o diálogo permanente entre os empregadores e trabalhadores. Caetano explicou que a ausência destes órgãos nas empresas dificulta a resolução de problemas laborais e enfraquece a defesa dos direitos da massa laboral. Afirma que a OTM Central Sindical garante que vai continuar a sensibilizar as empresas a trabalhar com as autoridades competentes para garantir o cumprimento da lei do trabalho e a criação de comitês sindicais nas empresas que operam na província.
9: Todas as vezes falamos deste assunto, mas os meus parceiros não assumem isto como... Que nem chega a ser a responsabilidade deles. O que devia acontecer era deixar os trabalhadores fazer a parte deles, assumir-se por eles e resolver os problemas da própria empresa. Mas os nossos parceiros não aceitam que se crie comitês sindicais. E nós já falamos neste fórum e os outros, a dizer que experimentem criar comitês sindicais e daí mandem as atrocidades que esses nossos farão por incumprimento daquilo que é lei da associação. Mas tenho certeza que nunca, em nenhum momento, desde que estou aqui no momento sindical, veio uma empresa a dizer que o vosso comitê sindical que criaram já criou problemas, já é que sim, assim, assim, assim. Em nenhum momento do dia. Então, por que chamam de agitador? Não entendo.
8: Marcelo Caetano, secretário provincial da Organização dos Trabalhadores de Moçambique, OTM Central Sindical em Inhambane.
0: Em Inhambane, mais de 600 pessoas foram submetidas este ano a intervenções cirúrgicas para a remoção de catarata ocular. Deste número, 420 pacientes beneficiaram de campanhas de cirurgia levadas a cabo pelo setor da saúde em parceria com a organização não-governamental Olhos do Mundo. A maioria das pessoas atendidas são dos distritos de Zavala, Panda, Inhambane e Massinga, que durante longos anos não conseguiam enxergar. Gilda Guilundo, da área de oftalmologia na Direção Provincial de Saúde em Inhambane, disse que alguns pacientes que beneficiaram de remoção de catarata já tinham perdido a esperança de um dia voltar a contemplar o mundo.
10: A nossa intenção é devolver a visão, principalmente para aqueles que não esperavam voltar a ver. Quando a pessoa não consegue ver, nem pelo menos o movimento da mão depois da cirurgia volta a ver normalmente, é uma emoção daquelas. Vamos continuar a fazer esse trabalho e também agradecermos muito o nosso parceiro Olhos do Mundo, porque o apoio dele é muito fundamental para este mês. Vamos terminar no distrito de Inhassouro, mas depois de terminarmos essa fase, vai-se continuar para outra fase. Vamos fazer um rastreio nas brigadas móveis de outros distritos que não foram contemplados, que é o caso de Jangamo, é o caso de Omuene, Mrombene. Tem muitos distritos que ainda faltam. Então vamos continuar a fazer brigadas móveis para poder integrar também nessa campanha.
0: Gilda Guilundo, da área de oftalmologia na Direção Provincial de Saúde em Inhambane, e as ações de remoção de catarata em pacientes, alguns que haviam perdido a visão. A Praia de Tofo, na cidade de Inhambane, continuará a ser o epicentro das atividades de limpeza levadas a cabo pela Associação Alma, reporta Venâncio Macam.
11: A Associação Limpeza e Meio Ambiente Alma reitera que manter a Praia de Tofo limpa constitui sua prioridade. Para o efeito, continuará a desenvolver as suas atividades de recolha e tratamento do lixo. A reciclagem do lixo permite a produção de diversos artigos do artesanato, blocos de pavés através de garrafas de vidro e construção de infraestruturas com garrafas plásticas, explica o presidente da mesa da Assembleia Geral da Alma, Ezequiel Nhabinda.
12: Aqui temos feito carteiras, cestos, bolsas, muita coisa que a gente produz aqui.
13: Quando vocês fazem isso, qual é o principal objetivo?
12: É negócio, estamos a vender. Temos tido parceria com outros países que vêm, a gente manda encomendas e eles compram, mesmo aqui, geralmente vêm comprar, turistas. Aí temos uma máquina trituradora de garrafa de vidro e juntamos areia e cimento. Então metemos na batoneira, aquilo é juntado, aquela coisa de como chama, faz como massa. Então, tiramos, metemos aonde no molde, então sai 9 pavês cada vez. Já começaram a ter saída, embora, pô, é como se traz a fase inicial, ainda muita gente não conhece, não sabe nem qual a gente fabrica pavês, mas já temos de pequena saída na fase inicial. Não somos implacáveis quanto à praia, porque temos tido muitas visitas, países de fora, gosto muito da praia de tudo, porque a praia de tudo é limpa. E não só as nossas espécies marinhas. Pode engolir plástico, mora, vai uma perca para a sociedade. Agora, nessa razão, nós somos implacados contra a limpeza da praia. E não só, existem plásticos toscos. Pode criar alergia para os banhistas. Por essa razão, não queremos lixo na praia da praia.
11: Ezequiel Nhabinda, presidente da mesa da Assembleia Geral da Associação Limpeza e Meio Ambiente, ALMA. A Associação desenvolve suas atividades na praia de Tofo.
0: Ponto final ao Jornal da Tarde, hoje editado e apresentado por Horácio Romão. Bernardo Salomão encarregou-se pela sonorização. Voltaremos a nos cruzar em antena oportunamente. Boa tarde, continuação de um bom fim de semana.
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2: Olá amigo, seja bem-vindo à rubrica Fatos Curiosos para hoje. Vamos falar de um fato curioso muito interessante, algo que temos em casa e que consumimos diariamente. Vamos falar hoje do chá. Existe uma lenda sobre a descoberta do chá, que diz que o imperador chinês Shenlong descobriu o chá em 1737 a.C., quando folhas caíram acidentalmente na sua água fervente. Como era um entusiasta da água quente por higiene, provou a infusão e nasceu daí o chá. A variedade do chá vem do processamento. O chá preto, verde, branco ou long vêm todos da mesma planta. A diferença está na oxidação, isto é, na fermentação das folhas. O chá de ervas como camomila não é chá verdadeiro, mas sim tisana. O chá mais caro do mundo, o da Hong Pao, chá vermelho, das montanhas Wuyi, na China, pode custar mais de $1 milhão por quilo. As árvores-mãe, originais, têm mais de 300 anos e as folhas são protegidas pelo governo. Amigo, sabias que o chá é a bebida mais consumida no mundo? Perdendo apenas para a água, o Reino Unido consome cerca de 100 milhões de chávenas por dia. Sabia?

0: Diz que molhar bolachas ou biscoitos no chá é uma tradição? A tradição é britânica, que começou no século IX para tornar os biscoitos duros, mas macios. O famoso Rich Tea foi criado propositadamente para resistir à imersão sem se desfazer. O chá preto contém taninos que podem reduzir a absorção de ferro. Por isso, a recomendação é beber entre refeições e não durante o almoço ou jantar. O chá tem menos cafeína que o café, mas a L-teanina, um aminoácido presente na planta, produz um efeito calmante que contrabalança a cafeína, resultando num estado de alerta relaxado em vez de nervosismo. O chá gelado nasceu numa feira. Foi popularizado em 1904 na Feira Mundial de St. Louis, nos Estados Unidos da América, quando um comerciante, para atrair clientes, um dia quente, despejou gelo no chá quente. Os famosos sacos de chá foram, na verdade, um acidente. Foram inventados em 1908 por Thomas Sullivan, que enviou amostras de chá em pequenos sacos de seda. Os clientes, em vez de esvaziarem o saco, mergulharam-no inteiro na água, nascendo a convivência. Amigo, esses foram os fatos curiosos que preparamos para esta edição, prometendo voltar para a semana.
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10: Muito bem, como havíamos prometido que traríamos a rubrica novidades da semana, Raya Anaconda celebra o amor em nova música cantada em Imágua. O músico moçambicano Raya Anaconda lançou na última segunda-feira, 20 de julho, o seu mais recente single, Amar Não É Crime, uma música que aborda o amor, a fidelidade e a perseverança dos casais perante os desafios e as críticas da sociedade. A música já se encontra disponível no YouTube e está a ser divulgada através de diferentes plataformas e meios de comunicação em Moçambique, acompanhada do respectivo videoclipe, interpretada em Imágua, uma das línguas nacionais mais faladas no país. A obra reforça a identidade cultural que caracteriza o percurso artístico do cantor. Vamos a outras novidades. Catálogos e Olhar Artístico firmam parceria para reforçar a componente cultural do reality show Otton. A Catálogos, representada por Mélio Tinga, e Olhar Artístico, representado por Sérgio Libilo, assinaram um memorando de entendimento que estabelece uma parceria estratégica para o desenvolvimento das componentes cultural, literária e educativa do reality show O Tudo ou Nada, Otton. O acordo visa reforçar o conteúdo do programa através da participação de autores, artistas, académicos, investigadores, gestores culturais e outras personalidades da referência, promovendo uma abordagem que valoriza o conhecimento, a cultura e a educação. Segundo os promotores, a parceria pretende contribuir para a formação dos participantes, criando um ambiente de aprendizagem que alia entretenimento ao desenvolvimento de competências nas áreas de comunicação, cultura e literatura. O Tudo ou Nada apresenta-se como uma plataforma de formação para jovens apaixonados pela comunicação, oferecendo oportunidades de aprendizagem, visibilidade e integração no mercado profissional da comunicação em Moçambique. Para finalizar, a Vila do Distrito de Inhaçouro celebra este sábado 40 anos da categoria de Vila. Como agenda para este sábado, amanhã, 25 deste mês de julho, nas primeiras horas haverá a légua da Sazol em Açouro, que faz parte das celebrações de elevação à categoria desta vila. Mas logo, um espetáculo com vários artistas da música moçambicana, com a participação especial de Nelson Tivani, diretamente da cidade de Maputo, da segunda cidade maior do país. Tito Felipe também fará presente, mas também nós ainda traz os músicos locais, nomeadamente Stana, Chapada, entre vários outros artistas que vão fazer parte deste show da celebração dos 40 anos da elevação à categoria da Vila do Distrito de Inhaçouro, zona norte da província de Inhambane.
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0: Olga Simlinga Mangoma está acontecendo uma puta antena nacional.
1: O presidente da República manteve um encontro com mulheres daquela região do país, onde reiterou o compromisso do governo em financiar iniciativas desta camada social. A província de Manica vai realizar em setembro deste ano o primeiro Fórum Económico sobre o Desenvolvimento do Turismo, uma iniciativa que pretende mobilizar investimentos e promover o potencial turístico da região. Jornalista Dine Kassamo.
2: O anúncio foi feito esta sexta-feira pela governadora da província, Francisca Tomás, durante a cerimónia de lançamento do evento. Na ocasião, a governadora afirmou que Manica reúne condições para se afirmar como um dos principais destinos turísticos de Moçambique. No entanto, reconheceu que o setor ainda enfrenta vários desafios. Segundo a governadora, o fórum pretende criar um espaço de diálogo entre os diferentes intervenientes, com vista à identificação de oportunidades de investimento e a definição de estratégias para o desenvolvimento sustentável do turismo na província. A partir de Chimoio, Dini Kassam.
1: O Conselho Executivo da província de Maputo continua a apostar no financiamento de projetos de empreendedorismo juvenil. O detalhe por Rigoberto Chissano.
3: A garantia é do governador da província de Maputo, falando no Observatório Juvenil, evento que juntou jovens de todos os 8 distritos deste ponto do país. Manuel Tule fez saber que, neste momento, a província dispõe de perto de 3 milhões de meticais para financiar o INGERA, uma iniciativa do Conselho Executivo que visa potenciar projetos da juventude. O governante disse ainda que o governo vai incrementar o fundo de apoio a iniciativas juvenis, país, a entrega de kits no âmbito do programa Agora Emprega. Rigoberto Chissano, da Autarquia da Matola.
1: No distrito de Chibuto, em Gaza, arranca em breve a campanha de tratamento químico de mais de 168 mil cajueiros contra o oídio e outras doenças que afetam a produção desta cultura de rendimento. Rogério Madete.
4: Neste momento, decorre a mobilização de equipamentos, drogas e preparação dos técnicos que vão trabalhar em diversas comunidades na pulverização dos cajueiros. A administradora distrital de Chibuto, Cacilda Banze, diz que com esta intervenção, o governo pretende impulsionar a produção dos cajueiros, garantindo deste modo a renda e sustentabilidade dos produtores. A propósito, Cacilda Banze exorta a população para aderir à campanha de tratamento químico dos cajueiros e aumentar as áreas de cultivo desta cultura de rendimento econômico. Roger Madede, em Xaxai.
1: Mais de 1000 pessoas são esperadas hoje no distrito de Moatize, em Tete, para a Gala Provincial da Frelimo, uma iniciativa de angariação de fundos para a 11ª Conferência Nacional de Quadros do Partido. O detalhe por Ignacio Gamay.
5: O evento deverá reunir dirigentes, membros, simpatizantes, empresários e outras individualidades num ambiente que alia o convívio, a cultura e a mobilização de recursos para apoiar uma das mais importantes reuniões internas da organização. O secretário provincial para a área da administração e finanças explicou que todos os detalhes estão acautelados para proporcionar uma cerimónia à altura da ocasião. Segundo Jorge Alguineiro, o jantar de gala contará com as atuações de artistas de renome nacional que prometem proporcionar momentos de entretenimento aos mais de 1000 convidados esperados. Ignacio Gamay, cidade de Tete.
1: Portugal vai assumir em 2027 a presidência rotativa da Assembleia Parlamentar da Comunidade dos Países de Língua Portuguesa. A decisão consta das deliberações da 15ª Sessão Intercalar da APCPLP, que terminou esta sexta-feira em Luanda. A 15ª Sessão da Assembleia Parlamentar da CPLP reafirmou o compromisso de acelerar a implementação do Acordo de Mobilidade no espaço lusófono. Atualmente, Moçambique preside a Assembleia Parlamentar da CPLP. O presidente da Nigéria anunciou o recrutamento de 28 mil militares para reforçar a segurança interna numa altura em que o país enfrenta uma série de conflitos. Bola Tinubu explicou que as novas medidas também incluem a aquisição de equipamentos e a melhoria do bem-estar das tropas. O governo já lançou igualmente uma campanha para o recrutamento de 50 mil polícias. A violência na Nigéria colocou o país sob crescente escrutínio internacional, atraindo críticas do presidente norte-americano Donald Trump, que afirmou que os cristãos nigerianos estavam a ser perseguidos. Para fechar, breve nota do desporto, no Moçambola 2026, o Bahia de Pemba, o lanterna vermelha da prova, com 3 pontos, recebe esta tarde o líder ferroviário da Beira, com 19 pontos. Já na segunda divisão da cidade de Maputo, o líder Majed, com 29 pontos, joga com o Vulcano, que tem 10 pontos. Apresentamos as notícias das 14 às próximas às 18 horas.
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0: Olha para o seu companheiro de equipa, desmarcado o árbitro do encontro, a orientar, agora sim, dá uma sinalética, a bola vai ser batida, nomeado, já bateu a bola, a ganhar muita altura, vai pingar ali na zona central, aonde vai aparecer o jogador do Ferroviário da Beira, que parte para contra o ataque.
1: Contra-ataque, mas é momentâneo, porque ganha a equipa do Bahia de Pemba, Mimi, capitão da equipa.
0: Mimi entrega de bandeja o adversário.
1: E a bola para Bel, está ali no ataque da equipa do Ferroviário da Beira. Joga ali para o seu colega, no caso particular. Não consigo descortinar ali. É o Dai, o capitão. Depois entrega ali para quê? É para o Bel. O Bel, mais uma vez. Depois a equipa beirense vai trocando o chão. Ganha a versão do público. A bola entrega ali para quê? É para o camisola número 8, no caso ali. É para o colega Mapangari, que já jogou neste Bahia do Pemba. Esse entrega para quê? Para o Walter. Corre a equipa da Beira. Atenta, pode uma carga ali sobre o homem da Beira. Pontapé livre a beneficiar a equipa do Ferroviário da Beira. Cadribana, o Ferroviário da Beira a mostrar que tem, sabe jogar e é líder incontestável desta prova.
0: Exatamente, o Ferroviário da Beira de facto está a mostrar aqui o seu poderio, a dizer que sim, eu sou o líder desta prova, por isso tenho que jogar futebol de qualidade e garantir um bom espetáculo aos espectadores que estão aqui presentes no Municipal aqui de Pemba.
1: Uma altura em que a ponta é livre ali, numa espécie de canto curto. Vai ser batido ali, jogadores ali, de gladiar-se ali na pequena gladiar, essa baliza guarda da bola, batida ali, cantamento, a bola passa ali, a roçar o posto. Passou por toda a gente, deu-me a sensação que a tribuna da bola quase ir ali na linha de fundo. A verdade é que roçou o poste direto da baliza do nomeado, que estava completamente batido.
0: Exatamente, numa altura em que o Bahia de Pemba joga, aparece a defensiva contrária a cortar, insistência por parte da Ibaiana, vai ali o camisa 25, na circunstância Golamo, mas a bola perde para lá da linha lateral, reposição manual para a terceira equipa do Ferroviário da Beira.
1: Agora, Cadre, uma abordagem ali do guarda-redes, Paizinho, a tirar a bola para fora. Tinha ali um bom colega, agora o remate, agora uma vez para Paizinho. Paizinho recebe ali rapidamente, manda os seus colegas subirem no relvado. Lá vai este menino, ainda muito pequeno, foi lançado às feras por aquele Marcelino. Bola vai ser movimentada pela equipa Beres na sua zona defensiva. A bola para Sidic. Sidic tem que jogar para cá. Para o seu colega, no caso particular, o Mapangane. Mapangane para o Bernardo. Bernardo para Sidic. Este despacha de qualquer maneira para o meio campo contra para corte ali da defensiva. Foi no caso particular, Bimo, e a bola vai para fora. Reposição manual a beneficiar a equipa berense. A meio do meio campo, contrário. É para o quem? O Walter. O Walter recebe ali. Está ali com o Xerco nas mãos. Pode fazer o lançamento, foi ali. É para o Daio, mas não consegue controlar. Despacha ali o homem do Bahia para o meio campo contrário e ganha Golamo. Que parte para a contra-ofensiva. Depois é uma falta sobre Golamo. Quando partia ali em contra-ataque, foi travado em falta o árbitro. Assinala pontapé livre para a equipa do Bahia de Pemba.
0: Corredor central, a bola batida. Está aqui do lado esquerdo, onde está o Fiedler. Já recolheu. Vai atrasar para o seu companheiro da equipa na circunstância. Camisa número 29. Chama-se Dane. Dane a jogar para a esquerda. Há um taço com o melhor de equipa a tentar passar sobre um adversário. Não consegue, a bola aberta para lá da linha lateral. Reposição para o Ferroviário da Beira.
1: E é para Walter ali na sua zona defensiva. Fez uma cena ali, seria para o Maré. Lá vai Maré. Depois ele corta primeiro a defensiva ali. É pontapé de canto para a equipa do Ferroviário da Beira. É o segundo canto. Bom, é lançamento, não é? É lançamento, exatamente. A bola para Walter. Tem que jogar para trás. Para Bernardo. Bernardo despacha de qualquer maneira. Para corte da defensiva. Não corta, não. Porque a bola volta momentânea para o Chester. O Chester para quê? Para o Beu. O Beu vai trabalhando. Entregou agora para o Chester. O Chester vai trabalhando. O Chaco entrega para quê? É para o Mapangane. Mapangane joga ali. Tentativa de jogar para o seu colega. Só que não consegue ali fazer um bom passe. A bola perde-se para além das quatro linhas. Reposição manual a beneficiar a equipa da Bahia de Pemba.
0: É para o Guidêncio do lado esquerdo, conforme esta equipa baiana ataca.

0: 3. Bahia de Pemba muito perigoso. Aliás, é o adversário mais formidável dos candidatos ao título do Moçambola. O Far Vieira da Beira tem sido o adversário muito duro para o Bahia de Pemba. São 5 vitórias contra apenas 2 da equipa do Ferroviário da Beira no histórico de confronto entre os dois conjuntos. O Bahia de Pemba agora instalado no meio campo contrário, Cadribana.
1: Exatamente numa altura em que Guidêncio prepara-se para operar ali um lançamento. A bola fica em poder dos homens do Ferroviário da Beira, que partem para a contra-ofensiva.
0: Parte para a contra-ofensiva a equipa bairense da bola, mas aparece primeiro a equipa da Bahia de Pemba, fazer o corte. É o Fidel. Pôs ali para o seu colega, no caso particular, o jogador Will, que sofre ali uma falta. Obstrução ali e é ponta pelo livre a beneficiar a equipa da Bahia de Pemba.
1: A meio do seu meio campo, prepara-se o camisa número... Não consigo descortinar quem vai ser exatamente. Vai ser o próprio Will, que vai executar este livre. Will olha para os seus companheiros da equipa, que já subiram o terreno. Agora sim, já bateu. A bola ganhar bem a altura. Vai ali o camisola número 21, o Fidel, a tentar lutar com o adversário. Mas a bola já havia transposto a lateral. Lançamento a pertencer à equipa do Ferroviário da Beira, na sua zona defensiva.
0: E é para Bel, lateral esquerdo.

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1: 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Bom, entrando com o Sundula que veio, com o Sunela, entramos. Mas nervo não era uma segunda com ela, Bilena, aquela com Lusa. 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A Belva está a ferroviário, e marcou a bola lá, a Belva está a ferroviário. E de Siena, a casa, a bola lá, a cara lá, a Belva lá. 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Antes de estar tocando nessa campo, e a Cachujo, bateu a pelota, estava a Bilene, lá na bola, falando com ele, a pelota estava a ferroviário, está com ele, a pelota estava a ferroviário, tinha que meter a gente com os nene, com a luz em tango, ele limpa a gente, ele tinha no vento, aperta a bola, tinha que a ferroviário, bateu a pelota, estava a Bilene, assim diz a lenda, a pelota estava a 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Mas a boca sem fim, sabe a Belva, não estava ferroviário. Só a carata em pele Lane, que está. A Zoelou Nene, que não estava ferroviário. 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Ada sinta isso lá, né? 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Só da time dele, que ele tem que ter o Eka lá, né? Mas quero pular lá, né? 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E Leonardo, Leonardo está o clube do Belém. 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
1: 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só naquele porque deu ele lá cá, até continuar retira, e a nação ganha para o clube.
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0: 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Bo, ina Mr. João Isaac. João Isaac. Três pontos fora de casa. A milhão lá no ferroviário. Ganha muita. Sempre também no ferroviário. Leitura de 90 minutos.
2: É bom. Joga bom. É uma dificuldade. Entramos a sofrer. Ninguém aí perder. De tal forma que a pressão ali permitiu aquele lance de autogol. Mas depois a rapaziada. Risco de dar a volta a resultados. Parabéns, jogadores. Nem não ferroviário. É um adversário de respeito. Não sei, enfim, prometer água e tira cada vez mais. Campeonato é curto. Então, só pensamos nos próximos jogos.
0: Mas olha, bom. Rui Macarrinho, que não é o grande secador. Em como o Lua vai te alcançar? 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
4: Carreira eu tive tive várias influências é tanta gente que não conseguiria trazer para este palco, para um só show. Então eu vou fazendo essas homenagens sempre que tiver oportunidade.

oportunidade. E estas pessoas que eu trago como convidados, quando eu tinha 10 anos, começava a perceber de música, eu lembro, eu até faço brincadeiras com isso. A primeira vez que eu vi o Stuart como ele estava a cantar, é a nossa paz. Desde... né? Então, poxa, é um prazer enorme ter estas figuras aqui. Então, é gratificante e sinto-me sinceramente lisonjeado por estar neste palco, com este público e com os convidados que eu tenho. Eu quero agradecer, uma salva de palmas para todos.

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2: 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Na Sunguli ainda não acabou bem. O meu primeira parte não é bem 1-0, mas os amigos longe são chumos na Euneki, ele ainda coca ainda Sungula não acabou bem. Amigos cota com o resultado jogo, como é que não ganha? 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
1: Mas hoje, liga a quarta posição.
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2: 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O Sunguli ainda não é bem. O meu primeira parte não é bem 1-0. Mas os amigos, longe sam chumo na eu nem que ele enga coca enga Sunguli enga bem. 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
2: O presidente da República assegura que o governo vai continuar a buscar financiamento junto de seus parceiros para impulsionar a economia do país. Daniel Chapo falava em Nacala Porto este sábado, onde procedeu à entrega de cheques gigantes a empresários de vários ramos de atividade no âmbito do Fundo de Recuperação Empresarial.
3: Reafirmamos o compromisso do governo de continuar a buscar oportunidades de financiamento para incrementar as linhas de apoio às iniciativas de desenvolvimento da nossa economia, tais como o Fundo de Desenvolvimento Económico Local, FIDEL, onde 60% deste fundo é alocado à juventude, com enfoque para os distritos. O Empodera, dirigido exclusivamente às iniciativas de mulheres, entre outros fundos, como nós presenciamos aqui. E nós, como Governo da República de Moçambique, vamos continuar a encontrar mais recursos para o financiamento e dinamização do setor privado.
2: No prosseguimento da visita à província de Nampula, o presidente da República manteve também encontro com mulheres daquela região do país, onde reiterou o compromisso do governo em financiar iniciativas desta camada social. Duas aeronaves Embraer recentemente adquiridas pelas linhas aéreas de Moçambique, LAM, chegaram na noite de sexta-feira ao aeroporto internacional de Maputo para reforçar a frota da transportadora nacional. Segundo um comunicado da empresa, os aparelhos vieram da África do Sul, onde foram submetidos a trabalhos de pintura e preparação final. Ainda de acordo com a LAM, as aeronaves encontram-se em condições técnicas para entrar ao serviço e deverão integrar a operação comercial da companhia dentro de aproximadamente 3 semanas após a conclusão dos procedimentos regulamentares e operacionais exigidos. A transportadora refere que dispõe de tripulação devidamente formada e qualificada, bem como de condições técnicas e operacionais necessárias para garantir a entrada em funcionamento das aeronaves em conformidade com os padrões de segurança e eficiência. Mais de 26.600 casos de malária sem registro de óbitos foram notificados no primeiro semestre deste ano no distrito de Mágoa e província de Tete. O número representa um aumento de 18% em relação ao mesmo período do ano passado. A diretora do Serviço Distrital de Saúde, Mulher e Ação Social de Mágoa, Brígida Boa, explica que o crescimento dos casos notificados resulta do reforço das campanhas de sensibilização que têm levado mais pessoas com sintomas da doença a procurarem atempadamente as unidades sanitárias.
4: Temos sensibilizado a população nas boas práticas de saúde, que é para poder evitar o alastramento dessas doenças. Acreditamos que com essa questão da distribuição de redes mosquiteiras que foi feita no mês passado, a tendência de lá para cá já estamos a verificar uma redução simbólica no que diz respeito aos casos de malária no distrito.
2: Brígida Boa, diretora do Serviço Distrital de Saúde, Mulher e Ação Social de Mágoa, na província de Tete, falando das ações em curso para reduzir a incidência da malária naquele distrito da província. Atualidade internacional, subiu para 35 o número de mortos na sequência da colisão entre 2 autocarros restados numa estrada da região desértica do centro da Síria. O acidente fez ainda 30 feridos. Segundo o Ministério do Interior sírio, um dos autocarros transportava membros das Forças de Segurança Interna, enquanto o outro levava passageiros civis. O acidente ocorreu nas proximidades da cidade de Palmira, na estrada que liga Deir al-Zur à capital Damasco. O balanço anterior apontava para 19 mortos, mas as autoridades atualizaram este sábado o número de vítimas mortais para 35. Temperaturas máximas previstas para amanhã, a cidade de Tete e Pemba poderão registrar 28 graus centígrados de máxima, Nampula 27 graus, Beira e Inhambane 26, Quelimane 25, Maputo e Vilanculo 24, Xai-Xai, 23 graus centígrados. Para as cidades de Chimoio e Lixinga, prevê-se as máximas de 21 graus e 19 graus centígrados, respectivamente. Apresentamos as notícias próximas às 19 horas e 30 minutos inseridas no Jornal da Noite.
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André Cabasso. São torres 33 minutos. Amparo, Osório, Alen Mamparo. Com a bela André Gabissa.

Depois de tanto tempo ir à busca, Deus enviou-te lá do céu, como se fosse chuva, diretamente para minha vida. Boitelho.

0: Caro ouvinte, seja bem-vindo ao jornal. Nova aliança da cidade da Machiche despacha a Escola Superior de Hotelaria e Turismo de Inhambane por 38-18 em desafio pontuável para a segunda jornada do Campeonato Provincial de Basquetebol em Juvenis Femininos. Disponíveis mais de 93 milhões de meticais para o financiamento de projetos no âmbito do Fundo de Desenvolvimento Econômico Local, FIDEL. Embaixada da Irlanda procede à entrega de uma viatura ao setor de saúde na província de Inhambane. Tópicos do Jornal de Inhambane deste sábado, 25 de julho de 2026. Sonorizado por Bernardo Salomão. A edição e a apresentação, Manuel Chimel. Boa escuta. Nova aliança da cidade da Machiche despacha a Escola Superior de Hotelaria e Turismo de Inhambane por 38-18 em desafio pontuável para a segunda jornada do Campeonato Provincial de Basquetebol em Juvenis Femininos. A capitã da nova aliança da Machiche, Febe Nhansa Dunca, destacou o espírito de equipa como chave para o resultado positivo.
1: O segredo da vitória é muito treino. Eu acho que o que mata muito as equipes adversárias é a falta de treino. Apesar de nós não estarmos a treinar com muita precisão, nós treinamos e nos conhecemos bem no campo. Por isso que ganhamos novamente.
0: E sobre o processo de preparação, falou daqui de alguns entraves. Quais são e como ultrapassá-los?
1: Eu acho que o maior é a disponibilidade de cada uma das atletas. Cada atleta tem suas ocupações e é muito difícil todas nós nos encontrarmos no mesmo horário. Então, não sei como podemos solucionar esse problema, mas vamos tentar.
0: Agora, quais são as aspirações da sua coletividade olhando para o Campeonato Provincial de Basquetebol?
1: Eu espero que nós nos destaquemos mais em ambos os escalões, júnior e sênior. Queremos ganhar.
0: Do outro lado, o atleta Neuza Guirugo, da Escola Superior de Hotelaria e Turismo de Inhambane, apontou falhas na abordagem dos lances para justificar a derrota.
2: Na verdade, é concentração. Porque muitas das meninas não estavam a ter atenção com a bola, estamos a falhar muitas bolas. Mesmo falta de treino, precisamos começar a treinar de verdade. Estamos a falhar muito. Dias de treino, temos treinos nas segundas, quartas e sextas, mas normalmente aparecem duas outras pessoas. Então, é por isso que tivemos esse mau resultado hoje.
0: E agora, depois deste desaire, o que é que a equipa pensa para melhorar nos próximos dias?
2: Vamos apostar no nosso treino rigoroso. Para começar, temos que fazer o treino de resistência e velocidade. Nesse caso, só falar de correr na praia. Temos que correr na praia e ter mais atenção nos lances livres, porque estamos a falhar muito. Falhamos muitas bolas, muitas mesmo, sim.
0: Agora, mesmo assim, acredita que com o trabalho é possível ultrapassar estas barreiras?
2: Sim, acredito que é possível. Como as minhas colegas, né, são iniciantes, ainda estão a aprender a driblar bola, algumas delas, mas outras já têm experiência dos anos anteriores porque jogávamos basquete. Então, devemos puxar mais as que estão a iniciar para que possamos ganhar nas próximas vezes.
0: Sobre o arranque da competição, o chefe do Departamento de Desporto na Direção Provincial da Juventude, Emprego e Desporto, em Inhambane, Cardoso Tameli, deu nota positiva aos organizadores do certame.
3: Está sendo um campeonato interessante, dá para ver aqui os jovens a jogarem de igual para igual. Está sendo um campeonato competitivo. Isto significa que estamos a se resgatar o basquetebol na cidade de Inhambane, que estava adormecido faz tempo. E parabenizar a Associação Profissional de Basquetebol, porque temos para este campeonato o maior número de equipas, então significa que o nível de competição vai ser maior.
0: E qual é a argumentação que fica para as equipas envolvidas neste certame?
3: Que joguem e que façam o melhor do basquetebol e que melhor dignifiquem a província de Inhambane.
0: Neste momento decorre no campo do Machete, aqui na cidade de Inhambane, mais uma partida da jornada. Defrontam-se em masculinos as equipas da Escola Secundária Emília Daúce de Inhambane e do Núcleo de Nhamposa. Disponíveis mais de 93 milhões de meticais este ano para o financiamento de projetos no âmbito do Fundo de Desenvolvimento Econômico Local, FIDEL. Jornalista Venâncio Macamo.
4: A Direção Provincial de Plano e Finanças de Inhambane reitera o apelo aos potenciais concorrentes aos Fundos de Desenvolvimento Económico Local para apostar em projetos de produção de bens alimentares e não de comércio. A estratégia visa conferir maior capacidade dos mutuários em ter alimentos e renda para sustentar suas famílias, considera o Diretor Provincial de Plano e Finanças de Inhambane, Simão Mavimbe.
5: Neste momento, quase que todos os dias da nossa província de Inhambane fizeram lançamento, portanto, dos concursos para poder receber os projetos. Estão numa fase que vão as comissões trabalhar na análise destes projetos e depois disso vão entrar na fase de financiamento. Nós temos aconselhado os governos distritais para trabalhar olhando para aquilo que é o potencial da produção de cada distrito e também olhando para essa particularidade que não podemos ter muitos projetos que têm a ver com a prestação de serviços, assim como do comércio. Queremos potenciar, sobretudo, para aqueles distritos que são potenciais em agricultura, a parte da produção de comida, que é a nossa preocupação, é a preocupação da nossa população, e queremos também que eles possam trabalhar nesta área de avicultura que tem mostrado, portanto, resultado muito satisfatório. E por que não o processamento? Para nós conseguirmos ligar a cadeia de valor. Estamos a dizer que temos que encontrar as pessoas que produzem e outros a fazerem o processamento e a partir dali termos o escoamento destes produtos para as zonas de consumo.
4: Simão Mavimbe, diretor provincial de Plano e Finanças de Inhambane, reiterando o apelo aos potenciais concorrentes aos Fundos de Desenvolvimento Económico Local para apostar em projetos de produção de bens alimentares e não de comércio.
0: O repórter Venâncio Macamo continua a antena para nos falar em torno da posição defendida pelo acadêmico da Universidade de Save, extensão de Massinga.
4: O acadêmico Carlitos Chitoy defende que a explosão demográfica deve ser acompanhada com políticas públicas sobre a racionalidade ambiental estruturada e ensinada a todos a saber lidar com os fenômenos das alterações climáticas. O ordenamento territorial e a correta fiscalização constituem-chave para travar a ocupação de espaços inadequados para a construção de infraestruturas sociais e de habitação, considera o docente da Universidade de Save, extensão da Massinga, Carlitos Chitoy.
6: Hoje, em pleno 2026, nós estamos a alterar até as praças públicas. Os pequenos aeroportos que tinham nas grandes, nas pequenas vilas, foram todos ocupados de forma. Então, esse nosso comportamento, ele vai trazer consigo outras alterações. Quando chove, por exemplo, uma zona onde havia canal no passado que foi alterado, automaticamente não tem como, a água conhece o seu caminho, quer voltar e encontra uma residência. Ao bloquear esses caminhos que hoje existem referências que nós podemos buscar, o que era antes e agora nesses lugares, vamos encontrar de facto que quando chove, essa gente vai ficar vulnerável a essas enchentes, a essas cheias.
4: O acadêmico Carlitos Chitoy diz ainda que a humanidade sempre enfrentou fenômenos climáticos, mas o importante é saber como lidar.
6: Esse movimento ele sempre houve. Na Bíblia está escrito sobre o dilúvio. O dilúvio foi uma chuva torrencial que para o mundo que eles pensavam naquela altura tinha morrido quase toda a gente. Fala-se do fogo de Gomorra e Sodoma, mesmo na Bíblia, dos incêndios que são naturais, como acontece hoje ainda em Portugal. Então, esses eventos não são tão novos como aparece. Mas o comportamento, além de melhorar, nós estamos a piorar a maneira de enfrentar a natureza. Então, acaba tendo esse alarmismo. Então, precisamos, de fato, de uma consciência colímpica, uma racionalidade ambiental que seja estruturada e ensinada a todos de forma a trabalharmos não nesse sentido que nós trabalhamos. Porque isso não é coisa nova como alarmam. Sempre foi assim, mas o tratamento é que é diferente.
4: Álvaro Garcia, experiente em urbanização, aponta a falta de planificação e fiscalização como fatores que contribuem para os impactos negativos na maior parte das cidades.
7: A planificação territorial, planificar as nossas cidades e que cresçam seguindo critérios pois, de questões climáticas e não só, também econômicos, sociais, etc. Mas nesta questão em concreto, temos que planificar as cidades sabendo onde é que são zonas propensas a inundações, proibir as construções, onde temos que fazer reservas do Estado, como devem ser geridas as reservas. Do outro lado, precisa as infraestruturas de saneamento, de escoamento de águas, de proteção. Vemos muito nos bairros bairros que têm pouco desenvolvimento urbanístico, onde cai pouca chuva e logo enche de água. Se tivéssemos drenagens, etc., pois também facilitaria.
4: Álvaro Garcia, experiente em urbanização, falando da falta de planificação e fiscalização nas cidades moçambicanas.
0: No ar, a segunda edição do Jornal de Inhambane. Agora vamos recuperar um dos assuntos de capa neste jornal. Embaixada da Irlanda reforça meios do setor de saúde. Abílio Nhancundela desenvolve a informação.
8: Embaixada da Irlanda entrega uma viatura nova ao setor de saúde em Inhambane. Este meio de transporte será usado na monitoria de vários projetos ligados à melhoria dos cuidados de saúde da população, assistidos por esta embaixada há décadas. Xanito Gorlinho, representante da Embaixada da Irlanda em Inhambane, disse no ato de entrega deste meio de transporte que a sua instituição continuará a cooperar com Inhambane em vários projetos ligados à saúde, obras públicas, agricultura e pescas, entre outras instituições.
9: Nossa expectativa é que estes meios sejam praticamente importantes para o tipo de serviço que cada instituição vai fazer. E esperamos que conservem as viaturas para aquilo que é realmente o propósito que estão a ser adquiridos.
8: O governador de Inhambane, Francisco Pagula, que deu o primeiro arranque com chaves na ignição deste Toyota 4x4, disse que o que resta neste momento é cuidar deste meio de modo a que dure por mais tempo.
9: Não é o primeiro meio, é dentre várias ações que a Irlanda tem vindo a apoiar a nossa província. Consiste também no apoio em meios de transporte para as nossas direções provinciais. Então, o apelo que nós queremos deixar, sobretudo à Direção Provincial de Saúde, que hoje beneficia-se deste meio, é de usar o meio de transporte de forma racional e para os objetivos dos quais foram adquiridos, que é estar próximo da nossa população, servir com maior eficácia a nossa população.
8: Governador de Inhambane, Francisco Pagula, falando no ato de entrega de uma nova viatura ao setor de saúde pela Embaixada da Irlanda. A Embaixada da Irlanda vem cooperando com a província de Inhambane há bastante tempo e este ano será celebrado o 30º aniversário desde que este país europeu trabalha nesta província, sob a Rádio Moçambique.
0: Na província de Inhambane cresce cada vez mais o número de pessoas com problemas de visão submetidas à cirurgia de cataratas. Jornalista Horácio Romão.
10: Em Inhambane, mais de 600 pessoas foram submetidas este ano a intervenções cirúrgicas para a remoção de catarata ocular. Deste número, 420 pacientes beneficiaram de campanhas de cirurgia levadas a cabo pelo setor da saúde em parceria com a organização não-governamental Olhos do Mundo. A maioria das pessoas atendidas são dos distritos de Zavala, Panda, Inhambane e Masinga, que durante longos anos não conseguiam enxergar. Gilda Guilundo, da área de oftalmologia na Direção Provincial de Saúde em Inhambane, disse que alguns pacientes que beneficiaram de remoção de catarata já tinham perdido a esperança de um dia voltar a contemplar o mundo.
11: A nossa intenção é devolver a visão, principalmente para aqueles que não esperavam voltar a ver. Quando a pessoa não consegue ver, nem pelo menos o movimento da mão depois da cirurgia volta a ver normalmente, é uma emoção daquelas. Vamos continuar a fazer esse trabalho e também agradecermos muito o nosso parceiro Olhos do Mundo, porque o apoio dele é muito fundamental. Para este mês, vamos terminar no distrito de Inhassoro, mas depois de terminarmos essa fase, vai se continuar para outra fase. Vamos fazer um rastreio nas brigadas móveis de outros distritos que não foram contemplados, que é o caso de Jangamo, é o caso de Omuine, Mrombene. Tem muitos distritos que ainda faltam. Então vamos continuar a fazer brigadas móveis para poder integrar também nessa campanha.
10: Gilda Guilundo, da área de oftalmologia na Direção Provincial de Saúde em Inhambane, e as ações de remoção de catarata em pacientes, alguns que haviam perdido a visão.
0: São 19h15 e por aqui termina a segunda edição do Jornal de Inhambane. Aceite as despedidas de Bernardo Salomão na sonorização e Manuel Chimeli na edição e apresentação. Boa noite e até amanhã.
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0: 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Espanha ganha campeão do mundo, anga Kingins Argentina, a final com um zero. 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

0: Boa noite. Presidente da República constata em Nampula a maior confiança dos cidadãos sobre o seu governo e instituições do Estado. Daniel Chapo terminou hoje a visita de trabalho de 3 dias à província de Nampula. Manica recebe mais de 3 mil cidadãos nacionais que deixaram a África do Sul devido à xenofobia. França mobiliza mais de 3 mil cidadãos para combater os incêndios a partir desta noite. Começa agora o Jornal da Noite. Nelson Moanda está na apresentação e Sidónio Pires na sonorização. Fique conosco. É bem-vindo. Presidente da República constata em Nampula maior confiança dos cidadãos sobre o seu governo e instituições do Estado. O Presidente da República terminou hoje a visita de trabalho de 3 dias à província e no final não deixou de assinalar os desafios. Olívio Mateus.
1: Boa noite. O Presidente da República, Daniel Chapo, reconhece os desafios que a província mais populosa do país enfrenta na resposta das necessidades da população, mas diz que sai satisfeito de Nampula pelo facto de ter notado maior demonstração de confiança dos cidadãos para com as instituições de Estado nos distritos visitados. Daniel Chapo disse que, com a confiança transmitida, o governo ganha espaço de continuar a trabalhar para responder às expectativas da população. Chapo falava em conferência de imprensa este sábado, no final dos 3 dias de trabalho a Nampula.
2: Saímos da província de Nampula ainda mais confiantes da capacidade dos seus cidadãos, dos seus dirigentes, a todos os níveis, para transformar o enorme potencial existente em prosperidade, emprego e melhoria das condições de vida do povo de Nampula. O contacto direto com as populações permitiu-nos confirmar que o espírito de unidade nacional, solidariedade, cooperação, confiança no futuro permanece vivo entre os moçambicanos, constituindo uma das principais características do povo moçambicano e um dos principais ativos para a construção de um país cada vez mais próspero.
1: Nos distritos visitados, Daniel Chapo disse ter constatado maior entrega da população no trabalho à terra. Ouviu as preocupações da população, que deverão ser encontradas respostas, mas deixou mensagens de não um discurso de ódio, mas sim de paz, união e concórdia.
2: As preocupações apresentadas pelas populações reforçam a nossa determinação em continuar a trabalhar para responder de forma gradual e responsável às necessidades dos cidadãos, colocando sempre o interesse nacional acima de qualquer outro interesse.
1: Nesta visita, Chapo disse que constatou que Nampula tem potencialidades para contribuir decisivamente para o desenvolvimento do país, com apostas no setor de agronegócio, mas apontou a paz e segurança como pontos primordiais para a exploração das potencialidades.
2: Reafirmamos que a paz e a segurança continuam a constituir prioridades absolutas do governo, por serem condições indispensáveis para o desenvolvimento económico e social do nosso país. Encorajamos o setor privado a continuar a investir na província de Nampula, aproveitando o enorme potencial existente nos diversos setores produtivos e contribuindo desta forma para a geração da riqueza, a criação e transformação de oportunidades para jovens e mulheres, que são a maioria da população moçambicana.
1: Em Moma, Daniel Chapo disse ter deixado esperança de construção da estrada Namitil-Moma, que vai catapultar o desenvolvimento daquela região costeira de Nampula.
0: Ainda em Nampula, o Presidente da República anunciou que está para breve o pagamento de algumas dívidas que o Estado tem com empresas nacionais, professores e beneficiários de subsídios sociais. Daniel Chapo refere que o facto está a ser possível graças ao alargamento da base tributária. Novamente, Olívio Mateus.
1: O Presidente da República, Daniel Chapo, disse na cala que o governo está a seguir medidas que visam aumentar receitas fiscais do país, de modo a conseguir resolver problemas estruturais sem recorrer a cortes de despesas. Daniel Chapo disse que, com o aumento de receitas que o país busca alcançar, vai possibilitar o pagamento de algumas dívidas com prestadores de serviços do Estado. O estadista moçambicano falava aos jornalistas no final da visita de 3 dias a Nampula.
2: Acho que conseguem perceber, se ficarem mais atentos, que cada dia que passa temos trabalhado para ver a possibilidade de arrecadar mais receitas. A título de exemplo, os nossos amigos de comunicação social, no ano passado, conseguiram perceber que no fim do ano nós submetemos à Assembleia da República a legislação da área fiscal, que era exatamente para poder entrar em vigor neste ano de 2026. E, felizmente, esta legislação entrou em vigor e, tendo entrado em vigor, nos permitiu alargar até certo ponto a base tributária e, com base no alargamento da base tributária, estamos a conseguir arrecadar mais receitas e, com a arrecadação de mais receita, estamos a conseguir fazer, por exemplo, o pagamento tempestivo já dos salários aos funcionários públicos. Acho que ouviram publicamente que conseguimos alocar recursos para tomar os atos administrativos. E, como eu disse aqui, gradualmente vamos tomando medidas para que possamos retomar o pagamento de algumas dívidas que nós temos, como a questão relacionada com horas extras e turno e meio, a nível da educação, principalmente de saúde e outros setores, a questão relacionada, por exemplo, com o subsídio social básico dos idosos, também a questão relacionada com o subsídio, portanto, dos alfabetizadores, subsídio dos líderes comunitários para os locais onde ainda a situação não está totalmente regularizada. Portanto, o nosso foco não é corte, portanto, de despesas que possam pôr em causa a criação de melhores condições de vida para o povo moçambicano, mas o nosso foco é aumentar a receita. E com o aumento da receita, que eu disse que já tomamos algumas medidas e vamos continuar a tomar.
1: Daniel Chapo, presidente da República, falando à imprensa no final da visita de 3 dias a Nampula. Olívio Mateus, a partir da cidade de Nacala.
0: 19:37. 20 postos de abastecimento de combustíveis pertencentes ao Estado e sob gestão de singulares estão sem licenças de exploração, situação que agrava a disponibilidade em algumas zonas do país. Entre as estações, nesta situação, estão as

0: desta atividade. Mete Gondola considera de constrangedora a situação numa altura em que o país e o mundo atravessam crise de combustíveis, desprover a população destes serviços. Para o desbloqueio da situação, Mete Gondola anunciou que vai se encarregar pessoalmente em tratar o assunto com as entidades competentes com vista a encontrar solução a curto prazo.
1: Existem outras questões pontuais que são similares ao que encontramos nas outras províncias. O problema de fornecimento de combustíveis, há um problema de licenças, que mais uma vez é algo que nos deixa bastante desconfortáveis, porque é um problema que nós mesmos é que temos e estamos a condicionar o trabalho de quem deveria receber de nós todas as coisas em condições para poder funcionar. Mas estamos em crer que a breve trecho vamos ultrapassar esta situação.
0: Presidente do Fundo Nacional de Energia, Mete Gondola, e a necessidade de criação de condições a breve trecho para tornar sustentáveis os postos de abastecimento de combustíveis da instituição sob gestão de singulares. Mete Gondola está de visita de trabalho desde quinta-feira às províncias do Niassa e Nampula para se inteirar dos projetos de construção e funcionamento de sistemas de energia solar e postos de abastecimento de combustíveis. De Coamba, Pinto Catawa.
2: Duas aeronaves Embraer, recentemente adquiridas pelas linhas aéreas de Moçambique, LEM, chegaram na noite de sexta-feira ao Aeroporto Internacional de Maputo para reforçar a frota da transportadora nacional. Segundo um comunicado da empresa, os aparelhos vieram da África do Sul, onde foram submetidos a trabalhos de pintura e preparação final. Ainda de acordo com a LEM, as aeronaves encontram-se em condições técnicas para entrar ao serviço e deverão integrar a operação comercial da companhia dentro de aproximadamente 3 semanas, após a conclusão dos procedimentos regulamentares e operacionais exigidos. A transportadora refere que dispõe de tripulação devidamente formada e qualificada, bem como de condições técnicas e operacionais necessárias para garantir a entrada em funcionamento das aeronaves em conformidade com os padrões de segurança e eficiência. Mais de 3 mil cidadãos nacionais que residiam na África do Sul regressaram à Manica no presente ano devido à xenofobia. São dados avançados pelos serviços de migração na província de Nicação.
3: A Direção Provincial de Migração em Manica registrou e controlou de janeiro a esta parte um movimento global de 200.148 passageiros entre nacionais e estrangeiros. Os dados foram divulgados esta sexta-feira em Chimoio pelo porta-voz da Direção Provincial de Migração em Manica, Billy Umat, em conferência de imprensa convocada para fazer o balanço das atividades do primeiro semestre.
4: Relativamente à província de Manica, temos em registro pouco mais de 3 mil cidadãos que teriam regressado forçosamente da República Sul-Africana. Olhando também, temos vindo a registrar o regresso de cidadãos de nacionalidade malawiana, resultante também da mesma situação que está decorrendo na África do Sul, e que esses temos dado acompanhamento de acordo com a orientação superior, temos estado a dar acompanhamento para que possam ser levados até a sua zona de origem.
3: O porta-voz da Direção Provincial de Migração em Manica disse que a maior parte dos cidadãos regressados da África do Sul são residentes dos distritos de Machás e Sussundenga. A partir de Chimoio, Dine Kassam.
2: Está a acompanhar o Jornal da Noite da Rádio Moçambique. Campanhas de cirurgia grátis de cataratas devolvem a visão a pacientes da província de Inhambane. A iniciativa tem o apoio de uma organização não governamental, Horácio Romão.
5: Em Inhambane, mais de 600 pessoas foram submetidas este ano a intervenções cirúrgicas para a remoção de catarata ocular. Deste número, 420 pacientes beneficiaram de campanhas de cirurgia levadas a cabo pelo setor da saúde em parceria com a organização não-governamental Olhos do Mundo. A maioria das pessoas atendidas são dos distritos de Zavala, Panda, Inhambane e Masinga, que durante longos anos não conseguiam enxergar. Gilda Guilundo, da área de oftalmologia na Direção Provincial de Saúde em Inhambane, disse que alguns pacientes que beneficiaram de remoção de catarata já tinham perdido a esperança de um dia voltar.

0: contemplar o mundo.
1: A nossa intenção é devolver a visão, principalmente para aqueles que não esperavam voltar a ver. Quando a pessoa não consegue ver, nem pelo menos o movimento da mão depois da cirurgia volta a ver normalmente, é uma emoção daquelas. Vamos continuar a fazer esse trabalho e também agradecermos muito o nosso parceiro Olhos do Mundo, porque o apoio dele é muito fundamental para este mês. Vamos terminar no distrito de Inhassoro, mas depois de terminarmos essa fase, vai-se continuar para outra fase. Vamos fazer um rastreio nas brigadas móveis de outros distritos que não foram contemplados, que é o caso de Jangamo, é o caso de Omuine, Mrombene. Tem muitos distritos que ainda faltam. Então vamos continuar a fazer brigadas móveis para poder integrar também nessa campanha.
0: Gilda Guilundo, da área de oftalmologia na Direção Provincial de Saúde em Nhambane, e as ações de remoção de catarata em pacientes, alguns que haviam perdido a visão. Horácio Romão, Inhambane.
2: Mais de 600 pessoas foram submetidas este ano a intervenções cirúrgicas para a remoção de catarata na província de Inhambane. Em Tete, precisamente no distrito de Mágoa, cresceu o número de pacientes diagnosticados com malária no primeiro semestre deste ano, em comparação com o mesmo período de 2025. O setor da saúde no distrito avança que, graças à rápida intervenção médica, não houve registro de óbito. Onesijo.
3: Mais de 26.600 casos de malária sem óbito foram notificados no primeiro semestre deste ano no distrito de Mágoa e na província de Tete. O número representa um aumento na ordem de 18% quando comparado com o igual período do ano passado. A diretora do Serviço Distrital de Saúde, Mulher e Ação Social de Mágoa deu a conhecer que o aumento de casos resulta das campanhas de sensibilização da população para adesão às unidades sanitárias em caso de suspeita da patologia. Brígida Boa explicou que o setor que dirige está a levar a cabo várias ações nas comunidades e nos centros hospitalares tendentes a reduzir índice de transmissão da doença no distrito. A dirigente anotou que as referidas ações estão a resultar na redução de casos da malária nos últimos dias, fato que encoraja a intensificação de campanhas de sensibilização.
4: Temos sensibilizado a população nas boas práticas de saúde, que é para poder evitar alastramento dessas doenças. Acreditamos que com essa questão da distribuição de redes mosquiteiras que foi feita no mês passado, a tendência de lá para cá já estamos a verificar uma redução simbólica que diz respeito aos casos de malária no distrito. Nós tivemos a distribuição das redes de 7.472 agregados familiares distribuídos a nível de todas as comunidades. Essa foi uma distribuição universal, pois embora no setor continuamos também a distribuir as redes mosquiteiras para todas as mulheres grávidas na consulta de pré-natal.
3: Brígida Boa, diretora do Serviço Distrital de Saúde, Mulher e Ação Social de Mágoa em Tete, e as ações em curso visando a redução de casos de malária naquele ponto da província de Tete. Da cidade de Tete, Onésio Jô.
2: E os serviços de saúde estão agora mais próximos dos residentes da aldeia Ruvuma, no distrito de Balama, em Cabo Delgado. O governo procedeu hoje à entrega de um centro de saúde, como reporta Florinda Fernando.
5: Mais de 17 mil habitantes da aldeia Ruvuma e comunidades circunvizinhas no distrito de Balama, em Cabo Delgado, passam a contar com cuidados de saúde mais próximos com a entrada em funcionamento de um novo centro de saúde. A infraestrutura foi inaugurada este sábado pelo governador de Cabo Delgado no âmbito das celebrações dos 40 anos de elevação de Balama à categoria de distrito e o terceiro da sua municipalização. O novo centro de saúde vai reduzir a distância percorrida pela população em busca de assistência sanitária, uma vez que, antes, os residentes eram obrigados a deslocar-se por mais de 5 quilômetros até a vila-sede do distrito. Na ocasião, Vale de Itauabo destacou que a infraestrutura demonstra o compromisso do governo em melhorar o acesso aos serviços de saúde, defendendo que o centro de saúde deve tornar-se uma referência na qualidade do atendimento à população.
6: Esta unidade sanitária está preparada para oferecer cuidados de saúde primários, sendo de destacar a triagem de crianças e adultos, maternidade e farmácia. O sucesso do nosso trabalho nas unidades sanitárias passa por assegurar uma boa coordenação e ligação com os agentes do subsistema comunitário de saúde. Auguramos que este centro de saúde seja referência no bom atendimento aos doentes e a todos que procuram o serviço de saúde.
5: Entretanto, o presidente do Conselho Municipal de Balama, Mansur Kassamo, apelou à conservação e ao uso adequado da nova infraestrutura sanitária. Muitas comunidades precisam de um centro de saúde, por isso devemos cuidar bem desta infraestrutura para que continue a servir a população por muitos anos. Com a entrada em funcionamento do centro de saúde Ruvuma, a população já respira de alívio. Antes percorríamos longas distâncias à procura de assistência médica, mas hoje estamos felizes porque já temos um centro de saúde mais próximo da nossa comunidade. Ainda no quadro das celebrações, o governador de Cabo Delgado, Vale de Tauabo, inaugurou um posto administrativo municipal. De Balama para a Rádio Moçambique, Florinda Fernando.
2: A partir de Maputo, a Rádio Moçambique transmite o Jornal da Noite. Vamos à província de Sofala, onde está a melhorar a transitabilidade rodoviária entre a sede do distrito de Caia e o posto administrativo de Sena. A estrada de 100 km, onde anteriormente eram necessárias 4 horas de tempo para percorrer, está neste momento a ser intervencionada. Leiton Silva.
7: Decorrem a bom ritmo as obras de reabilitação da estrada que liga entre a Vila Sente Distrital de Caia e o posto administrativo de Sena, numa extensão de 100 km. A rodovia, considerada de vital importância para a dinamização da economia do distrito, ficou muito degradada devido às chuvas. Orçando-se mais de 3 milhões de meticais, os trabalhos consistem no tapamento de buracos, elevação da cota da estrada em algumas secções e construção de pontões. O diretor do Serviço Distrital de Planeamento e Infraestruturas de Caia, Beta Silva, assegurou que as obras estão praticamente no fim e a circulação voltou à normalidade.
8: Estamos a fazer a manutenção de rotina junto à ANI de 100 km Caia-Sena. A estrada está transitável. Está transitável, estava péssima mesmo, mas atualmente está transitável. Levávamos pelo menos Caia-Sena 4 horas de tempo e agora estamos a fazer Caia-Sena 1 hora e 20 minutos e andamos bem.
7: O responsável informou ainda que estão em curso as obras de construção de aquedutos e drifts nas zonas em que na época chuvosa ficam sem comunicação rodoviária com o resto do distrito devido ao transbordo dos riachos.
8: Estamos a construir obras de arte, falo de aquedutos e drifts, porque cai até uma zona, a maior parte da zona é zona baixa, então por ser zona baixa é uma zona lodosa. Então há pontos que é difícil travessia, porque passam pequenos riachos. E o governo está trabalhando no sentido de construir lá drifts e aquedutos. Neste momento, lançamos um concurso para a construção de um aqueduto de duas bocas, mesmo para uma das zonas baixas cá no distrito. É mais para acesso às zonas de cultivo, assim, como produção. Penso eu que o empreiteiro brevemente irá entrar para começar com os trabalhos.
7: Diretor de Planeamento e Infraestruturas de Caia, Beta Silva, e a reabilitação de estradas no distrito. Laiton Sifa, na Beira.
2: Estamos a chegar ao fim desta edição do Jornal da Noite e daqui a pouco vamos trazer notícias do estrangeiro. Para já, a cidade de Quelimane, Zambésia, foi o palco da graduação de profissionais superiores de saúde, construção civil, juristas e de telecomunicações. A este grupo fica um desafio. Salim Tepa.
9: O diretor da Universidade Politécnica em Quelimane, Augusto Joni, desafia aos mais de 300 graduados lançados para o mercado de trabalho maior rigor e profissionalismo ao serviço das comunidades. O desafio foi feito este sábado na 17ª cerimônia de graduação de técnicos superiores nas áreas de engenharia civil, enfermagem, ciências econômicas e sociais, psicologia clínica, ciências jurídicas, Engenharia Informática e Telecomunicações. Para Augusto Jone, diretor da Universidade Politécnica em Quilimane, a simplicidade de cada um dos licenciados recém-graduado vai permitir maior interação na sociedade.
10: Auguramos que desempenhem as vossas futuras profissões com honra, dignidade, integridade. Mas não basta sermos humanos, temos que ter rigorosidade no que fazemos. E fazemos uma grande dose de profissionalismo. Por outro lado, apelamos que sejais simples, quer nos locais de trabalho e de residência. Sigam o exemplo do grande filósofo Sócrates, que substanciando a sua célebre frase, ele dizia, só sei que nada sei.
9: Em mensagem, os graduados afirmam estar apostados em usar os conhecimentos adquiridos para o bem-estar da população.
11: O conhecimento que recebemos não deve encerrar sem nós. Deve ser colocado ao serviço da sociedade com o objetivo de transformar vidas, resolver problemas, criar oportunidades e contribuir para a construção de um futuro melhor. A vida é boa quando somos felizes.
9: Samir Mukabakiri, representante dos graduados da Universidade Politécnica em Quilimane, na Zambésia. Falando em representação do secretário de Estado na Zambésia, a diretora dos Serviços Provinciais de Assuntos Sociais, Elsa Kolomola, disse que a solução de diversos problemas que o país enfrenta depende de cada um dos graduados.
12: O mercado de trabalho que vos espera é competitivo e em constante transformação. Contudo, a verdadeira diferença será feita pela vossa capacidade de aprender continuamente, adaptando-se às mudanças, empreender, inovar e trabalhar com ética.
9: Elsa Kolomola, diretora provincial de Assuntos Sociais, falando na 17ª cerimônia de graduação da Universidade Politécnica em Quilimane, em representação do secretário de Estado na Zambésia. Quilimane, Salimu Tepa.
2: Distritos de Chigubu, Mabalane e Massangena, no norte da província de Gaza, assinalam os 40 anos de elevação à categoria de distrito. Os administradores destes territórios apontam a provisão de água potável, energia e melhoria das vias de acesso. Nicolau Mucavel.
13: Os três distritos foram elevados a esta categoria 25 de julho de 1986 e, passados 40 anos, a data é marcada pelo reconhecimento dos avanços alcançados, mas também pela identificação dos desafios que ainda persistem. Em Chigubo, por exemplo, a falta de água potável, a melhoria das vias de acesso e a expansão da rede de telefonia móvel para algumas comunidades continuam entre as principais preocupações, segundo o administrador distrital Almédia Guilhume.
14: A comunicação está na ordem do dia, me refiro à rede da telefonia móvel. Temos três localidades que ainda é uma grande preocupação. Estou a falar da comunidade de Cubo, estou a falar da comunidade de Tchainchai, estou a falar da comunidade de Chove, que esta última que eu apontei tem dois problemas, que é a questão de falta de água e também a questão da rede da telefonia móvel.
13: No distrito de Mabalane, o administrador Sérgio Moyan destaca a necessidade de expansão da rede elétrica e reforçar o abastecimento de água potável para responder às necessidades da população.
15: Este distrito debate-se com a necessidade de expansão dos serviços básicos de água e luz aos postos administrativos de localidades, expansão e eficiência na prestação de serviços públicos às comunidades, preservação do meio ambiente através da racionalização do abate de recursos florestais necessários para o desenvolvimento sustentável do distrito, combate ao conflito homem-fauna-bravia, que atrasa o desenvolvimento socioeconômico local e a melhoria na prestação de serviços públicos prestados à população.
13: Já em Massagena, o administrador do distrito, Sanjo Umbana, reconhece ganhos nos setores de abastecimento de água e das telecomunicações. Contudo, aponta a melhoria das vias de acesso e a eletrificação da localidade de Mavue como prioridades.
16: Massagena está numa zona semiárida. Um dos grandes ganhos que nós tivemos é a questão da água. Temos um sistema de abastecimento de água. A nossa população percorria grandes distâncias para ir buscar água ao rio Save. Hoje em dia temos a possibilidade de termos água nas nossas... A questão também das antenas móveis, que também estão a trazer, a ajudar a nossa população a se comunicar com o mundo.
13: Celebração dos 40 anos de elevação de Xigubo, Mabalani e Massagena à categoria de distrito, assinalados este sábado. Rádio Moçambique, Cidade Xechai, Nicolau Mukavel.
2: França vai mobilizar a partir desta noite 1.500 militares para apoiar as operações de combate aos incêndios florestais que atingem várias regiões do país. Segundo o Ministério das Forças Armadas francês, os efetivos terão como missão proteger pessoas e bens em apoio às forças de segurança e equipas de emergência. O tufão Nuol colocou Hong Kong, Macau e sul da China em alerta máximo devido à previsão de vento forte e chuva intensa nas próximas horas. O fenómeno meteorológico, com ventos máximos de 145 km por hora, desloca-se pelo mar do sul da China e deverá atingir a costa da província de Guangdong na madrugada deste domingo. Estamos a chegar ao fim desta edição do Jornal. Temperaturas máximas previstas para amanhã. Tete e Pemba poderão registar 28 graus centígrados. Nampula, 27. Beira e Inhambane, 26. Quelimane, 25. Maputo e Vilanculo, 24. Xai-Xai, 23. Para as cidades de Chimoio e Lixinga, prevê-se as temperaturas máximas de 21 e 19 graus centígrados, respectivamente. Fica por aqui esta edição do Jornal da Noite. Recebo os cumprimentos de Nelson Moando na apresentação e Sidónio Pires na sonorização. Boa noite.

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1: Saímos da província de Nampula ainda mais confiantes da capacidade dos seus cidadãos, dos seus dirigentes, a todos os níveis, para transformar o enorme potencial existente em prosperidade, emprego e melhoria das condições de vida do povo de Nampula. O contacto direto com as populações permitiu-nos confirmar que o espírito de unidade nacional, solidariedade, cooperação, confiança no futuro permanece vivo entre os moçambicanos, constituindo uma das principais características do povo moçambicano e um dos principais ativos para a construção de um país cada vez mais próspero.
2: Durante a deslocação, o chefe de Estado ouviu as preocupações das comunidades, destacou o potencial de Nampula para impulsionar o desenvolvimento económico do país, sobretudo através do agronegócio. O presidente do Fundo Nacional de Energia, FUNAI, manifesta preocupação com a suspensão do abastecimento de combustíveis em 20 postos de venda no país devido à falta de licenças dos respectivos gestores. Entre os postos afetados estão os distritos de Nipepe e Mekula, na província de Niassa, que se encontram sem combustíveis por falta de licenciamento dos operadores. Mete Gondola considera a situação preocupante, sobretudo numa altura em que o país enfrenta constrangimentos no abastecimento de combustíveis, sublinhando que as populações não devem ser privadas de um serviço essencial por razões administrativas.
3: Existem outras questões pontuais que são similares ao que encontramos nas outras províncias, o problema de fornecimento de combustíveis, há um problema de licenças, que mais uma vez é algo que nos deixa bastante desconfortáveis, porque é um problema que nós mesmos é que temos e estamos a condicionar o trabalho de quem deveria receber de nós todas as coisas em condições para poder funcionar. Mas estamos em crer que a breve trecho vamos ultrapassar esta situação.
2: Presidente do Fundo Nacional de Energia, Mete Gondola, falando durante uma visita de trabalho às províncias do Niassa e Nampula para avaliar o funcionamento dos projetos de energia solar e dos postos de abastecimento de combustíveis da instituição. Duas aeronaves Embraer, recentemente adquiridas pelas linhas aéreas de Moçambique, LEM, chegaram na noite de sexta-feira ao Aeroporto Internacional de Maputo para reforçar a frota da transportadora nacional. Segundo um comunicado da empresa, os aparelhos vieram da África do Sul, onde foram submetidos a trabalhos de pintura e preparação final. Ainda de acordo com a LAM, as aeronaves encontram-se em condições técnicas para operarem e deverão integrar a operação comercial da companhia dentro de aproximadamente 3 semanas, após a conclusão dos procedimentos regulamentares e operacionais exigidos. A transportadora refere que dispõe de tripulação devidamente formada e qualificada, bem como de condições técnicas e operacionais necessárias para garantir a entrada em funcionamento das aeronaves em conformidade com os padrões de segurança e eficiência. Mais de 26.600 casos de malária sem registro de óbito foram notificados no primeiro semestre deste ano no distrito de Magwe, na província de Tete. O número representa um aumento de 18% em relação ao mesmo período do ano passado. A diretora do Serviço Distrital de Saúde, Mulher e Ação Social em Magwe, Brígida Boa, explica que o crescimento dos casos notificados resulta do reforço das campanhas de sensibilização, que têm levado mais pessoas com sintomas da doença a procurarem atempadamente as unidades sanitárias.
4: Temos sensibilizado a população nas boas práticas de saúde, que é para poder evitar alastramento dessas doenças. Acreditamos que com essa questão da distribuição de redes mosquiteiras que foi feita no mês passado, a tendência de lá para cá já estamos a verificar uma redução simbólica no que diz respeito aos casos de malária no distrito.
2: Brígida Boa, diretora do Serviço Distrital de Saúde, Mulher e Ação Social de Magwe, em Tete, falando das ações em curso para reduzir a incidência da malária naquele distrito. Atualidade internacional, o secretário-geral das Nações Unidas, António Guterres, apelou em Damasco ao apoio da comunidade internacional para a reconstrução da Síria após anos de conflito e sofrimento da população. Na sua primeira visita oficial ao país, desde que assumiu a liderança da ONU, Guterres reafirmou o compromisso das Nações Unidas em apoiar a transição política e os processos de justiça no país. Guterres afirmou que a Síria não poderá reconstruir-se sozinha e defendeu uma maior cooperação internacional para apoiar a recuperação e o desenvolvimento. O tempo, as cidades de Tete e Pemba poderão restar este domingo 28 graus centígrados de máxima. Para Nampula, prevê-se a máxima de 27 graus, Beira e Inhambane 26, Quelimane 25, Maputo e Vilanculo 24, Xaxai 23, Chimoio 21 e Lixinga 19 graus centígrados de temperatura máxima. Apresentamos as notícias próximas à meia-noite.
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0: da República Daniel Chapo reconhece os desafios que a província de Nampula enfrenta na resposta às necessidades da população. O chefe de Estado, que terminou este sábado a visita de trabalho de 3 dias a Nampula, disse ter constatado maior confiança dos cidadãos nas instituições do Estado. Daniel Chapo afirmou que a confiança demonstrada pela população reforça o compromisso do governo em continuar a trabalhar para responder de forma gradual e responsável às expectativas dos cidadãos. O presidente da República destacou ainda o espírito de unidade nacional, solidariedade e cooperação encontrado nos distritos visitados.
1: Saímos da província de Nampula ainda mais confiantes da capacidade dos seus cidadãos, dos seus dirigentes, a todos os níveis, para transformar o enorme potencial existente em prosperidade, emprego e melhoria das condições de vida do povo de Nampula. O contacto direto com as populações permitiu-nos confirmar que o espírito de unidade nacional, solidariedade, cooperação, confiança no futuro permanece vivo entre os moçambicanos, constituindo uma das principais características do povo moçambicano e um dos principais ativos para a construção de um país cada vez mais próspero.
0: Durante a deslocação, o chefe de Estado ouviu as preocupações das comunidades, destacou o potencial de Nampula para impulsionar o desenvolvimento económico do país, sobretudo através do agronegócio. O presidente do Fundo Nacional de Energia, FUNAI, manifesta preocupação com a suspensão do abastecimento de combustíveis em 20 postos de venda no país, devido à falta de licenças dos respectivos gestores. Entre os postos afetados estão os distritos de Nipepe e Mekula, na província de Niassa, que se encontram sem combustíveis por falta de licenciamento dos operadores. Mete Gondola considera a situação preocupante, sobretudo numa altura em que o país enfrenta constrangimentos no abastecimento de combustíveis, sublinhando que as populações não devem ser privadas de um serviço essencial por razões administrativas.
2: Existem outras questões pontuais que são similares ao que encontramos nas outras províncias, o problema de fornecimento de combustíveis, há um problema de licenças, que mais uma vez é algo que nos deixa bastante desconfortáveis, porque é um problema que nós mesmos é que temos e estamos a condicionar o trabalho de quem deveria receber de nós todas as coisas em condições para poder funcionar. Mas estamos em crer que a breve trecho vamos ultrapassar esta situação.
0: Presidente do Fundo Nacional de Energia, Mete Gondola, falando durante uma visita de trabalho às províncias do Niassa e Nampula para avaliar o funcionamento dos projetos de energia solar e dos postos de abastecimento de combustíveis da instituição. Duas aeronaves Embraer, recentemente adquiridas pelas linhas aéreas de Moçambique, LAM, chegaram na noite de sexta-feira ao Aeroporto Internacional de Maputo para reforçar a frota da transportadora nacional. Segundo um comunicado da empresa, os aparelhos vieram da África do Sul, onde foram submetidos a trabalhos de pintura e preparação final. Ainda de acordo com a LAM, as aeronaves encontram-se em condições técnicas para operarem e deverão integrar a operação comercial da companhia dentro de aproximadamente 3 semanas, após a conclusão dos procedimentos regulamentares e operacionais exigidos. A transportadora refere que dispõe de tripulação devidamente formada e qualificada, bem como de condições técnicas e operacionais necessárias para garantir a entrada em funcionamento das aeronaves em conformidade com os padrões de segurança e eficiência. Mais de 26.600 casos de malária sem registro de óbito foram notificados no primeiro semestre deste ano no distrito de Magwe, na província de Tete. O número representa um aumento de 18% em relação ao mesmo período do ano passado. A diretora do Serviço Distrital de Saúde, Mulher e Ação Social em Magwe, Brígida Boa, explica que o crescimento dos casos notificados resulta do reforço das campanhas de sensibilização que têm levado mais pessoas com sintomas da doença a procurarem atempadamente as unidades sanitárias.
3: Temos sensibilizado a população nas boas práticas de saúde, que é para poder evitar o alastramento dessas doenças. E acreditamos que com essa questão da distribuição de redes mosquiteiras que foi feita no mês passado, a tendência de lá para cá já estamos a verificar uma redução simbólica que diz respeito aos casos de malária no distrito.
0: Brígida Boa, diretora do Serviço Distrital de Saúde, Mulher e Ação Social de Magwe, em Tete, falando das ações em curso para reduzir a incidência da malária naquele distrito. Da atualidade internacional, o secretário-geral das Nações Unidas, António Guterres, apelou em Damasco ao apoio da comunidade internacional para a reconstrução da Síria após anos de conflito e sofrimento da população. Na sua primeira visita oficial ao país, desde que assumiu a liderança da ONU, Guterres reafirmou o compromisso das Nações Unidas em apoiar a transição política e os processos de justiça no país. Guterres afirmou que a Síria não poderá reconstruir-se sozinha e defendeu uma maior cooperação internacional para apoiar a recuperação e o desenvolvimento. O tempo, as cidades de Tet e Pemba poderão registrar este domingo 28 graus centígrados de máxima. Para Nampula, prevê-se a máxima de 27 graus, Beira e Inhambane 26, Quelimane 25, Maputo e Vilanculo 24, Xaxai 23, Chimoio 21 e Lixinga 19 graus centígrados de temperatura máxima. Apresentamos as notícias próximas às 5 horas.
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